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3: Teve início a escala de vencimentos da terceira parcela do Imposto sobre Propriedade de Veículos Automotores, o IPVA, deste ano, em Minas Gerais. O IPVA pode ser pago via cartão de crédito, PIX, documento de arrecadação estadual, internet banking ou diretamente nos terminais de autoatendimento ou guichês dos agentes autorizados, bastando informar o número do Renavam do veículo. Quem optar pelo cartão de crédito, PIX, ou emitir o documento de arrecadação estadual, deve acessar o site oficial da Secretaria de Estado da Fazenda de Minas Gerais, fazenda.mg.gov.br. Pagamento também pode ser feito pelo aplicativo MG, um aplicativo do governo de Minas. De acordo com a Secretaria de Estado de Fazenda de Minas Gerais, a expectativa de arrecadação do IPVA 2026 é de cerca de 12 bilhões para uma frota tributável de cerca de 8,5 milhões de veículos em Minas Gerais. As duas parcelas anteriores do IPVA venceram nos meses de fevereiro e março. Quem deixou de pagar pode regularizar a situação de forma simples e online pelos mesmos canais utilizados para o pagamento da terceira parcela. A multa e os juros são aplicados automaticamente. O quanto antes

O imposto for quitado, menos juros serão cobrados pelo atraso. Além disso, a partir do 30º dia de atraso, é cobrada a multa de 20% sobre o valor da parcela.

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1: A longa espera por uma consulta médica especializada pelo SUS ainda faz parte da realidade de milhares de pessoas em todo o Brasil.

0: trabalho em algumas especialidades, como psiquiatria, neurologia e pediatria, não é raro que o tempo de espera ultrapasse um ano. Para tentar reverter o cenário de longas esperas por consultas médicas especializadas, o Estado do Espírito Santo tem a esperança na tecnologia como forma de ampliar o acesso e encurtar distâncias. Uma das principais estratégias tem sido a expansão das teleconsultas, que, segundo a Secretaria Estadual de Saúde do Espírito Santo, estão hoje presentes em cerca de 90% dos municípios capixabas e englobam 18 especialidades médicas. As salas são instaladas dentro das unidades básicas de saúde. A consulta é feita por videoconferência com o médico, que pode estar em qualquer parte do país ou até mesmo do mundo, desde que fale português. De acordo com a CESA, a meta é levar atendimento a quem mais precisa, especialmente em regiões onde há escassez crônica de especialidades. Todo mês, cerca de 6 mil teleconsultas. A meta é dobrar. Em média, são realizadas entre 5 e 6 mil teleconsultas por mês na Grande Vitória, mas a capacidade do sistema permite dobrar esse número. Segundo o Estado, neste ano estão previstas 1,25 milhão de consultas e 670 mil exames especializados.
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2: Olá, ouvintes da Rádio Manaim. Eu sou Andréia Talma e vamos conversar com a médica especialista em radiologia e diagnóstico por imagem, a doutora Liliana Prata Souza. O tema de hoje é: mamografia necessita de protetor de tireoide?
3: Olá, ouvintes da Rádio Manaim. Olá, Andréia. Essa é uma polêmica que tem sido causada por uma má informação, uma desinformação. A mamografia é um método por imagem que usa radiação ionizante, aqueles famosos raios-x, e ela é focada, utiliza o mínimo de radiação possível apenas para a região da mama. Nos Estados Unidos, na Europa e o Colégio Brasileiro de Radiologia já deixaram muito claro que não necessita de protetor de tireoide. Então ele é um exame focado só para aquela região, para mulheres a partir de 40 ou 50 anos, dependendo do colégio que o médico siga, o americano ou o europeu. Para mulheres jovens, elas vão fazer ultrassonografia, que é aquele método que a gente não utiliza radiação ionizante e vai ser o mais adequado para o tipo de mama jovem. Então, essa polêmica que tem sido causada não é verdadeira, não se precisa de protetor de tireoide, já foram feitos vários estudos. Quando for necessário, o técnico de radiologia, o médico radiologista responsável, ele vai indicar o seu uso. Então, podem ficar tranquilos que os exames de mamografia, eles têm sido feitos de forma correta, responsável, visando sempre o melhor para o paciente.
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Saudamos a todos os irmãos e amigos com a paz do Senhor Jesus. Temos uma palavra para você nesse momento, para o senhor, para a senhora, uma palavra sobre a evangelização de uma samaritana. Como Jesus fez para alcançar aquela mulher? Existem mistérios na palavra que, às vezes, entendemos como o Senhor vai revelando o que Ele quer falar, né? Aqui nós vemos que o texto em João 4, versículo 10, vou ler somente um versículo para que possamos contextualizar todo o texto. Diz assim: Jesus respondeu e disse: se tu conheceras o dom de Deus, e quem é que te diz, dá-me de beber, tu lhe pedirias e daria água da vida. Interessante que Jesus ofereceu para aquela mulher água da vida, né? Que era Ele mesmo a água da vida, né? Aqui nós vemos que o texto no início do capítulo 4, inicia falando, era necessário Jesus

para eu que sou samaritana, porque os judeus não conversavam com os samaritanos, tinha um problema antigo, que os samaritanos casaram com povos que os judeus não aceitavam, então ficou aquele conflito entre aquelas duas situações, duas nações ali, podemos dizer, duas nações, dois tipos de pessoas de Israel. O que acontece? Jesus pediu água, e nós vamos observar no texto, aquela mulher chegou meio-dia. Meio-dia, normalmente as mulheres chegavam, pegavam água pela manhã ou à tarde, mas já chegou no horário separado, no horário diferente. Por quê? É ter um encontro a sós com o Senhor Jesus. Muitas vezes o Senhor promove momentos para termos um encontro com Ele, encontros que Ele fala conosco em particular, momentos a sós com o Senhor. E essa mulher, ao chegar, Jesus pede água. Ela admirou, como é que ele pedir água para ela, que é samaritana, se um não conversava com o outro. Jesus não tinha esse tipo de problema, né? Tem gente que existe problema entre famílias, conflitos familiares, que Jesus nem entrou nesse conflito com o Deus samaritano. O objetivo dele era alcançar aquela mulher. Certamente, depois de convertido, a mulher, certamente, ela ia viver em paz com os judeus. Né? Não podia ficar essa briga a vida toda, né? E a família também é isso, faz. Opera na família para haver uma harmonia. E aqui o texto diz que Jesus, ele pediu água, embora não fale um texto que ele bebeu essa água, somente um motivo para evangelizar aquela mulher. O evangelista sempre arruma um motivo, uma razão para conversar com alguém, para buscar um espaço, para trazer de Jesus, né? E Jesus, ele perguntou para a mulher admirou-se, e o texto vai adiante mostrando que o Senhor Jesus, ele entregou uma revelação sobre o segredo daquela mulher, da vida dela, do seu casamento, da sua vida amorosa. E ela falou, veja o que és profeta. Como é que você ficou sabendo isso? Jesus, ele não está preocupado em expor a vida de ninguém. Ele quer salvar, resgatar. Se fosse esperar algum judeu evangelizar samaritano, não ia evangelizar não, porque tinha um problema entre eles. Existe, e o texto diz que essa mulher, ela recebeu Jesus, ela largou o cântaro e foi evangelizar os samaritanos. Os samaritanos depois tiveram uma experiência com Jesus, falaram, agora nós não estamos, não é só o testemunho da mulher, nós mesmos temos visto e ouvido quem é Jesus. Eles passaram a ter uma experiência com Jesus. Sabe que às vezes o mundo samaritano foi salvo, começou a ter salvação através dessa mulher. Às vezes o Senhor salva alguém, uma família, uma pessoa de uma família, para resgatar toda uma família, né? Quantas pessoas Jesus salvou e daqui a pouco a mãe foi salva, daqui a pouco o marido, daqui a pouco os filhos, daqui a pouco os parentes. O Senhor faz muito isso, como fez com a samaritana. Através dela, alcançou os samaritanos. E sabe o que acontece uma coisa? Tem famílias que ninguém consegue penetrar para evangelizar, porque eles não vão aceitar. Aí o Senhor faz o quê? O Senhor opera em um familiar e através dele alcança toda a família. E nós temos visto muito acontecer isso. O texto fala que Jesus, quando revelou o segredo daquela mulher, ela sentiu, tu és profeta. A profecia de Jesus, a revelação dele, não foi para expor aquela mulher, foi para que ela aceitasse Jesus, que ela recebesse Jesus na sua vida. E foi isso que aconteceu. Meus irmãos, uma coisa é muito importante, que Jesus não bebeu a água, o texto não fala se ele bebeu a água. E outra coisa, os discípulos chegaram com a comida da cidade, os discípulos tinham ido da cidade comprar comida, quando chegaram, ofereceram comida a Jesus, falou, não, a minha comida é fazer a vontade do meu Pai. Olha só, então meus irmãos, uma coisa é certa, aquela mulher, ela compreendeu que a sede dela, Jesus podia saciar, não era num poço, não era naquele momento, a sede para a vida eterna, que é o próprio Jesus, a água da vida, ele quer saciar a sua sede nessa hora, a sede da sua alma, do seu coração. E a mulher, ela saciou a sede, porque quando ela sentiu ali a bênção de Deus, ela foi anunciar aos samaritanos a bênção que ela recebeu, e eles também foram abençoados. Quem sabe, você que está sendo abençoado nesse momento, vai ser um comunicador entre a sua família. Deus vai te abençoar e abençoar a sua família através de você, saciando a sede da alma que só Jesus pode fazer, e só Ele pode satisfazer. Deus te abençoe. A paz do Senhor Jesus, você e toda a sua família. Amém.

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3: Condutores autuados por infrações leves ou médias em Minas Gerais podem ter a penalidade convertida automaticamente em advertência por escrito. Na prática, o motorista deixa de pagar a multa e não recebe pontos da Carteira Nacional de Habilitação, a CNH, desde que atenda aos critérios previstos na legislação. Para ter direito ao benefício, a infração deve ser classificada como leve ou média e o condutor não pode ter cometido nenhuma outra infração nos 12 meses anteriores. Quando concedida, a advertência substitui a multa e impede o registro de pontos no prontuário da CNH. A medida está prevista no artigo 267 do Código de Trânsito Brasileiro, que autoriza a substituição da penalidade financeira por uma advertência de caráter educativo. O Detran de Minas informa que o procedimento foi automatizado e a análise passou a ser realizada diretamente pelo órgão conforme os critérios legais. Após receber a notificação da multa, o Detran realiza automaticamente a análise do caso. O sistema verifica se o condutor atende aos critérios estabelecidos no Código de Trânsito Brasileiro, especialmente os previstos no artigo 267, que determina que a infração seja de natureza leve ou média e que o motorista não tenha cometido outra infração nos últimos 12 meses. Nos casos em que o dono do veículo não era o responsável pela infração, é possível realizar a indicação do réu condutor de forma digital por meio do aplicativo CNH do Brasil.

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Este quadro apresentará experiências de hinos que marcaram a história da Igreja Cristã Maranata ao longo de seus 50 anos de existência. Você ouvirá agora a experiência do louvor Sonhei com Jesus esta noite. A seguir, traremos um breve relato biográfico do compositor do hino Sonhei com Jesus esta noite. O autor era exímio instrumentista e iniciou suas apresentações musicais ainda adolescente na cidade de Vila Velha, estado do Espírito Santo. Desde então, passou a compor um trio seresteiro muito conhecido na cidade e, quando adulto, sua destreza e sensibilidade ao violão e cavaquinho já eram muito apreciadas pelos admiradores deste gênero musical. O autor tornou-se um dos maiores seresteiros da região e era amante das noites, o que o levou ao envolvimento com hábitos pouco saudáveis. Não raro era encontrado nas calçadas, incapacitado pelo alto consumo de bebida alcoólica. Sua conversão ao evangelho foi marcada pela visível transformação de sua vida. Tal mudança também foi percebida nos corinhos de sua autoria, que continham uma poesia muito simples, mas que refletiam sua experiência de salvação e o reconhecimento da sua vã maneira de viver. Em especial, Sonhei com Jesus esta noite foi fruto de um grande avivamento operado naquele momento vivido pela Igreja e o relato da experiência de salvação do crente em Jesus. Suas composições mostraram-se como um notável testemunho para aqueles que o conheciam e serviram para alcançar muitos que desejavam experimentar aquela

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2: Dados do Atlas Mundial da Obesidade 2026 revelam que 20% das crianças e adolescentes com idade entre 5 e 19 anos vivem com sobrepeso ou obesidade, totalizando 419 milhões. A previsão da Federação Mundial de Obesidade é que até 2040 o número salte para 507 milhões de crianças e adolescentes no mundo com sobrepeso ou obesidade. Em nota, a entidade alerta que a obesidade e o sobrepeso na infância levam a condições semelhantes às observadas em adultos, incluindo quadros como hipertensão e doença cardiovascular. A estimativa é que até 2040, 57 milhões de crianças apresentem sinais precoces de doenças cardiovasculares. O Atlas mostra como as ações para enfrentar a obesidade infantil permanecem inadequadas em todo o mundo, com muitos países aquém do conjunto de políticas necessárias para prevenção, monitoramento, rastreamento e manejo. A federação cobra

medidas firmes para reverter as tendências atuais. Entre as ações a serem implementadas, a entidade destaca o imposto sobre bebidas adoçadas com açúcar, restrições ao marketing direcionado às crianças, incluindo plataformas digitais, implementação das recomendações globais de atividade física para crianças, proteção do aleitamento materno, padrões mais saudáveis de alimentação escolar e integração da prevenção e do cuidado ao sistema de atenção primária.

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1: Amados, a paz do Senhor Jesus, uma grande alegria de estarmos aqui novamente diante da palavra do nosso Deus. Convido a todos, aqueles que puderem, fazemos um clamor nesta hora. Clamamos, Senhor, pelo poder que há no sangue do Senhor Jesus. Suplicamos a Tua bênção, Senhor, o perdão dos nossos pecados, que o Senhor venha operar grandemente, nos dando a comunhão, o acesso, Senhor, à Tua presença. Nós oramos em nome do Senhor Jesus. Amém. Amados, mais uma vez a paz do Senhor Jesus. Convido a todos a abrirem a palavra de Deus no Evangelho de Mateus, capítulo 9, versículo 9, que nos diz assim, vamos ler. E Jesus, passando adiante dali, viu assentado na alfândega um homem chamado Mateus, e disse-lhe, segue-me, e ele, levantando-se, o seguiu. No ministério do Senhor Jesus era assim, o Senhor tinha pressa de salvar, pressa de chamar. E ali um homem estava no seu local de trabalho, Mateus. Ele estava ali na coloteria, ele estava ali naquele seu local de serviço. E diz a palavra que o Senhor Jesus viu. E ali vai até ele e o chama e para que ele o seguisse. E prontamente ele se levanta e segue ao Senhor Jesus. Que projeto é esse de salvação? Que projeto maravilhoso que o Senhor encontrou esse homem no seu local de trabalho. Ele quer fazer assim com você. Você pode estar no seu local de trabalho, nos seus afazeres, no seu descanso, no seu dia a dia.

0: ouvindo ou vendo esta mensagem, mas a palavra do Senhor é para você. A palavra do Senhor é seu encontro. Ele viu. O que é Jesus ver? Fala do Pai. Um dia o Pai viu. O Pai nos elegeu. O Pai nos escolheu. Então, quando mostra ali, Jesus viu. O homem não vê, o homem não tem esse entendimento, mas Jesus é aquele que escolhe, o Senhor Jesus é aquele que elege. Então fala da figura do Pai. O Pai viu, aquele homem estava eleito pelo Senhor, escolhido lá da eternidade. Antes que o mundo fosse mundo, o Senhor os fez, o Senhor o escolheu. E ali o Senhor Jesus vai até Mateus. Mateus estava numa postura o quê? Sentado, acomodado. Sentado fala isso, né? É tipo do homem, está acomodado. Acomodado às vezes está no seu trabalho, na sua vida secular. Ele não se levanta, é uma posição profética da vida dele, parado, desanimado. Mas o Senhor o chama. E quando faz esse chamado, fala do ato, aonde o Jesus, o Senhor Jesus, é o nosso Salvador. Então ele chamou e logo Mateus se colocou de pé. Levantou. É assim, quando Jesus nos chama, quando nós temos esse encontro maravilhoso com o Senhor Jesus, a nossa vida muda. Aquilo que era cansado, aquilo que não tinha ânimo para as coisas espirituais, aquilo que nós estávamos acomodados para essa vida, acomodados para as coisas do Senhor, nós nos colocamos de pé. E a figura do homem que se coloca de pé é a figura do homem que ouve a voz do Senhor. Ele começou a ouvir a voz do Senhor, ele começa a ter um diálogo com o Senhor Jesus, e assim, possivelmente, Deus quer fazer na sua vida. Lá da eternidade, Deus viu o seu coração, está vendo nessa hora, e agora o Senhor Jesus chamando você pelo nome, chamando o seu coração, e você agora vai se colocar de pé. É o ato, olha, eu aceitei Jesus. Agora, quando a gente aceita o Senhor Jesus, vem as bem-aventuranças, batismo com o Espírito Santo, dons espirituais, a gente começa a enxergar o caminho e aí vem a terceira fase. Agora vem o processo do ato da salvação, o processo ali, diz a palavra do Senhor, levantou e o seguiu. Pronto, Mateus agora, quando olhava para frente, ele só vê Jesus. Os passos do Senhor Jesus, o seu evangelho, a sua palavra. O Senhor quer fazer com você nesse dia a mesma coisa. Quando nós seguimos a Jesus, nosso assunto muda. Porque nosso assunto é falar do evangelho, do caminho, da verdade, da vida que é o Senhor Jesus. Assim como foi a vida de Mateus, quantos o Senhor quer fazer nessa hora? O que, que você está agora fazendo? Agora estou de pé. Agora eu ouvi a voz de Jesus, agora estou seguindo a Jesus em uma vida transformada, o aperfeiçoamento do Espírito na sua vida, o aperfeiçoamento do seu entendimento. Agora não estou mais andando por caminhos errantes. Agora não, agora eu vejo a Jesus, eu quero o seu caminho, eu quero a sua palavra, eu quero alimentar da palavra, eu quero viver o Evangelho. Deus tem um mistério para nós e quando caminhamos, nós vemos esse mistério, porque fala das suas pisaduras, fala daquele que é o sacrifício da cruz, e ali começa o processo da nossa vida. Você acha que Jesus só queria fazer isso com Mateus? Não. Mateus foi um homem que caminhou e encontrou o Senhor Jesus e encontrou a salvação. Quem sabe hoje é o dia. Hoje é o dia que você está lá sentado, cansado, abatido. E aí o Senhor vai, ó, esse aqui será uma serva, esse aqui será um servo, esse aqui será eleito, esse aqui foi escolhido. E o Jesus te chama, e hoje o Senhor Jesus está te chamando pelo nome, para uma grande e maravilhosa salvação. Que o Senhor nos abençoe. A paz do Senhor Jesus.
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3: O governo de Minas levou a Ribeirão das Neves a carreta Saúde Mais Perto. A iniciativa leva exames de mamografia, ultrassom para a população, ampliando o acesso a serviços especializados, reduzindo o tempo de espera na rede pública. Com investimento de cerca de 10 milhões, a ação conta com 4 unidades móveis equipadas para consultas e exames em diversas especialidades. A carreta permite atender quem já aguardava por consultas e exames, encurtando distâncias e reduzindo o tempo de espera. A expectativa é realizar cerca de 200 atendimentos por dia com pacientes agendados pela Unidade Básica de Saúde. Neste primeiro semestre, o projeto percorre municípios da região metropolitana de BH. Ainda neste ano, a previsão é expandir atendimento para as macro-regiões Norte, Nordeste e Jequitinhonha. As unidades móveis oferecem consultas especializadas e exames de acordo com a demanda local definida pelos municípios. Entre as especialidades estão cardiologia, angiologia, endocrinologia.

Neurologia, gastroenterologia, ortopedia, dermatologia, otorrinolaringologia e pneumologia. Na saúde da mulher são realizados exames como mamografia, ultrassonografia, colposcopia, além de atendimentos oftalmológicos. Na área de diagnóstico, as carretas contam com exames como radiografia, densitometria óssea, eletrocardiograma e ecocardiograma, ampliando o acesso e contribuindo para diagnósticos mais rápidos.

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1: Você já parou para pensar em como anda a saúde do seu cérebro? Não estou falando de exames caros ou nomes difíceis. Estou falando de memória, sono, humor. Porque quando o cérebro não vai bem, nada vai bem. Cuidar da mente é tão importante quanto cuidar do coração. E na prática, isso começa por atitudes bem mais acessíveis do que parece. A verdade é que a gente aprendeu a prestar atenção apenas no que dói. Uma dor no peito, uma febre, uma fratura. Mas quando o alerta vem em forma de esquecimento, irritação, ansiedade, constante ou sono quebrado. A gente costuma culpar o excesso de trabalho, os filhos, a idade, até a vida. E aí o cérebro vai ficando de lado. Mas cuidar da mente é muito importante porque é ela quem comanda tudo. Nossas decisões, emoções, movimentos, memórias. E também é ela quem adoece quando a gente negligencia o básico, ou seja, o descanso, a alimentação. Dormir mal, por exemplo, por vários dias seguidos pode afetar sua memória, a sua capacidade de resolver problemas e até o seu humor. O sono é quando o cérebro faz sua faxina interna. Ele remove toxinas, organiza o que vivemos e ajuda a consolidar aprendizados. Quando você dorme mal, essa faxina fica pela metade. Cuidar do cérebro é um investimento silencioso. Ele não vai te mandar uma fatura no final do mês, mas pode cobrar caro no futuro.
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2: Teve início a escala de vencimentos da terceira parcela do Imposto sobre Propriedade de Veículos Automotores, o IPVA, deste ano, em Minas Gerais. O IPVA pode ser pago via cartão de crédito, PIX, documento de

mesmos canais utilizados para o pagamento da terceira parcela. A multa e os juros são aplicados automaticamente. O quanto antes o imposto for quitado, menos juros serão cobrados pelo atraso. Além disso, a partir do 30º dia de atraso, é cobrada a multa de 20% sobre o valor da parcela.

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0: Eu saúdo a todos com a paz do Senhor Jesus. São 6 horas em ponto, horário de Brasília, dessa quarta-feira, hoje dia 20 de maio de 2026. Que bom encontrar você nesta manhã, já conectado, sintonizado aqui na Rádio Manaim, na TV Manaim. Também os irmãos que estão pelo YouTube e os irmãos que estão na frequência 100.3 FM em todo o Vale do Aço, Zona da Mata Mineira, para juntos, em plena comunhão, através do Espírito Santo de Deus, estarmos juntos no melhor lugar deste mundo, aos pés do Deus Todo-Poderoso, o lugar mais alto que o homem pode chegar, aos pés do Deus Todo-Poderoso. Nesta manhã, estamos recebendo aqui os pastores Daniel Firmino, Adriano Erlacher, Enéas Barbosa e o pastor Eduardo Alves. O texto que será trazido nessa manhã está no Evangelho segundo Jesus, Evangelho de Jesus segundo Lucas, capítulo 18, verso 41. Evangelho de Jesus segundo Lucas, capítulo 18, verso 41. E eu já quero convidar você nessa manhã, você nosso irmão, você nossa irmã, você que está no Brasil e também os irmãos que estão no exterior, a estarmos aos pés do Senhor, para juntos adorarmos o Deus Todo-Poderoso. E para darmos início a esse culto de madrugada, eu quero convidar o pastor Adriano Erlacher para clamar ao Senhor. Pastor, bom dia, paz do Senhor.
1: Bom dia, Kleber, bom dia aos pastores aqui da bancada, que estão nos ouvindo, a todos a paz do Senhor Jesus. Vamos fechar os nossos olhos, vamos fazer uma oração, um clamor. Senhor nosso Deus, nós clamamos pelo poder do sangue do Senhor Jesus. Suplicamos, Senhor, o perdão para os nossos pecados. Senhor, a comunhão para com o Teu Santo Espírito. O Senhor, venha nos libertar nesta hora, operar em cada coração. Senhor, retirar toda e qualquer dificuldade, mas que possamos entrar na Tua presença e ter a íntima comunhão com o Teu Santo Espírito. Perdoa, Senhor, os nossos pecados que fizemos ou pensamos, para que possamos entrar libertos na Tua presença. É o clamor que fazemos, em nome do Senhor Jesus. Amém.

0: bendito seja o nome do nosso Deus. Nosso Deus é eterno Pai. Nós queremos glorificar.
1: Glória, Jesus.
0: Queremos engrandecer o teu santo e glorioso nome.
1: Sim, Senhor.
0: O Senhor já tem renovado a bênção da alegria, da paz em nosso coração nesta manhã. Bendizemos o teu santo nome, porque o Senhor tem cuidado de nós.
1: Aleluia.
0: Tem mantido a fé viva.
1: Aleluia.
0: Tem renovado todas as manhãs a bênção da salvação em nosso coração,
1: Aleluia.
0: Pai. Bendito seja teu santo nome, por todo bem a nós realizado. Nós assim te adoramos, te glorificamos, em nome de Jesus.
1: Amém.
2: Amém, amém, queridos. Nós vamos dar início agora às orações, às intercessões, lembrando que neste mês estamos orando pelos ungidos, pelos pastores, pelos familiares dos pastores, seus ministérios, e também vamos estar orando pelo seminário que teremos neste final de semana, a partir do Manaí Domingos Martins, seminário para pastores, ungidos, diáconos. Vamos estar orando. Vou pedir ao pastor Adriano Erlach mais uma vez para dar início agora às intercessões.
1: Senhor nosso Deus, nós intercedemos a Ti em favor do exercício, Senhor, do ministério, com fidelidade, unção para assistência ao rebanho. Que o Senhor venha nesse mês em especial. Dá uma bênção, Senhor, aos ministérios. Encher do Espírito Santo. Dando saúde, Senhor, a vida profissional dos pastores, ungidos, seus familiares. Que eles possam, Senhor, ter uma bênção especial neste mês. Guarda as famílias, abençoa os filhos, as esposas. Senhor, dá uma bênção de saúde. Os teus servos, Senhor, que viajam para dar assistência às igrejas aqui dentro do Brasil, no exterior. Pastores, Senhor, que viajam grandes distâncias, Senhor, para cuidar do rebanho. Vai com eles, Senhor. Dá uma bênção de livramento, guarda, para que, Senhor, a Tua palavra venha alcançar a muitos nessa última hora. Levanta, Senhor, pastores ungidos, cheios do Teu Espírito Santo, que amem, Senhor, as ovelhas. Senhor, que guardam, Senhor, a Tua doutrina, a Tua vontade soberana. Dá uma bênção especial aos pastores ungidos, diáconos, aqueles que fazem parte do ministério. Dá uma bênção especial, Senhor. Nós oramos em nome do Senhor Jesus. Amém. Amém.
0: Nosso Deus, também nós oramos ao Senhor. Suplicamos do Senhor uma bênção em favor dos seminários. Especial esse seminário de Santo Estevão de Semana. Senhor, que o Senhor venha abençoar todos os teus servos que estão envolvidos nesse trabalho. Os teus servos, Senhor, que estão com a responsabilidade, Senhor, de trazer a palavra, de estar ali à frente. Mas a nossa oração é para que o Senhor possa, pelo teu Espírito Santo, instruir os teus servos em tudo. E que haja também o livramento, que haja, Senhor, a presença dos teus anjos, o mover da mão do Senhor sobre todos. Muitos vão se deslocar de diversos lugares, lugares até muito longe, mas que a tua boa mão possa preservar o teu povo. Nós oramos assim em nome de Jesus.
1: Amém.
0: Pai querido, nós continuamos a suplicar a tua bênção, o teu favor. E colocamos diante de Ti, ó Deus, a nossa pátria, as autoridades constituídas, os três poderes,
1: Senhor,
0: executivo, legislativo, judiciário, para que haja, Senhor, o temor em cada coração, em cada decisão a ser tomada, e sobretudo, Deus, venha buscar a direção do Senhor. Lembramos também, ó Deus, dos nossos irmãos que compõem o conselho da igreja,
1: Senhor,
0: a administração do presbitério. Senhor, seja com cada um dos teus filhos.
1: Abençoa,
0: ó Deus, muitas são, ó Deus, as necessidades, as igrejas, mas que o Senhor também possa dar toda a direção e que nós possamos ver em tudo, Deus, o agir maravilhoso do teu Santo Espírito. Conduza, Senhor, todas as coisas segundo a tua vontade. Acha em nós, ó Deus, esta condição.
1: Senhor,
0: é o nosso pedido, Pai,
1: misericórdia.
0: Em nome de

0: Jesus.
1: Amém. Amém. Agora você que está em casa, você vai poder colocar diante do Senhor a sua necessidade pessoal. É momento de oração.

Nós saudamos a todos com a paz do Senhor Jesus. Convidamos aqueles que puderem estar nos acompanhando a leitura da palavra, Evangelho. Lucas, capítulo 18, verso 41, que diz assim, dizendo que queres que te faça. E ele disse, Senhor, que eu veja. Somente até aí. O cenário era um cenário difícil. Havia multidão, muitas pessoas. Jesus estava ali de passagem. Muitos o seguiam. E aquele homem, ele tinha suas limitações. Muitos obstáculos para chegar até ali Jesus. As vozes contrárias, repreendendo ele, olha, não incomode o mestre. Tentando calar, ele gritava mais alto, filho de Davi, tem misericórdia de mim. Mas tinha um outro obstáculo, tamanho ainda maior, que era a dificuldade ali para poder ver, para se desvencilhar dos obstáculos da multidão, para chegar até Jesus. E o pedido dele, filho de Davi, tem misericórdia. Misericórdia é se colocar no lugar do outro, é ter compaixão. E Jesus, naquele momento, ouvindo aquele pedido, se colocou no lugar e teve ali a condição de entender a limitação. Que são os obstáculos, as palavras contrárias e a dificuldade para poder enxergar. E ele manda chamar aquele homem e diz, olha, eu estou aqui. É isso, estou aqui. O que você quer? O que quer que eu te faça? E talvez o pedido dele seja um pedido que ele tenha feito a muitas pessoas, a muitos lugares, a medicina, e encontrava ali a solução. Falava, olha, eu quero ver. É como se Jesus dissesse para ele, é só isso? Eu estou aqui. O que você quer? Deus. E a madrugada é para isso. A madrugada é um meio de graça que nós estamos aqui, muitas vezes não podendo enxergar qual é a solução, às vezes com muitos obstáculos, com palavras contrárias, com situações que não vemos soluções, talvez procurando um lado, um outro, e sendo dependente de alguém para nos conduzir. Qual é o passo que eu vou dar para se desviar desse obstáculo aqui, para chegar até ele? E Jesus, ele aparece, como está aparecendo aqui, como está presente agora nessa madrugada, está dizendo para você, o que você quer? Você quer que eu te faça? Você quer ver? Está aqui a solução. Está aqui o recurso. Sou eu. É Jesus o recurso. E nós estamos aos pés dele essa manhã. Como diz o Kleber, o melhor lugar podemos estar. O lugar mais alto é aos pés do Senhor. E é isso que é a madrugada. É isso que é estarmos aqui essa manhã. E ele disse, olha, vai. A tua fé te salvou. Jesus estava de passagem. Ele podia ir para outro lugar, mas ele foi, seguindo Jesus. Eu quero passar com Jesus aqui, eu quero continuar com Jesus, não só agora, mas em todo o tempo. Eu quero seguir a ele porque o que ele me deu foi algo tão especial, que é a salvação.

0: que vale seguir junto até o final. Nós vamos encerrar aqui em oração. E a pergunta é essa: o que você quer? E o que é que eles façam? Ah, eu quero ver a solução. Ele é a solução. Ele é o nosso maior recurso.
1: Aleluia.
0: Ele é a condição que podemos encontrar essa manhã.
1: Aleluia.
0: Você está diante dele. Feche seus olhos. Nós vamos orar, encerrando. Fique em comunhão nesse momento e acompanhe essa oração. E coloque agora diante do Senhor a sua necessidade. Senhor, seja a tua boa mão de poder.
1: Abençoa, Senhor.
0: E todos aqueles que esta madrugada estão diante de ti a buscar a solução. Que os interpeles dessa vida não sejam um motivo para recuar, mas para continuar pedindo ao Senhor a misericórdia, como aquele homem. Dá-nos essa bênção. Mostra o caminho. Nos ajuda a desviar dos caminhos maus. Nos permita essa manhã alcançar aquilo que viemos buscar, que é a resposta. Opera com providência, Senhor. E recebe esse período do teu trono de glória. Em teu nome nós dizemos que a graça maravilhosa do nosso Senhor e Salvador Jesus Cristo, o amor de Deus, o nosso eterno Pai, as doces santas eternas consolações do Espírito Santo, esteja com todo o povo, Senhor, agora e até a volta do Senhor Jesus. Amém. Amém.

manhã no Centro Evangelho Eterno, são 6:20, 6:20, horário de Brasília, desta quarta-feira, hoje dia 20 de maio de 2026. Queridos, deixa eu só fazer uma retificação aqui, onde você ouviu eu falar seminário para pastores ungidos e obreiros, na verdade, há uma circular de número 74/26 que altera essa grade de seminários. Então, este seminário que vai acontecer neste final de semana, previsto para o dia 23 e 24 de maio, foi transferido para 13 e 14 de junho. O seminário que vai ter agora no final de semana é o seminário para jovens e terceiro período, tá bom? Então, só fazendo essa retificação. Obrigado aí, PH. PH é o nosso pastor que está aqui na nossa retaguarda. Muito bem, 6:21. Queridos, eu tenho aqui alguns pedidos de oração. Vamos estar orando pela nossa irmã Silvia, lá de Massachusetts, Estados Unidos. Ela passou por uma cirurgia ontem à tarde, né? No nosso horário aqui do Brasil à noite, mas lá nos Estados Unidos, 3 da tarde. Então, ela passou por essa cirurgia. Vamos estar orando pela sua recuperação. Conversei com a filha da irmã Silvia, que me mandou uma mensagem ontem. E ela já foi operada, né? E graças a Deus, correu tudo bem. Ela está na área de recuperação. E orar para que os resultados sejam favoráveis. Vamos estar orando pela nossa irmã Silvia, lá de Massachusetts, Estados Unidos, tá bom? Vamos estar orando também pela irmã Andréia Patrocínio Araújo. A irmã Andréia é lá de Jardim Savoia, Ilhéus, Bahia. Ela é esposa do pastor Rubson Guida. Ela vai passar por uma cirurgia amanhã. É uma cirurgia de alto risco, é uma cirurgia importante. Vamos estar orando pela nossa irmã Andréia Patrocínio Araújo, esposa do pastor Rubson Guida. Cirurgia amanhã, tá bom? Vamos estar orando por ela. Também vamos estar orando pelo Arnaldo Lourenço. Ele é lá de Maragogi, Alagoas. Ele está na UTI. Vamos estar orando pelo irmão Arnaldo Lourenço. Não esqueça, por favor, anote aí, por gentileza, tá? E também vamos estar orando por outra irmã Silvia. É Silvia Pereira. Ela é da Igreja Cristã Maranata, do bairro Aeroporto, em Macaé, no Rio de Janeiro. Vamos estar orando pela sua saúde também, tá bom? É importante estarmos orando pelos nossos irmãos, para que o Senhor possa dar uma bênção, né, na saúde dos nossos queridos. Queridos, hoje é aniversário do Fabrício Ridolfo Medeiros, esse jovem de Saquarema, no Rio de Janeiro. Parabéns, Fabrício. Quem manda um abraço e as felicitações para você é a nossa irmã Vanusa Figueiredo e, claro, a Igreja de Saquarema e nós aqui da Rádio Manaim também, tá bom? Fabrício, Deus te abençoe, tá? Um feliz aniversário. Queridos, nessa hora, 6:23, vou pedir o nosso pastor Paulo Henrique, nosso PH, para colocar na tela, por favor, o texto dessa manhã, Evangelho de Lucas, capítulo 18, verso 41, para que possamos exercitar na palavra. Isso, obrigado, PH. Exercitar na palavra nessa manhã. Lucas 18, 41, o texto diz o seguinte, dizendo, que queres que te faça? E ele disse, Senhor, que eu veja. Queridos, esse texto nos fala de um encontro de um cego, filho de Timeu. Que o texto diz que é Bartimeu, filho de Timeu, pai dele, filho de Timeu. E esse diálogo revela a disposição do Senhor Jesus em ouvir o clamor do homem, do ser humano, de uma mulher, de uma

0: Criança, o cego estava à beira do caminho, precisando de uma bênção. E ele não se calou diante da multidão, diante da oportunidade que ele teve. Ali era a última vez que Jesus passava por Jericó, ele estava indo a caminho da cruz do Calvário, ele estava indo para Jerusalém. Era a última oportunidade de Bartimeu. E ele usou tudo o que tinha. E o que é que ele tinha? Ele tinha sua voz, ele tinha sua fé. Ele usou tudo que tinha para chamar a atenção do Senhor. E a palavra aqui no original grego, para que eu veja, Senhor, quero ver, que eu veja, significa recuperar a visão, significa olhar para cima. Bartimeu não estava apenas pedindo que seus olhos físicos fossem abertos, mas também a restauração completa da luz que vem do alto. Olha só, quantos nessa manhã podem também estar pedindo ao Senhor, Senhor, eu quero ter a minha visão espiritual restaurada. Senhor, eu quero ver, eu quero entender os seus caminhos, eu quero ler a Bíblia, eu quero entender. Eu quero ter a visão restaurada. E ao perguntar, o que queres que eu te faça, pastor Daniel Firmino? O Senhor Jesus queria saber daquele cego o seguinte, em outras palavras, você sabe quem eu sou? Você sabe o que eu sou capaz de fazer na sua vida? Você quer apenas uma bênção terrena ou você quer uma bênção eterna? É a pergunta que está aqui, em outras palavras. Tanto é que no verso 42, aqui desse mesmo texto de Lucas 18, o Senhor Jesus disse, vê, a tua fé te curou, salvou. Salvou, salvou. O Senhor, ele tem muito mais do que uma cura para nós. Ele tem salvação. Lembra das irmãs de Lázaro? Elas queriam uma cura de uma enfermidade. Jesus tinha uma ressurreição para ele. Muitas vezes nós oramos ao Senhor pedindo uma cura. Muitas vezes e quase sempre, né? Deus tem sempre o melhor para nós e muito mais daquilo que pedimos ou pensamos. Pastor Daniel Firmino, o Senhor, ele tem uma bênção eterna, salvação para nós. E aquele homem, ele aproveitou a oportunidade que ele tinha. Muitas vezes nós também, muitas pessoas também nessa hora, nesse dia, podem também estar passando por isso. Precisa de uma bênção de cura, de libertação e também uma bênção espiritual para que possa ter a visão recuperada, restaurada, talvez os problemas da vida possam ter feito essa pessoa, esse irmão, essa irmã, ter perdido essa visão espiritual. E a hora é agora. E o Senhor diz, o que queres que eu te faça? Não é? Eu estou aqui. O Senhor falou isso na mensagem. O que queres que eu te faça? Esse é o momento. E Bartimeu tinha na ponta da língua o que ele precisava. Senhor, eu quero ver. Senhor, eu quero que eu veja, que eu recupere essa visão, que eu possa ver a luz, que eu possa estar no caminho. Paz, Senhor, pastor Daniel Firmino.
1: Paz, Senhor, a todos da bancada e aqueles que participam conosco essa manhã. Estar à beira do caminho não é estar no caminho. Deixa bem claro, né? A condição que ele tinha de segurança para ele naquele momento é ele está à beira do caminho. Talvez se ele tivesse no caminho, alguma coisa ia passar, poder atingi-lo na habitual visão dele, naquilo que visão que eu falo, ele não estava enxergando, mas naquilo que ele imaginava. Se eu não estiver aqui na beira, pelo menos eu estou num lugar de segurança meu, pessoal aqui, mas não é o caminho e também não estava totalmente fora do caminho, estava indefinido. E ele precisava de ter uma visão diferenciada para poder ter a definição real, porque ali passava o mestre. Ali não passava um homem comum, ele não passava uma pessoa comum que tinha uma fama, não. Ali passava aquele que era o rei dos reis, senhor dos senhores, aquele que podia tudo. E à beira do caminho, o acesso era mais difícil. Mas no caminho ele estaria junto com o povo, junto seguindo a Jesus, junto pelo mesmo caminho. E era a última oportunidade. Jesus estava ali de passagem. Meus irmãos, o momento que nós estamos vivendo agora é o momento em que

0: Nós precisamos entender que esse tempo vai passar. As profecias, elas já estão aí se cumprindo cada dia mais, mais evidente aos nossos olhos. E o povo, né, a igreja, ela está aqui acompanhando aquilo que são os sinais, aquilo que são os momentos proféticos, que estamos aqui de passagem. Se ficar à beira do caminho, vamos ficar parados. Vamos ficar aguardando. Não, o Senhor não quer que você pare no momento agora e aguarde, não. O Senhor quer que você se manifesta, vá, continue. Porque se continuar, você vai continuar e vai conseguir seguir Jesus. E aquele homem, ele pediu algo muito especial, como o Kleber disse aqui. Ele podia pedir outras coisas, como o pastor Adriano vai colocar aqui. Mas por que a visão? Por que voltar a enxergar? Porque o recurso está naquilo que nós conseguimos ver. Você consegue ver quem é que está ali diante de você? Quem é que estava diante dele, ele conseguia ver? Ele conseguiu ver. Fora. É isso mesmo. É Jesus mesmo. Então, daqui para frente, eu não vou seguir outra, não sei Jesus. Eu vou continuar aqui, porque eu estou vendo aquilo que é a solução. Estou vendo aquilo que é a minha salvação.
1: E o texto aqui do original diz que eu recupere a visão perdida.
0: Perdida.
1: Entendeu? A visão perdida. E em Marcos capítulo 10, verso 5, esse mesmo texto que está lá em Marcos capítulo 10, verso 52, quando o Senhor diz, vai, a tua fé te salvou, o texto diz, e logo viu e seguiu a Jesus todo o caminho. Agora sim, agora ele tinha recuperado a visão e agora ele estava seguindo Jesus pelo caminho. Ou seja, ele foi direto. Ele sabia exatamente onde precisava de uma intervenção divina, pastor. E cada um de nós sabemos onde nós precisamos de uma intervenção do Senhor também nessa manhã. Não é verdade?
0: Se não tivesse a intervenção, o que seríamos de nós? Quando o Senhor Jesus intervém, quando ele opera ali, ele não está intervendo na vida particular, não. Ele está intervendo, está tendo a intervenção naquilo que é a sua vida pessoal, mas a sua espiritual. Por quê? O Senhor Jesus ali, falar, usar essa palavra, né? Ele interviu ali, ele se manifestou ali. Porque a necessidade não era só física. A necessidade era além da física. Além daquilo que era necessidade física. Meus irmãos, se nós não entendermos isso, nós começamos a passar a entender, falando assim, olha, é realmente. Não ter a visão física não é nada em vista da salvação. Não é nada. O maior ganho nosso, a maior vitória nossa é a salvação. Louvado seja o nome de Deus.
1: Aleluia. Pastor Adriano Erlacher, também conosco aqui nessa manhã. Pastor, quando Bartimeu, ele ouve um barulho, alguém passando, ele certamente ele deve ter perguntado a alguém, o que está acontecendo aí? E alguém falou, olha, Jesus de Nazaré está passando.
0: Isso.
1: Né? E ele, a Bíblia diz que ele começa a clamar. Filho de Davi, tem misericórdia de mim. Ele clamou ali. Ele usou todo o recurso que ele tinha, a sua força, a sua fé, a sua voz. E a multidão tentou fazê-lo calar. E Bartimeu gritou ainda mais alto, demonstrando que o desejo pelo Senhor deve ser maior do que a opinião dos outros.
2: Com certeza.
1: Não é?
2: Com certeza.
1: Quantos nessa hora também estão clamando ao Senhor por uma bênção? E o clamar aqui é você ir à igreja, é você orar, é você buscar a Deus. E às vezes até mesmo os familiares, alguém crente, um vizinho, fala, não adianta isso, para com isso.
2: Não tem jeito, né?
1: Não tem jeito. Mas ele não ouviu a opinião dos outros. Ele sabia onde precisava e o que precisava de uma intervenção divina para que ele pudesse recuperar a sua visão, recuperar a sua vida. Paz do Senhor, pastor Erlacher.
2: Paz do Senhor, Kleber. Paz do Senhor, os nossos ouvintes aqui, os pastores da bancada. A passagem fala de algo assim maravilhoso, que foi uma experiência de um homem que precisava de uma cura. Ele recebeu a cura e mais a salvação. Ele vai, a tua fé te salvou. Interessante são as respostas, né? Ele pergunta para a multidão, que é isso? Que barulho é esse, né? E olha o que a multidão responde. Jesus Nazareno. E ele diz assim, versículo 38. Então clamou dizendo, Jesus, filho de Davi. Por que ele não clamou Jesus Nazareno?

0: A resposta é, que barulho é esse? O que está acontecendo? Jesus de Nazareno. Então ele podia, Jesus Nazareno, tem misericórdia de mim. Esse homem, com certeza, na época que ele enxergava, acho que ele conhecia a profecia, ele conhecia a palavra, mas ele estava à beira do caminho. E quando eles falaram Jesus Nazareno, ele começa a clamar ao Senhor, a um Jesus que era profético, um Jesus que tinha nas Escrituras, que era o Jesus filho de Davi, da linhagem de Davi. Era Jesus aquele que vinha do reino, aquele que viria a ser soberano, aquele que nasceu aqui na palavra do Senhor. Então ele clama e aí a multidão ela faz de novo, né? A multidão não tem resposta para nós. A humanidade, o homem, não tem resposta para nós. E ele clama novamente, a multidão repreende, ele clama mais alto, diz a palavra, né? Mas ele clamava ainda mais, filho de Davi, tem misericórdia de mim. Então o Senhor Jesus para, e aí você vê esse diálogo, essa pergunta, né? O que queres que eu te faça? Então lembrar, irmãos, nós estamos passando provas, lutas diante do Senhor, mas nós conhecemos um Jesus profético, um Senhor Jesus que está vivo ao lado do Pai, que não ficou preso na cruz, mas ele desceu ali, ele venceu a morte. Amém. E ressuscitou o terceiro dia. É esse Jesus que é da linhagem real, que veio como homem, mas era rei. Ele se fez servo, mas ele era rei. E hoje ele quer reinar na nossa vida. E que rei misericordioso é esse? Que amor misericordioso é esse? Que ele pergunta para nós, o que queres que te faça? Então olha que coisa maravilhosa. O Senhor nos dá um livre-arbítrio, uma livre escolha. Então olha o tamanho da nossa responsabilidade em orar. Porque nós podemos pedir qualquer coisa. O Senhor às vezes quer te dar um dom espiritual e você está pedindo um bem material. O Senhor quer que você fique onde você está para Deus te usar e você quer sair dali, você quer ir para outro lugar, você quer ir para outro país, você quer ir para outra cidade, você quer mudar e o Senhor diz, aqui eu quero te abençoar. Então, irmãos, nós precisamos saber pedir, saber orar. E como é que nós sabemos disso? Orando ao Senhor Jesus, Senhor, tem misericórdia de mim. E o Senhor tem. E ali o Senhor parou e operou na vida daquele homem que tinha perdido a visão. Mas agora não. Agora ele voltou a visão, começou a voltar a ver. E eu sempre falo, o evangelho é transformação de vida. A pessoa que se converte e não tem uma vida transformada, porque ainda não teve esse encontro com Jesus misericordioso, ela conhece o Jesus Nazareno. Mas o Jesus, filho de Davi, rei da linhagem real, esse que é profético, esse muda o viver do homem. E olha que coisa maravilhosa. Ele estava ali à beira do caminho, né? E agora? Versículo 43. E logo viu e o seguiu glorificando a Deus. A glória é para o Pai. Ele podia dizer assim, estaria glorificando a Jesus, né? Jesus Nazareno. Não. Ele glorifica o Pai. Então o projeto de salvação se cumpre na vida do homem quando a glorificação é o Pai. É através de Jesus que é o caminho, e agora ele estava à beira do caminho, mas agora encontra o caminho. Então olha que coisa maravilhosa, Kleber. E todo o povo vendo isso, dava louvores a Deus. Quando a bênção acontece na vida do homem, todos que estão em volta são beneficiados. Glorificam a Deus porque é a ação de Deus na vida do homem.
1: Perfeito. Pegando esse gancho do pastor Erlache, que ele disse assim, evangelho é transformação de vida. No capítulo 10, pastor Enéas, de Marcos, no verso, deixa eu pegar minha Bíblia aqui, no verso 50, o Senhor Jesus, ele diz assim, o texto diz assim.
2: 10:50?
1: 10:50. O Senhor Jesus diz assim, Jesus parando disse que o chamasse. Chamasse quem? Chamasse o cego. E chamaram o cego dizendo, tem bom ânimo, levanta-te e ele te chama. Verso 50. E ele lançando de si a sua capa, levantou-se e foi ter com Jesus. Esse é um detalhe que o evangelho de Lucas não diz, mas Marcos diz aqui. O que é lançar a capa? Ele nem havia sido curado ainda, mas só o fato de o Senhor Jesus tê-lo chamado,

0: ele já tinha fé suficiente para lançar a capa. O que, que era a capa? A capa era a segurança do cego naquela época. Ele usava a capa para protegê-lo do frio à noite. Ele usava a capa para recolher as ofertas, as moedas que ele ficava mendigando. A capa era uma autorização do governo romano para ele poder mendigar. Então a capa era a segurança dele. Mas quando ele falou, olha, o mestre te chama, o que, que ele fez? Lançou a capa, deixou a capa. O que, que é isso? Simbolizando o abandono do passado. Ele lança a capa e diz a palavra e levantou-se. Nessa hora, nós temos que abandonar o passado. Quando o Senhor nos chama, é transformação de vida, é recuperar a visão perdida, é abandonar a capa. O que, que é a capa? É aquilo que nos é imposto, é aquilo que é para nós mendigarmos. O Senhor não quer nos mendigar, vai ter o melhor para nós. Então, quando o Senhor chama, o que, que ele faz? Abandona o passado, a velha vida, aquilo que o pressionava, aquilo que o deixava mendigando. Ele, então, passa a seguir Jesus pelo caminho. Transformação de vida, pastor Enéas. Paz do Senhor.
1: Paz do Senhor. Uma tosse, né? Muitas vezes pega de surpresa.
0: Não tem problema.
1: Mas olha só, Kleber. Muitas vezes o homem, ele está apegado ao seu recurso. Como você mesmo disse. E confiando naquilo que ele tem. Mas nós sabemos que o recurso do servo é o Senhor. E quando nós entendemos isso, e quando nós tivermos, quando nós temos um encontro com essa tão grande salvação, é o que faz diferença nas nossas vidas. E o importante de tudo aqui para nós nessa manhã é entender o quê? Que o que nós ouvimos pela palavra aqui, um diálogo. E esse diálogo fala de um encontro que fez toda a diferença. E aqui fala de várias coisas: pedido e resposta. Pedidos e respostas. Quantos? Obrigado, obrigado.
0: E tem um detalhe:
1: sim,
0: tem um detalhe. Enquanto o pastor toma uma aguinha ali para tirar essa tosse, que é importante. Nós vemos que Bartimeu, uma coisa que nós aprendemos com Bartimeu, é que não devemos permitir que qualquer pessoa nos faça desanimar.
1: Perfeito.
0: É não permitir que a circunstância venha a ser maior do que a nossa fé. É isso que Bartimeu também ali.
1: Exatamente.
0: Ele nos proporciona para que possamos entender que o alvo de Bartimeu ali, qual era o alvo dele? O que, que ele tinha na cabeça dele? Era ser ouvido por Jesus, era chamar a atenção do Senhor. Mas ele não permitiu que nem a multidão, nem a dificuldade que ele não estava enxergando, ele estava entre aspas, em trevas, mas trevas fala aqui da, que ele era da cegueira. E assim também deve ser a nossa oração nessa manhã. Nós temos que recuperar a nossa visão e nós não podemos permitir que situações, poder econômico, não podemos, amizade, dificuldade, nada disso possa nos atrapalharmos de clamar ao Senhor, pastor.
1: E o clamor é fundamental. O pedido, a súplica, a oração.
0: Pedido de socorro, né?
1: Exatamente. Por exemplo, muitas vezes nós somos pegos de surpresa. Agora mesmo eu estou aqui e do nada uma tosse que veio, pego de surpresa. Mas o recurso vem aqui, né? O recurso, toma aqui um pouquinho de água, tenta resolver aqui essas

0: de uma bênção, de um milagre. Quantos mil, quantas mil pessoas, quer ver um detalhe, Kleber? Quando eu participo das madrugadas, no longo dos dias, da semana, eu vou olhando, daqui a pouco 1.000 pessoas participando, 2.000, 5.000, e por certo, todos se conhecem esse recurso da madrugada na rádio. Cada um está suplicando por uma bênção. Nesse mesmo momento agora, quantos irmãos que estão conosco, vivendo em tempo real a sua necessidade, um pedido de socorro, suplicando o Senhor, mas Jesus está presente, como nesta manhã. Jesus está presente. Ele está atento ao clamor do necessitado. A pergunta aqui foi: que queres que te faça? É o Senhor perguntando, qual a sua necessidade, meu irmão? O que você está precisando? Aquele homem respondeu, Senhor, que eu veja. Foi a súplica dele. Mas agora a resposta de Jesus, que fez a diferença. Vê, a tua fé te salvou. A ação da palavra, a ação do poder da palavra. Vê. A tua fé te salvou. E a palavra diz assim, a fé ela vem pelo ouvir. E ouvir a palavra de Deus. Ou seja, aquele homem teve resposta da sua necessidade. E nós cremos que nesta manhã, muitos que estão ouvindo nesta manhã, a palavra que foi dada na madrugada, muitos que estão atentos conosco em tempo real nesta manhã, eles estão recebendo a resposta do Senhor.
1: Amém. Pastor Eduardo Alves, pastor, o estado ali de Bartimeu representa o estado do ser humano sem Cristo. Ou seja, à beira do caminho, cego, dependente, totalmente dependente de uma esmola. É o estado do ser humano sem Cristo, representando a vida. Cego espiritualmente, incapaz de ver a verdade, incapaz de ver a glória de Deus, incapaz de entender o valor da salvação. Mas aí, ele já, como o pastor Erlacha falou, ele sente, em algum momento da vida dele, do Messias, de Cristo, o que acontece? Quando ele ouve falar, ah, Jesus Nazareno está aí, ele clama, não pelo Jesus Nazareno, mas pelo filho de Davi, que era profecia, profético. E então, quando Jesus o manda chamar, ele começa a gritar, a clamar, alto ali, a gritar, a bradar. E aí Jesus manda chamar. O que que ele faz? Ele larga a capa. A capa era a falsa segurança dele. Nessa hora nós temos que nos largar também o que nos traz uma falsa segurança. Para encontrar Jesus, para estarmos frente a frente com o Senhor, nós precisamos largar aquilo que nos dá falsa segurança. E ele largou, ele não pensou duas vezes. O mestre chama, ele larga a capa para lá, ele põe-se de pé e ele vai encontrar o Senhor Jesus. E foi ter com Jesus. Bartimeu não ficou só gritando de longe, ele foi até Jesus. Pastor, passeio.
2: A paz do Senhor, Kleber, todos os irmãos que estão conosco, os pastores aqui também presentes. São muitos e muitos detalhes, né? Hoje, mais uma vez, eu tô aqui glorificando a Deus, que eu estou naquele lugar aqui privilegiado, porque vem rodando aqui, né? Talvez aqueles que estão nos ouvindo, alguns estão nos vendo também, né? Mas aqueles que estão nos ouvindo talvez não saibam disso. Aqui vai rodando a mesa, né? E quantos detalhes, né? Os pastores que já nos antecederam aqui já mencionaram. Mas a gente vê que não se esgota.
1: Não, tem muita coisa.
2: Porque aquilo que é da parte de Deus, né? É inesgotável. Como a bênção dele. Como os recursos que estão somente na pessoa gloriosa de Jesus, né? O nosso Salvador. Muito bem, Kleber, você mencionou aí a situação do cego e fez um paralelo muito, muito perfeito com aquilo que é o estado do homem natural, né? Nos nossos dias. Nós resumimos dizendo que tudo isso aí, de fato, resume o declínio do homem, né? A situação do homem nesse tempo que nós estamos vivendo, né? À beira do caminho, sem enxergar

0: aquilo que é o verdadeiro recurso. Enfim, de fato é a situação do homem. Eu gostaria de destacar aqui, né, também algo que pelo Espírito nos chama muito a atenção aqui. A Bíblia diz que assim que aquele homem viu, começou nele agora aquilo que nós temos aprendido como o processo de salvação. Jesus disse assim: vê e a tua fé te salvou. Aquele homem podia dizer o seguinte: pronto, estou resolvido a minha vida. Eu queria ver, estou vendo. Eu nem falei de salvação, nem falei de vida eterna. Jesus já disse que eu estou salvo. Ele poderia dizer naquele momento assim: pronto, eu estou resolvido e aqui fico eu, posso seguir minha vida como eu quiser. Não. Ele disse assim: eu provei de um amor que eu nunca provei antes, agora eu quero seguir ele. É o processo de salvação na vida daquele que verdadeiramente tem um encontro com Jesus Cristo.
1: Aleluia.
0: Ele não quer mais se distanciar. Ele quer seguir Jesus e quer seguir Jesus pelo o caminho. E Jesus disse assim: eu sou o caminho. Ou seja, aquele homem agora, ele diz, com aquela ação dele, ele poderia muito bem ir agora e se apresentar. Veja os irmãos aqui, o que é um testemunho de salvação. Aquele homem, a partir do momento que ele foi curado, ele mesmo poderia ir se apresentar, a dizer a todo mundo: olha, eu estou vendo, aconteceu assim, assim. Não. Ele seguiu a Jesus e o seu testemunho em seguir a Jesus alcançou, segundo a palavra de Deus, e todo o povo. O testemunho dele falou mais alto. No processo de salvação é isso que acontece. Quando o homem entra no processo de salvação, o seu testemunho agora em caminhar no caminho reto, que é Jesus, faz muitos também crerem no poder de Deus, na ação de Deus. Porque todos sabiam quem era aquele homem ali. Ele era certamente muito conhecido ali.
1: O pai dele era muito
0: Ah, o
1: conhecido.
0: pai, desde o pai, na verdade,
1: Tio.
0: todo mundo sabia da história dele. Nós costumamos dizer, numa expressão muito simples e verdadeira, não há nada mais lindo do que uma transformação realizada pelo poder de Jesus na vida do homem. E aqui nós vemos claro isso, o ato dele de ser curado daquilo que era sua necessidade física. O ato dele de ter ouvido da boca de Jesus que ele estaria salvo, poderia naquele momento ali dizer assim: pronto, parei aqui. Não, eu vou seguir. Todos nós que estamos aqui reunidos nesta manhã, nós podemos dizer que foi exatamente o que aconteceu conosco. Nós provamos do amor de Jesus. E agora nós seguimos Ele. Nós amamos Ele, nós queremos mais comunhão com Ele, nós queremos estar mais perto dEle, nós queremos viver com Ele. Não é só para um momento, é para a vida eterna. E o pastor, né, que trouxe a palavra nessa manhã, o pastor Daniel, ele disse assim: certamente muitos estão nos ouvindo agora com várias necessidades, mas de fato essa é a nossa situação, né? Todos nós temos necessidade. Mas a maior necessidade que o homem precisa hoje é de conhecer a Jesus e segui-lo. Porque ali ele vai provando de muitos outros benefícios que só em Jesus nós encontramos. E o maior deles, que é a salvação, a vida eterna com Jesus Cristo.
1: Glória a Jesus. O pastor Romário Souza, aqui da Serra, disse assim: Kleber, cabe à igreja o trabalho de levar o necessitado até Jesus, né? Os Bartimeus da vida estão à nossa volta. Vizinhos, familiares, colegas de
0: Com certeza.
1: trabalho. São pessoas, entre aspas, cegas, cegas espiritualmente, que estão à margem do caminho, né? Quando o senhor fala: trazei o cego, então,
0: Vem pro meio aqui,
1: vem
0: né?
1: comigo,
0: Vem pro
1: né?
0: corpo aqui, né?
1: Exatamente. O diácono Anderson, lá de Jundiaí, São Paulo, diz assim: Kleber, quando Bartimeu clama pelo filho Davi, ali a luz da revelação começou a nascer na sua vida. Ele começou a ver em sua vida uma esperança, pois o rei estava presente. Um abraço, Anderson. Deus te abençoe. A Rosilene Bragato, aqui de Jardim da Penha, em Vitória, disse: Kleber, como o pastor disse, o cego estava à beira do caminho. Aí ele diz assim: que queres que eu te faça? Na verdade, é um convite do Senhor para que aquele homem pudesse ver a salvação, para que pudesse alcançar a

0: que queres que eu te faça? Né? É a pergunta do Senhor também nessa manhã. O Senhor está perguntando, o que você quer dele? É uma boa pergunta, né? É verdade.
1: É interessante que quando nós faz essa pergunta, uhum, né? Olha o desejo daquele homem. Ele quis mudar a identidade dele. Ela me falou por duas vezes aqui sobre a capa. A identificação dele não é só que ele era cego, mas era a capa, era a identificação dele.
0: Que era um mendigo, né? Esmolado.
1: Identificado. Uhum. Se uma outra pessoa comum chamasse, ele ia com a capa e tudo. Uhum. Mas como foi Jesus? Ele sentiu ali que foi diferente o chamado.
0: Exatamente.
1: Deixa eu tirar aqui, peraí. Deixa eu tirar aqui que a minha identidade agora mudou.
0: Fé, ele tinha fé pra isso.
1: Aí ele pegou e tirou ali, né? Tirou, deixou tudo pra trás. Não, agora é minha nova identidade. Agora eu tenho um encontro diferente. Eu estou com uma nova identidade.
0: Aleluia.
1: Aleluia.
0: Queridos, são 6:56. Estamos na reta final aqui do nosso pós-madrugada de hoje. Só pra gente finalizar, no capítulo 10 de Marcos, versículo 51, diz assim. E Jesus falando lhe disse, que queres que eu te faça? E o cego lhe disse, aí na sua Bíblia, João Ferreira de Almeida, Revista e Corrigida, está assim, mestre, que eu tenha vista. Mas no original está, ele diz, Rabone, que eu recupere a visão. Rabi é mestre. Algumas Bíblias põem até Rabi, mas Rabi é mestre. No original está Rabone. O que, que é Rabone, Kleber? Bom, Rabone, esse sufixo oni, transmite uma ideia de intimidade no original. Amor profundo, submissão. Rabone quer dizer o que detém toda a plenitude, todo o poder da divindade.
2: Glória a Deus.
0: Ele sabia disso. Tanto é que ele fala, Rabone, Senhor, eu sei que o Senhor tem todo o poder. Eu sei quem o Senhor é. Eu estou aqui, que eu sei quem é o Senhor, o que o Senhor pode fazer, eu sei de tudo.
2: Ah, Kleber, nos permita, né? É que Jesus... E tentaram dizer que era um Jesus comum.
3: Nazareno.
2: Ele colocava, né, que não tinha nada. Não. Ele não. É filho de Davi, né?
0: Todo
2: ele é filho do reino.
0: O filho de Deus, o próprio Deus.
2: Aleluia.
0: Jesus é a parte visível, diz a palavra em Colossenses, do Deus invisível. Louvado seja o Senhor. E assim como aquele homem sabia, nós também sabemos. E que você saiba nessa manhã, que ele tem todo o poder para fazer você recuperar novamente a visão. Para fazer você novamente recuperar a sua vida, a sua saúde, a sua família, a sua bênção. O irmão Valdeci Apolinário Sobrinho, que mora em Porto Dourado, aqui na Serra, disse, essa palavra vem no momento certo a mim, Cléber. Não podia ser outra. Era tudo que eu precisava nessa manhã. Já valeu a pena, meu irmão. Louvado seja o Senhor. Vou pedir para o pastor Enéas, para que esteja orando pelos irmãos que nós já citamos aqui. Também pelo irmão Valdeci Apolinário, que nos falou que essa palavra veio no momento certo para ele, não podia ser outra.
3: Vamos orar? Pois não? Tem também dois pedidos aqui de oração.
0: Por favor.
3: A irmã Andréia Patrocina Araújo, ela é esposa do Rubson Guida, pastor Rubson Guida, lá de Deus. 8 horas da manhã, ela vai fazer uma cirurgia.
0: Amanhã?
3: Muito, né? Hoje.
0: Hoje?
3: Cirurgia é 8 horas da manhã. O dia 20/5, que é hoje. Uhum. Às 8 horas da manhã. É uma cirurgia muito delicada, de grande risco. Vamos pedir aos irmãos aí para estarem orando. E também pela saúde do irmão Tiago Ferro. Uhum. Ele é filho do ungido Roberto Ferro e Patrícia. Ele também está precisando de uma bênção, de procedimento médico, uma bênção de saúde. Ele é lá da DCM de Toledo.
0: Perfeito. Vamos estar orando pela irmã Andréia, esposa do pastor Rubson Guida, é uma cirurgia de grande porte, alto risco. Vamos estar orando por ela. Pastor, pastor Enéas vai estar orando. Os demais pastores, por favor, que possam impor as mãos. É momento de oração.
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2: Nosso Deus, nosso eterno Pai, e nesta hora nós levantamos,
3: meu Deus,
2: o clamor, orando ao Senhor, Senhor, em favor de todos os teus servos, como a nossa irmã Aline, nosso irmão Antônio, nossa irmã Amélia, ali da igreja de Aribiri, Senhor, também a esposa, nosso irmão, o pastor Rubson, nosso irmão Braulino, de Castelo Branco, a nossa irmã Maria do Rosário, a nossa irmã Silvia, recuperação da saúde, nossa irmã Andréia, Senhor, nesta cirurgia, já que está marcada, Senhor, o nosso irmão Arnaldo.

Lourenço, nossa irmã Silvia, Senhor Pereira, como os demais irmãos, Senhor, que participou conosco nesta manhã também, Valdeci, Senhor Tiago, nossa irmã Andréia, sabemos que todos precisam da tua intervenção. Mas o Senhor é aquele que opera no físico, opera na alma, opera na mente, e que a bênção do Senhor possa ser manifesta sobre todos. Senhor, sabemos que não temos como identificar a necessidade de cada um que está participando conosco nesta manhã, mas cremos pela fé que os teus olhos contemplam a todos. E o Senhor é aquele que tem resposta para todos. E que haja, Senhor, o poder do Senhor sendo manifesto na vida dos teus servos. E que todos, pela fé, possam crer, Senhor, que o Senhor já está operando nessa bênção. Que os teus anjos estão junto com eles. A nossa oração manifesta o teu poder para que tudo seja para a honra e para a glória e o louvor do teu nome. Os teus servos aniversariando, da mesma forma que eles possam se alegrar no Senhor. Assim nós oramos nessa manhã, exercendo a fé, crendo que o Senhor pode todas as coisas. Abençoa, nós oramos em nome de Jesus. Amém.

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1: A longa espera por uma consulta médica especializada pelo SUS ainda faz parte da realidade de milhares de pessoas em todo o Brasil. Em algumas especialidades, como psiquiatria, neurologia e pediatria, não é raro que o tempo de espera ultrapasse um ano. Para tentar reverter o cenário de longas esperas por consultas médicas especializadas, o Estado do Espírito Santo tem a esperança na tecnologia como forma de ampliar o acesso e encurtar distâncias. Uma das principais estratégias tem sido a expansão das teleconsultas, que, segundo a Secretaria Estadual de Saúde do Espírito Santo, estão hoje presentes em cerca de 90% dos municípios capixabas e englobam 18 especialidades médicas. As salas são instaladas dentro das unidades básicas de saúde. A consulta é feita por videoconferência com o médico, que pode estar em qualquer parte do país ou até mesmo do mundo, desde que fale português. De acordo com a CESA, a meta é levar atendimento a quem mais precisa, especialmente em regiões onde há escassez crônica de especialidades. Todo mês, cerca de 6 mil teleconsultas. A meta é dobrar. Em média, são realizadas entre 5 e 6 mil teleconsultas por mês na Grande Vitória. Mas a capacidade do sistema permite dobrar esse número. Segundo o Estado, neste ano estão previstas 1,25 milhão de consultas e 670 mil exames especializados.
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1: Amados, a paz do Senhor Jesus, uma grande alegria de estarmos aqui novamente diante da palavra do nosso Deus. Convido a todos, aqueles que puderem, fazemos um clamor nesta hora. Clamamos, Senhor, pelo poder que há no sangue do Senhor Jesus. Suplicamos a Tua bênção, Senhor, o perdão dos nossos pecados, que o Senhor venha operar grandemente, nos dando a comunhão, o acesso, Senhor, à Tua presença. Nós oramos em nome do Senhor Jesus. Amém. Amados, mais uma vez a paz do Senhor Jesus. Convido a todos a abrirem a palavra de Deus no Evangelho de Mateus, capítulo 9, versículo 9, que nos diz assim, vamos ler. E Jesus, passando adiante,

antes dali, viu assentado na alfândega um homem chamado Mateus e disse-lhe: segue-me. E ele, levantando-se, o seguiu. No ministério do Senhor Jesus era assim. O Senhor tinha pressa de salvar, pressa de chamar. E ali um homem estava no seu local de trabalho, Mateus. Ele estava ali na coleteria, ele estava ali naquele seu local de serviço. E diz a palavra que o Senhor Jesus viu. E ali vai até ele e o chama e para que ele o seguisse. E prontamente ele se levanta e segue ao Senhor Jesus. Que projeto é esse de salvação? Que projeto maravilhoso que o Senhor encontrou esse homem no seu local de trabalho. Ele quer fazer assim com você. Você pode estar no seu local de trabalho, nos seus afazeres, no seu descanso, no seu dia a dia, ouvindo ou vendo esta mensagem, mas a palavra do Senhor é para você. A palavra do Senhor é seu encontro. Ele viu. O que é Jesus ver? Fala do Pai. Um dia o Pai viu. O Pai nos elegeu. O Pai nos escolheu. Então, quando mostra ali, Jesus viu. O homem não vê, o homem não tem esse entendimento. Mas Jesus é aquele que escolhe. O Senhor Jesus é aquele que elege. Então, fala da figura do Pai. O Pai viu. Aquele homem estava eleito pelo Senhor, escolhido lá da eternidade. Antes que o mundo fosse mundo, o Senhor os fez, o Senhor o escolheu. E ali o Senhor Jesus vai até Mateus. Mateus estava numa postura o quê? Sentado, acomodado. Sentado fala isso, né? É tipo do homem que está acomodado. Acomodado às vezes está no seu trabalho, na sua vida secular. Ele não se levanta, é uma posição profética da vida dele, parado, desanimado, mas o Senhor o chama. E quando faz esse chamado, fala do ato, aonde o Jesus, o Senhor Jesus, é o nosso Salvador. Então ele chamou e logo Mateus se colocou de pé, levantou. É assim, quando Jesus nos chama, quando nós temos esse encontro maravilhoso com o Senhor Jesus, a nossa vida muda. Aquilo que era cansado, aquilo que não tinha ânimo para as coisas espirituais, aquilo que nós estávamos acomodados para essa vida, acomodados para as coisas do Senhor, nós nos colocamos de pé. E a figura do homem que se coloca de pé é a figura do homem que ouve a voz do Senhor. Ele começou a ouvir a voz do Senhor, ele começa a ter um diálogo com o Senhor Jesus. E assim, possivelmente, Deus quer fazer na sua vida. Lá da eternidade, Deus viu o seu coração, está vendo nessa hora. E agora o Senhor Jesus chamando você pelo nome, chamando o seu coração, e você agora vai se colocar de pé. É o ato. Olha, eu aceitei Jesus. Agora, quando a gente aceita o Senhor Jesus, vem as bem-aventuranças, batismo com o Espírito Santo, dons espirituais. A gente começa a enxergar o caminho, e aí vem a terceira fase. Agora vem o processo do ato da salvação, o processo ali, diz a palavra do Senhor, levantou e o seguiu. Pronto, Mateus agora, quando olhava para frente, ele só vê Jesus, os passos do Senhor Jesus, o seu evangelho, a sua palavra, e o Senhor quer fazer com você neste dia a mesma coisa. Quando nós seguimos a Jesus, nosso assunto muda. Porque o nosso assunto é falar do evangelho, do caminho, da verdade, da vida que é o Senhor Jesus. Assim como foi a vida de Mateus, quantos o Senhor quer fazer nessa hora? O que, que você está agora fazendo? Agora estou de pé. Agora eu ouvi a voz de Jesus. Agora estou seguindo a Jesus em uma vida transformada. O aperfeiçoamento do Espírito na sua vida. O aperfeiçoamento do seu entendimento. Agora eu não estou mais. Não estou mais andando por caminhos errantes. Agora não. Agora eu vejo a Jesus. Eu quero o seu caminho, eu quero a sua palavra. Eu quero alimentar da palavra. Eu quero viver o evangelho. Deus tem um mistério para nós. E quando caminhamos, nós vemos esse mistério. Porque fala das suas pisaduras. Fala daquilo que é o sacrifício da cruz. E ali começa o processo da nossa vida. Você acha que Jesus só queria fazer isso com Mateus? Não, Mateus foi um homem que caminhou e
encontrou o Senhor Jesus e

0: encontrou a salvação. Quem sabe hoje é o dia. Hoje é o dia que você está lá, sentado, cansado, abatido. E aí o Senhor vai, ó, esse aqui será uma serva, esse aqui será um servo, esse aqui será eleito, esse aqui foi escolhido. E o Jesus te chama. E hoje o Senhor Jesus está te chamando pelo nome para uma grande e maravilhosa salvação. Que o Senhor nos abençoe. A paz do Senhor Jesus.
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1: Condutores autuados por infrações leves ou médias em Minas Gerais podem ter a penalidade convertida automaticamente em advertência por escrito. Na prática, o motorista deixa de pagar a multa e não recebe pontos da Carteira Nacional de Habilitação, a CNH, desde que atenda aos critérios previstos na legislação. Para ter direito ao benefício, a infração deve ser classificada como leve ou média e o condutor não pode ter cometido nenhuma outra infração nos 12 meses anteriores. Quando concedida, a advertência substitui a multa e impede o registro de pontos no prontuário da CNH. A medida está prevista no artigo 267 do Código de Trânsito Brasileiro, que autoriza a substituição da penalidade financeira por uma advertência de caráter educativo. O Detran de Minas informa que o procedimento foi automatizado e a análise passou a ser realizada diretamente pelo órgão conforme os critérios legais. Após receber a notificação da multa, o Detran realiza automaticamente a análise do caso. O sistema verifica se o condutor atende aos critérios estabelecidos no Código de Trânsito Brasileiro, especialmente os previstos no artigo 267, que determina que a infração seja de natureza leve ou média e que o motorista não tenha cometido outra infração nos últimos 12 meses. Nos casos em que o dono do veículo não era o responsável pela infração, é possível realizar a indicação do réu condutor de forma digital por meio do aplicativo CNH do Brasil.

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2: Olá, ouvintes da Rádio Manaim. Eu sou Andréia Talma e vamos conversar com a advogada especialista em direito previdenciário, a doutora Carla Kenny. O tema de hoje é: criança ou adolescente com alguma doença grave ou alguma deficiência pode ter direito a um benefício assistencial?
3: Sim, Andréia. É o benefício da prestação continuada, conhecido também como BPC Loas, que dá direito a essa criança ou adolescente ao recebimento de um salário mínimo por mês. Só que a doença ou a deficiência tem que colocar a criança em um nível de desigualdade com as demais crianças da sua idade. Essa deficiência pode ser mental, física ou sensorial. Às vezes, a criança tem um autismo no grau mais elevado ou síndrome de Down e a mãe precisou, por vezes, parar de trabalhar para viver em função dessa criança. Só que não basta a enfermidade ou a deficiência. Essa criança também precisa fazer parte de uma família de baixa renda, onde a renda por cada pessoa da família não pode ultrapassar um quarto do salário mínimo. É claro que esse valor é relativo. De repente, a criança tem necessidades muito maiores, como, por exemplo, um tratamento que o SUS não oferece, medicamentos, alimentação especial. Então, esse valor de um quarto do salário mínimo pode ser ampliado. E para ter direito ao benefício, a família precisa procurar o CRAS mais perto da sua residência e se cadastrar no Cade Único e depois fazer o pedido no INSS. Esse pedido pode ser feito pelo site do Meu INSS ou por telefone pelo número 135. Caso esse benefício seja negado, essa decisão de negativa cabe recurso no próprio INSS ou na Justiça Federal. Então, mãe, pai, se você tem uma criança nessa condição, saiba que seu filho pode ter direito a esse benefício assistencial.
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1: O Detran do Espírito Santo passou a aceitar assinaturas digitais nos processos de transferência de veículos. As transferências de veículos passam a ser aceitas em dois tipos de modalidade de assinatura: pelo aplicativo Carteira Digital de Trânsito e pelo sistema homologado junto ao Conselho Regional de Despachantes Documentalistas. O Detran ressalta que essa facilidade está disponível para donos e futuros donos de veículos com documentos emitidos a partir de 4 de janeiro de 2021, data em que o antigo certificado de registro de veículo foi substituído pela versão digital. Para realizar a transferência pela carteira digital, basta assinar digitalmente a autorização para transferência de propriedade de veículos e tanto vendedor como comprador, que também é validada por meio da biometria facial. O Detran orienta que para consolidar a venda é importante que após as assinaturas, o novo dono realize a vistoria em uma empresa de vistoria veicular e posteriormente agende atendimento em uma das unidades do Detran para realizar a transferência do veículo ou se utilize do serviços de um despachante. Pelo Conselho Regional de Despachantes Documentalistas, as assinaturas passarão por uma verificação que inclui a leitura de QR Code, validação biométrica e georreferenciamento. Posteriormente, o veículo deverá passar por uma vistoria em uma empresa de vistoria veicular para que assim o despachante possa finalizar o processo de transferência do veículo.
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2: Dados do Atlas Mundial da Obesidade 2026 revelam que 20% das crianças e adolescentes com idade entre 5 e 19 anos vivem com sobrepeso ou obesidade, totalizando 419 bilhões. A previsão da Federação Mundial de Obesidade é que até 2040 o número salte para 507 milhões de crianças e adolescentes no mundo com sobrepeso ou obesidade. Em nota, a entidade alerta que a obesidade e o sobrepeso na infância levam a condições semelhantes às observadas em adultos, incluindo quadros como hipertensão e doença cardiovascular. A estimativa é que até 2040, 57 milhões de crianças apresentem sinais precoces de doenças cardiovasculares. O Atlas mostra como as ações para enfrentar a obesidade infantil permanecem inadequadas em todo o mundo, com muitos países aquém do conjunto de políticas necessárias para prevenção, monitoramento, rastreamento e manejo. A federação cobra medidas firmes para reverter as tendências atuais. Entre as ações a serem implementadas, a entidade destaca o imposto sobre bebidas adoçadas com açúcar, restrições ao marketing direcionado às crianças, incluindo plataformas digitais, implementação das recomendações globais de atividade física para crianças, proteção do aleitamento materno, padrões mais saudáveis de alimentação escolar e integração da prevenção e do cuidado ao sistema de atenção primária.

0: dicas de concurso com o professor Júlio Cardoso.
1: A constância reduz a ansiedade nos estudos. Fala-se muito que nós somos uma geração ansiosa, o que não deixa de ser verdade. E isso afeta diretamente a preparação para concursos públicos. A ansiedade costuma surgir quando há insegurança. E a insegurança diminui quando você está melhor preparado. Quanto mais constante for o seu estudo, a tendência é que você tenha mais confiança e menos ansiedade. Estudar com regularidade traz a sensação de controle. Você sabe o que está fazendo a sua parte, isso te deixa mais calmo, reduz o medo no momento da prova. Não é o edital que traz tranquilidade, é o preparo diário. Quem estuda com constância sabe que está no caminho certo. Um nível de ansiedade sempre existirá. Você sempre terá uma certa insegurança em relação a alguns assuntos. Você terá suas dificuldades, mas isso faz parte do processo. Lute a cada dia para ter constância nos estudos. Isso vai reduzir cada vez mais a sua ansiedade nesse processo.

0: manhã no Centro Evangelho Eterno, 8 horas 47 minutos, 8h47 desta quarta-feira. Quarta-feira, culto das servas. Hoje à noite, 7h30 da noite, o horário de Brasília, em todas as nossas igrejas que estão Maranata.
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0: Até as 10 horas da manhã, eu tô por aqui, te faço companhia na Rádio Manaim. 8h47.

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1: Rádio Manaim anunciando o Evangelho Eterno, são 9:11, 9:11. Abração dos nossos queridos irmãos que acompanham a nossa programação em todo o Brasil e também os irmãos que estão no exterior. Abraço a nossa irmã Juliana Campos Souza, que mora no Vale da Esperança, aqui em Cariacica, né? Ela diz: Kleber, bom dia a todos os ouvintes da Rádio Manaim. O meu irmão, que é do grupo de acessibilidade, o nome dele é Alexandre Campos Souza, da Igreja Cristã Maranata.

Data Vale da Esperança, onde está o pastor responsável, pastor Sérgio Gastaldi, né? Fez uma cirurgia no intestino, está usando um matráqueo e se encontra com um pulmão fraco. Peço que esteja orando por ele, tá bom? Ele estava na UTI e foi para o CTI. Precisa fortalecer o pulmão para poder respirar por conta própria, sem aparelhos, né? Ele já se encontra um pouco mais de um mês internado. Então vamos estar orando pelo Alexandre Campos Souza, ele que é irmão da Juliana Campos Souza, ali do Vale da Esperança, onde está o pastor Sérgio Gastaldi, né? Ele está no CTI, né? E fez essa cirurgia e precisa das nossas orações, tá bom? Então peço aos irmãos que estejam orando pelo irmão Alexandre Campos Souza, ali do Vale da Esperança. Quem também nos escreve aqui é a Cecília. A Cecília é da Ilha da Conceição, aqui pertinho da gente, né? Aqui em Vila Velha, no Espírito Santo. Diz, Kleber, hoje é aniversário da minha tia, Sara Lagasse. Ela é Serra Valente. Quero mandar os parabéns para ela. Ela é da Igreja Cristã Maranata de Jockey de Taparica. Então tá bom, parabéns à nossa irmã Sara Lagasse, tia da Cecília, né? E que serve ao Senhor aqui no bairro Jockey, em Taparica. Parabéns pelo seu aniversário, tá bom, minha irmã? Que Deus te abençoe, viu? Ah, quem também está conosco nessa manhã é o Edilson Torres, é isso? Tudo bem, Edilson? Tudo na paz do Senhor? Ele diz, Kleber, paz do Senhor. Olha, muito bom participar aqui com vocês. Bartimeu conhecia a profecia de Isaías, capítulo 11, versos 1 e 2, onde mostrava que da linhagem de Davi viria o ungido, e ele tinha ouvido os milagres de Jesus e ele creu ao largar a capa, que era a certeza que só Jesus poderia mudar sua vida, como mudou a nossa também. Boa colocação, Edilson, gostei, hein? Edilson Torres, de Porto Velho, São Gonçalo, Rio de Janeiro. Gostei dessa colocação, vou até anotar aqui. Tá bom, Edilson, um grande abraço pra você, meu querido irmão. Deus abençoe, um abraço aos irmãos aí de São Gonçalo, no Rio de Janeiro, tá bom? Um abraço também, nossa irmã Mariana Vanderlei Mascarenhas, que mora em Mata Atlântica, Montanha Norte do Estado do Espírito Santo. Um abraço pra Mariana, um abraço para o seu esposo Silas, e um abraço para o filho do casal, o Lorenzo. Deus abençoe, né? A irmã Mariana não perde um culto de madrugada pela Rádio Manhã. Deus abençoe a vocês e um grande abraço. Um abraço a Silvânia Araújo da Silva Costa, que mora em Igaraçu, Pernambuco. E ela diz, Kleber, para o Senhor, o primeiro pedido que fiz ao Senhor antes mesmo de pegar meu celular para conectar a Rádio Manhã nessa manhã, foi o seguinte, eu orei, Senhor, preciso de um renovo na minha vida espiritual. O que eu quero nessa manhã é bênção e somente bênção espiritual. As demais coisas o Senhor vai me dar. Mas o bem maior que nós temos é a bênção da nossa salvação. É exatamente isso, irmão Silvânia, né? A nossa bênção maior é a nossa salvação em Cristo Jesus. Obrigado pelo carinho, tá? Deus abençoe você, viu? Um abraço também a Apolinário Sobrinho, mora em Porto Dourado, aqui na Serra, aqui na Grande Vitória. Um abraço, meu querido, um ótimo dia para você. Um abraço também a Ana Paula Souza Alves, que mora em Magalhães Bastos, no Rio de Janeiro, né? E ela escreve, na madrugada de hoje, ao ouvir a palavra de Deus, o Senhor deseja nos libertar, nos encorajar a nos livrarmos, né? Da preguiça, da incredulidade, do pecado, da zona de conforto, não é isso? É verdade. E a diz, louvar seja Deus que hoje atendeu o clamor da nossa alma e nos concedeu a bênção da salvação. Amém. Bom dia pra você, minha irmã Ana Paula Souza Alves, aí de Magalhães Bastos, no Rio de Janeiro. Um abraço a nossa irmã Vanusa Figueiredo, lá de Porto da Roça, em Saquarema, no Rio de Janeiro. Um abraço também a Augusto da Silva Coelho Júnior, lá de Passo do Lumiar, no Maranhão. Ele pede oração pela sua saúde física e espiritual. E ele diz, Kleber, eu preciso fazer uma cirurgia no joelho, e preciso que o plano de saúde que eu pago, que libere logo, né? E também o recurso da nova perícia do INSS. Então peço que esteja orando pela minha vida. Vamos estar orando sim, tá bom? Pela sua vida física, a sua saúde física e saúde espiritual também, tá bom, Augusto? Deus abençoe, tá? Um abraço a Estefânia de Almeida Ferreira Gomes. Ela reside em Moradas de Laranjeiras, aqui na Serra. E ela diz, Kleber, sempre que ouço essa passagem bíblica de hoje, no Culto da Madrugada, sobre Bartimeu, Jesus poderia ter perguntado a um dos seus discípulos o que aquele cidadão queria, ou até mesmo ido até lá e feito aquilo que ele já sabia que precisava ser feito. Mas um dos detalhes mais lindos desse versículo, diz aqui, irmão, é justamente quando Jesus pergunta, o que queres que eu te faça?
o senhor, inclusive.

ensina que ele deseja ouvir a nossa voz, a nossa oração, né? A nossa dependência dele, né? É verdade, meu irmão. E ele diz assim, ó, a primeira atitude do cego quando ele passou a enxergar foi seguir Jesus, né? E quando nós temos um verdadeiro encontro com Cristo, entendemos que o maior milagre não é apenas voltar a ver, mas saber a quem devemos seguir. É isso mesmo, né? Quando nós temos uma experiência verdadeira com o Senhor Jesus, a luz, o caminho, a verdade e a vida, nós temos que segui-lo, não é verdade? Deixamos todo o nosso passado para trás, a nossa vida para trás, porque o que importa agora é servir ao Senhor, né? Que mudou, que transformou a nossa vida e que nos dá a salvação. Louvado seja o nome do Senhor. Um abraço aqui à irmã Josimara Lagasse, que mora em Buenos Aires, na Argentina, e ela diz: Kleber, hoje é dia da minha irmã Sara Lagasse, 52 anos, né? Eu estou longe, estou aqui em Buenos Aires, na Argentina, mas minha irmã está aí no Joque, pertinho de vocês aí, tá bom? E ela diz, ó, eu amo muito a minha irmã. Amém. Josimara Lagasse, mandando um abraço carinhoso à sua irmã Sara Lagasse, completando hoje 52 anos. Um abraço então, viu? Parabéns, Deus abençoe. A Edileia Cabral, que mora onde? Caracol, no Pará. Kleber, hoje é aniversário da Estefane, minha filha, completando 10 anos hoje. Manda os parabéns para ela, tá bom? Estamos sempre ligados aqui na Rádio Manaim. Amém. Então, parabéns a Estefane, completando 10 anos. É filha da Edileia Cabral, aí de Caracol, no Pará. Um grande abraço para você, tá bom, Estefane? Ou Stephanie, ou Estefane, Deus abençoe a você, tá bom? Um feliz aniversário. Receba um abraço aí da sua família, da sua mãe, tá bom? De toda a sua família. E, claro, nossa aqui também, da Rádio Manaim, tá bom? 9h18 desta quarta-feira. Lembrando que hoje, quarta-feira, culto das servas, às 7h30 da noite, em

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1: Você já parou para pensar que alguns dos alimentos que fazem parte do seu dia a dia podem estar silenciosamente enfraquecendo seus dentes? Não estamos falando apenas de doces ou refrigerantes, que são os vilões mais conhecidos. A verdade é que há uma série de outros alimentos e hábitos alimentares que ao longo do tempo podem causar danos sérios, mesmo que você escove os dentes direitinho. Você sabia que mesmo os refrigerantes, as versões zero açúcar, também podem ser prejudiciais aos seus dentes? Isso acontece porque o problema não está só no açúcar, mas também na acidez. A acidez desgasta o esmalte dos dentes, a camada protetora externa. Com o tempo, esse desgaste pode deixar os dentes mais sensíveis. Se possível, use um canudo para minimizar o contato com os dentes. Doces, em geral, são conhecidos por contribuírem com o surgimento de cáries, mas os maiores vilões são aqueles que grudam nos dentes, como balas de caramelo, chicletes com açúcar, jujubas e até frutas secas como damasco e uva passa. Já as balas duras, além de terem muito açúcar, ainda colocam em risco a integridade dos dentes por causa da força que fazemos ao morder. Muita gente já quebrou um pedaço de dente por causa de uma inocente bala. Bebidas e alimentos escuros como café, molho shoyu e até o açaí podem manchar os dentes ao longo do tempo.
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Este quadro apresentará experiências de hinos que marcaram a história da Igreja Cristã Maranata ao longo de seus 50 anos de existência. Você ouvirá agora a experiência do louvor Sonhei com Jesus esta noite. A seguir, traremos um breve relato biográfico do compositor do hino Sonhei com Jesus esta noite. O autor era exímio instrumentista e iniciou suas apresentações musicais ainda adolescente na cidade de Vila Velha, estado do Espírito Santo. Desde então, passou a compor um trio seresteiro muito conhecido na cidade e, quando adulto, sua destreza e sensibilidade ao violão e cavaquinho já eram muito apreciadas pelos admiradores deste gênero musical. O autor tornou-se um dos maiores seresteiros da região e era amante das noites, o que o levou ao envolvimento com hábitos pouco saudáveis.

experiência de salvação do crente em Jesus. Suas composições mostraram-se como um notável testemunho para aqueles que o conheciam e serviram para alcançar muitos que desejavam experimentar aquela transformação.

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2: A Companhia Energética de Minas Gerais, CEMIG, começou a enviar correspondências na conta de luz para clientes regularizarem o cadastro e não perderem o direito à tarifa social de energia elétrica. A iniciativa tem caráter preventivo e busca orientar os beneficiados sobre a necessidade de manter os dados atualizados nos programas sociais do governo federal. As cartas serão entregues diretamente pelos leituristas apenas para consumidores contemplados com a tarifa social de energia elétrica, juntamente com a conta de energia, com a comprovação de recebimento mediante assinatura do cliente. Para aqueles que possuem e-mail cadastrado, a CEMIG também fará o envio digital da notificação com validação de leitura. Atualmente, a tarifa social garante isenção total da tarifa de energia elétrica para consumidores com consumo mensal de até 80 kWh. Já os beneficiários que ultrapassarem esse limite pagam apenas pelo consumo excedente, tornando a conta mais acessível. De acordo com a resolução, para manter o benefício, é necessário que a conta de luz esteja em nome de um dos integrantes do grupo familiar e o endereço do cadastro único, CadÚnico, ou do beneficiário da prestação continuada, o BPC, esteja no mesmo município da conta de luz.

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1: Muito bom dia, meu amigo, bom dia, meu amigo, bom dia, minha amiga. Minha amiga, você tá bem? Meu amigo, você tá bem? Como é que você tá? Quero te cumprimentar, é claro, com a paz do Senhor Jesus. E dizer... que bênção é ter você aqui com a gente hoje. Hoje é quarta-feira, dia 20 de maio de 2026. E a partir de agora, entrando no ar o programa aqui, ó, o Viva ao Rei, programa Viva ao Rei, que vai até às 11h50. Durante toda essa semana, estamos indo até às 11h50, porque depois a gente se prepara aqui para o culto ao meio-dia. Durante toda essa semana tem culto ao meio-dia, está tendo culto ao meio-dia. Iniciamos na última segunda-feira, dia 18 de maio, e vamos até sábado, dia 23 de maio de 2026. E conto com a sua oração, conto aí já com a sua audiência, e que Deus assim possa nos abençoar grandemente, que Deus possa nos abençoar poderosamente, em nome de Jesus. E a partir de agora também eu peço licença, me dá licença, deixa eu entrar aí. Podemos entrar? Podemos entrar aí, ó, aí no seu lar, na sua casa, aí na sua escola, na sua faculdade, no seu trabalho. Podemos entrar? Então vamos entrar, somos um povo educado, né? Somos educados sim, e a partir de agora estamos entrando. Já liberou? Podemos entrar? A você que está no carro, a você que está aí no ônibus.

0: está no caminhão, você que está em trânsito agora, aguardando o seu metrô, aguardando o seu trem, você que está no aeroporto, aonde você estiver, no Brasil, no exterior, na capital, está no interior, está na zona rural, está nos lugares, às vezes, desconhecido, lugares remotos, desconhecidos, mas o Senhor conhece. Os olhos do Senhor estão sobre você. A palavra diz que os olhos do Senhor estão sobre os justos.
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0: Senhor, o Senhor, esse Deus vivo, esse Deus poderoso, ele está aí, ele está olhando para você, aonde você estiver, ele está olhando, ele está te vendo, ele sabe que você adorou o nome do Senhor nesta manhã, ele sabe que você clamou, que você fez uma intercessão. O Senhor está conosco, o varão de guerra, ele está indo à frente hoje, ele está indo à frente para te ajudar, para te abençoar, para abrir as portas para você neste dia. Creia, confie neste varão.

e ele vence mesmo. O nosso Deus, ele vence batalhas. É um Deus vivo que está olhando para você, que está olhando para nós aqui nesta manhã de quarta-feira. Ouvimos também Varão de Guerra. E hoje à noite esse Varão de Guerra estará presente no culto de senhoras, hein? Culto das servas. Minha irmã, meu amigo, minha amiga, já orou pelo culto hoje à noite? Esteja orando, intercedendo, para que Deus possa abençoar esse culto hoje à noite. Nós temos um encontro, hein? Hoje tem culto na Igreja Cristã Maranata às 7:30 da noite, às 19:30, é o horário oficial, horário de Brasília. Claro, em alguns lugares, em algumas regiões, temos aí os fuso horários, né? Os fusos. Cada região aí com a sua particularidade, mas o horário oficial é às 19:30 na Igreja Cristã Maranata. Se você quiser saber mais informações... Ah, será que tem uma igreja Maranata aqui perto aqui da minha casa, perto da minha região aqui? Entra aí, ó. Entra no endereço igrejacristamaranata.org.br/cultos. igrejacristamaranata.org.br/cultos. Clica em endereço, digita ali o endereço para saber se tem alguma igreja perto de você. Olha só, hoje é quarta-feira, dia 20 de maio. Mudando aqui de assunto, vamos falar sobre o dia hoje. Hoje é um dia muito... Cada dia é um dia especial, né? Temos as comemorações, as felicitações. Se você está completando mais um ano de vida, receba aqui o nosso abraço.

0: Tem alguém fazendo aniversário aí? Aí na família? Aí na igreja? Aí no seu trabalho? Aquele pessoal da escola? Então manda. Manda esse abraço aí para essa pessoa, né? Vamos comemorar juntos. Vamos comemorar juntos. Vamos glorificar a Deus por esse dia tão marcante, né? Tão especial que é o aniversário. São os nossos aniversariantes. Inclusive, daqui a pouquinho, por volta das 10h30, vou mandar um abraço aqui para os nossos aniversariantes. E eu vou falando, dependendo aqui do fluxo, né? Vou olhando aqui o fluxo dos pedidos que vão chegando para a gente aqui. Eu vou mandar esse abraço. Eu vou deixar registrado. Então, daqui a pouquinho, às 10h30, vou fazer aqui uma primeira sequência com os aniversariantes do dia. E para você deixar esse abraço para os aniversariantes é muito fácil, é simples. Entra aí no nosso site, radiomanaim.com.br, clica no link Interatividade. Esse é o nome do link, Interatividade. Aí vai aparecer para você na sequência Participação ao Vivo. Clica ali em Participação ao Vivo, pronto. Digite o nome da pessoa que está fazendo aniversário hoje. Ó, por incrível que pareça, tem gente que manda o feliz aniversário, mas às vezes esquece de colocar o endereço ou o nome da igreja. Ou o nome aí da empresa, né? Da loja, do comércio onde está participando. O nome, até o nome da pessoa às vezes esquece. Porque a gente fica, a pessoa às vezes fica tão emocionada. Ou faz na correria mesmo, né? Eu sei que o tempo hoje é corrido. Mas não esquece de digitar um nome certinho. O nome completo aí da pessoa que você gostaria de enviar a sua homenagem. Entra aí no nosso site. E ó, falando em datas comemorativas, Hoje é o dia mundial da abelha. Hoje é o dia mundial do comissário da infância e da juventude. Hoje é o dia do pedagogo. Você é pedagogo? Nosso abraço. Hoje é o dia do pedagogo. Hoje é o dia nacional do medicamento genérico. Hoje é o dia nacional do técnico de enfermagem. Olha só, gente. Técnico de enfermagem, um abraço para você. Hoje é o dia nacional do técnico e auxiliar de enfermagem. Dia mundial da metrologia. Você conhece metrologia? Pois é, o que faz uma pessoa que trabalha nessa área? Metrologia é a ciência da medição, abrangendo todos os aspectos teóricos e práticos relacionados a medições, independentemente da incerteza ou campo de aplicação. Ela serve para padronizar medições. Isso mesmo, padronizar medições. Tamanho, peso, volume, tempo, temperatura, né? Então, tem todo esse trabalho de precisão nos processos industriais, comerciais e científicos. É isso aí. Então, um abraço para você que trabalha nessa área, metrologia, e que Deus abençoe.
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0: 10h20.

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1: Solicitar visto a Portugal estando no Brasil ficará mais difícil, sobretudo para quem vive longe dos grandes centros urbanos. Isso porque, a partir de agora, os brasileiros não poderão mais enviar a documentação pelos correios e deverão realizar o pedido presencialmente nos centros de atendimento autorizados. Solicitações encaminhadas pelo sistema postal após esta data serão devolvidas. A mudança representa uma alteração significativa no procedimento de imigração que vinha sendo adotado. O objetivo, conforme declarado pelo governo português, é garantir maior eficiência e proximidade com as pessoas. De acordo com os advogados internacionalistas, com atuação em Portugal, o novo modelo traz desafios importantes para quem está em processo de migração ou planeja iniciar um pedido de visto. A exigência de presença física nas unidades de atendimento aumenta os requisitos logísticos e financeiros dos pedidos e todos os documentos apresentados agora deverão ser conferidos com ainda mais rigor do que no sistema postal anterior. Especialmente relevante é a necessidade de planejar antecipado dos brasileiros interessados em vistos de longa duração com a suspensão do uso dos correios. Os futuros migrantes precisarão incluir no planejamento a viagem até um dos centros de atendimento presencial que estão localizados em cidades como São Paulo, Rio de Janeiro, Brasília, Salvador, Belo Horizonte, Belém, Fortaleza, Recife, Curitiba e Porto Alegre.
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Oi, gente, muito bem, estamos aqui de volta. Olha, logo mais tem culto a meio-dia. Nós estamos orando aí, orando pelos pastores ungidos da Casa do Deus Vivo e seus familiares. Nós tivemos a primeira semana das madrugadas, a segunda semana de jejuns, e nós estamos agora justamente na semana dos cultos ao meio-dia. Você tem acompanhado? Tem participado do culto ao meio-dia presencialmente? Aí na sua igreja, aí na sua região? Ah, que benção. Glória a Deus. Se você não puder participar presencialmente,

0: Participe online. Participe online aí com a gente, tá? Pela Rádio Manaí, pela nossa TV Manaí. Então, logo mais, culto ao meio-dia, você vai poder também participar. Vai poder aí conectar pelo YouTube. No YouTube, o link já está liberado. Está liberadíssimo aí no YouTube. Clique em curtir. Compartilhe aí o nosso link. E participe. Participe aí desse momento, né? Esse momento maravilhoso do culto ao meio-dia. Já esteja aí compartilhando. Compartilhe com a família. Compartilhe com os amigos. É um momento de evangelização também. Não é mesmo? Não é verdade? Então participe com a gente aí logo mais do culto ao meio-dia.
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Feliz aniversário a você, meu amigo. Feliz aniversário a você, minha amiga, que tá completando mais um ano de vida. Feliz aniversário à irmã. A irmã Elizabeth Castro. Elizabeth Castro é da Igreja Maranata de Lavandeira, Tocantins. Parabéns, minha irmã. Que Deus abençoe sua vida. Receba um abraço aqui da Rádio Maranhão, dos irmãos da Igreja Maranata de Lavandeira, Tocantins. E que Deus continue abençoando aí a sua caminhada. Receba um abraço da irmã Sueli, que está em Brasília também. E de todos. Parabéns, minha irmã Elizabeth. Feliz aniversário para nossa irmã Ieda. Nossa irmã Ieda completou, ó, tá completando 87 anos. Parabéns, minha irmã. É da Igreja Maranata de União dos Palmares. União dos Palmares, a igreja ali de Jardim. Jardim Brasília, em União dos Palmares, Alagoas. Parabéns à nossa irmã que completou, tá completando aí 87 anos, a nossa irmã Ieda. Irmãos aqui completando mais anos de vida, estamos glorificando ao nome do Senhor juntamente com você, e hoje está aqui, ó, fazendo essa festa com a gente. Feliz aniversário também pra...

0: Nossa irmã. E mais irmãos aqui completando mais um. Na Rita, a nossa irmã Rita de Assis Passos, ela é de Viana, aqui no Espírito Santo. E hoje ela também está comemorando, também está glorificando. Parabéns, irmã Rita, aí de Viana, bairro Bom Pastor, aqui no Espírito Santo. Hoje ela está completando também mais um ano de vida. E que Deus continue dirigindo, governando a sua vida. E que no dia de hoje você possa viver os nossos aniversariantes, né? Você que está aniversariando hoje, também possa viver uma experiência com esse Deus vivo, esse novo momento. Um novo momento, é uma nova fase. Não é simplesmente, tô ficando mais velho. É mais um ano que você está glorificando porque você tem fôlego de vida. É mais um ano que você está adorando ao nome do Senhor. É mais um ano na presença do Deus vivo. Você está de pé. Está de pé. Quantas experiências que você viveu e presenciou aí nesses últimos 12 meses, 365 dias. Não é verdade? Louvado seja Deus por isso. Glória a Jesus. Parabéns, parabéns.
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0: 10h33.

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1: Com a decisão sobre o fechamento dos supermercados aos domingos no estado do Espírito Santo, o setor espera um aumento de movimento nos outros dias da semana. Por isso, algumas medidas podem ser tomadas para melhor atender os clientes. Uma delas é o horário de atendimento ampliado durante a semana para compensar os domingos não abertos. Segundo a Associação Capixaba de Supermercados, cada supermercado tem autonomia para decidir como implementar mudanças após a medida. Os estabelecimentos podem decidir entre abrir mais cedo ou fechar mais tarde. Porém, isso depende da decisão de cada empresa, sempre respeitando a legislação. A mudança, que vale até outubro deste ano, foi definida em novembro do ano passado, em uma convenção coletiva de trabalho firmada entre representantes dos trabalhadores e das empresas do setor. Em outubro deste ano, será feita uma nova avaliação para determinar renovação ou não da medida, que também inclui fechamento de lojas de material de construção. É importante destacar que a medida não proíbe a abertura dos estabelecimentos, mas veda o trabalho de empregados aos domingos. Dessa forma, pequenos comércios familiares, como mercearias de bairro, quitandas e hortifrutis, podem funcionar normalmente, desde que apenas membros da família atuem no atendimento. Padarias e farmácias não entram na regra, pois pertencem a outras categorias. Se as empresas insistirem em abrir aos domingos com funcionários, poderão ser multadas.
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5: Olá, ouvintes da Rádio Manaim. Eu sou Andréia Talma e vamos conversar com o médico especialista em urologia, o Dr. Fabrício Machado da Silveira. O tema de hoje é vasectomia.
6: Olá, Andréia, paz do Senhor Jesus. Olá, ouvintes da Rádio Manaim. Importante falar desse tema, que para os homens é muito interessante saber dos dados que nós vamos dizer aqui, que a vasectomia é uma cirurgia simples, né? Uma cirurgia ambulatorial. Muitos homens têm medo de fazer vasectomia por um preconceito de que vão ficar com problema de impotência sexual. Isso é realmente um mito, não acontece isso. A cirurgia de vasectomia é uma cirurgia rápida, com anestesia local, não precisa de internação, é feita de uma maneira bem criteriosa, com poucos efeitos colaterais, e ela é muito eficaz. Só deve ser feita na época certa. Quando é a época certa? Não deve ser feita em pessoas jovens, deve ser evitada em homens com menos de 30 anos de idade, de preferência que já tenha a prole já constituída, já tenha os filhos, pelo menos 2 filhos. Não significa que não possa ser feita com alguém que já tenha 1 filho. Pode sim, mas o ideal é que já tenha a definição de uma prole constituída, que

0: tenha também uma estabilidade no matrimônio, no casamento, para que a decisão seja feita com o esposo e a esposa. Então, o casal é que decide quando fazer o método contraceptivo, a cirurgia, e define a maneira que vai ser feito. Muitas vezes se opta por ligadura uterina, né? Ligadura na mulher. Então, isso deve ser evitado, porque a vasectomia é bem menos invasiva do que a ligadura das trompas, e depois de feita a ligadura das trompas na mulher, ainda sendo um procedimento mais invasivo, a mulher pode ter mais cólica abdominal, mais sangramento, e isso prejudica muito a qualidade de vida da mulher. Então, deixando bem claro, a vasectomia é um procedimento pouco invasivo, eficaz, e quanto ao método de contracepção definitivo, quando vai se optar por ligadura das trompas ou vasectomia, deve-se dar preferência para a vasectomia e deve-se evitar a ligadura das trompas da mulher.
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0: Ouvimos aí, ó. Cria em mim, ó Deus, um coração puro. Peça isso ao Senhor, um coração puro, lavado e justificado pelo sangue do Cordeiro. No Expresso, Jesus te ama. E a qualquer momento, mais uma edição da sequência Perfeito Louvor, tá? Olha, você tá precisando, tá necessitando de oração? Você precisa? Você que tá acompanhando aqui a Rádio Manaim, no Brasil e no exterior, tá passando um tempo difícil, tem uma necessidade, você tá precisando de sair dessa situação, dessa angústia aí da sua alma, aflição, um aperto, vivendo um momento de aperto, tá pedindo a Deus, Senhor, me leva para um lugar, me dê largueza, me leva para um lugar espaçoso, me tira desse aperto. Davi falou assim, né? Um certo momento em Salmos, ele fala, Senhor, me tira desse aperto, me leva para um lugar espaçoso, me leva para um lugar onde, né, onde ali o Senhor possa me abençoar, me dar vitória no meio dessa guerra. Davi, quando viveu os seus momentos difíceis, está vivendo, quem sabe você está vivendo um momento num beco, numa rua sem saída, sem para onde ir, um beco sem saída. Então, mas olha, faça o seu pedido de oração. Nós temos pastores para dar assistência, temos pastores para orar por você. Os pastores, quando você ligar, os pastores vão orar pela sua vida, pela sua necessidade. Para você que está no Brasil, nós temos um telefone aqui, ó. A ligação é gratuita, é de graça. Pode ligar, pode entrar em contato agora. Os pastores estão à disposição 24 horas. Pela manhã, tarde, à noite, de madrugada. Pode ligar à vontade. E pode ligar agora, agora. Neste momento, faltando aí, ó. Faltam 9 minutos para as 11. Pode ligar agora que um pastor vai te atender. E vai orar. E vai clamar pela sua necessidade. Então anote aí. 0800-707-3076. 0800-707-3076. Para quem está no Brasil, a ligação é gratuita. Agora, temos um telefone. Esse número de celular é exclusivo para quem está no exterior. Para você que está no exterior, para você que está nos acompanhando aí, vamos lá, anote aí o celular. Para quem está no exterior, hein? Pode ligar diretamente pelo WhatsApp. Liga pelo WhatsApp e um pastor vai te atender. Para quem está no exterior, DDD 27 99309-1405. 99309-1405. Eu peço gentilmente que você esteja repassando esses números, esses contatos aí, para aquela pessoa que você está acompanhando, que você está assistindo aí na sua igreja, está orando por ela, um visitante que está necessitando de oração, alguém que você sabe que está precisando de oração. Repasse esses números. DDD 27 99309-1405. Para quem está no exterior.
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0: 8 minutos para as 11. Logo mais, hein? Logo mais tem culto. Tem culto ao meio-dia. Vamos orar aqui pelos pastores. Vamos orar pelos seus familiares. Vamos orar por você, sim. Vamos orar por você também aqui no culto ao meio-dia. E você vai poder ouvir também uma palavra de esperança no culto ao meio-dia. Eu aguardo você. Ore pelo culto.

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1: A agência norte-americana responsável por regular alimentos e produtos de saúde aprovou o uso da orforgliprona, novo comprimido para tratamento da obesidade nos Estados Unidos. O novo medicamento imita a ação natural do GLP-1, o hormônio produzido no intestino durante a alimentação, melhora a secreção de insulina.

0: pelo pâncreas. O GLP-1 atua no cérebro, reduzindo o apetite e também no sistema digestivo ao retardar o esvaziamento do estômago. A dosagem inicial é de 0,8 miligramas. Após pelo menos 30 dias, ela deve ser aumentada para 2,5 miligramas e depois de mais de 30 dias para 5,5 miligramas. A dosagem pode ser aumentada ainda para 9 miligramas, 14,5 miligramas ou 17,2 miligramas após pelo menos 30 dias em cada nível, com base na resposta ao tratamento e na tolerabilidade. A orfoglipirona é o segundo comprimido diário para a perda de peso a chegar ao mercado dos Estados Unidos. O comprimido leva a quantidades comparáveis de perda de peso em pessoas com obesidade. A FDA aponta que o novo comprimido pode gerar efeitos colaterais como náuseas, constipação, vômitos, dispepsia, dor abdominal, distensão abdominal, gases, doença no refluxo gastroesofágico, fadiga, dor de cabeça e queda de cabelo. A dose mais baixa do medicamento custa $149.
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1: Olha só, logo mais tem culto ao meio-dia. E eu queria passar para você os canais que nós vamos transmitir, porque nós temos a nossa TV aberta, a TV aberta da TV Manaim, cobertura nacional da nossa TV Manaim. Eu gostaria muito de passar para você, em ordem alfabética, os estados e as capitais que nós vamos transmitir para você acompanhar na TV aberta. Eu quero ressaltar aqui que é TV aberta, tá, gente? Então vamos lá. Eu tenho sempre falado aqui para você evangelizar, para você assistir, para quem não pode ir ao culto, né? Aí na sua igreja, para você evangelizar também, para você compartilhar o link. TV aberta, nós vamos operar, nós vamos enviar o sinal, estaremos em rede, ordem alfabética, em Belém do Pará. Belém do Pará, culto ao meio-dia, no canal 20.2. 20.2, Belém do Pará. Belo Horizonte, BH, os irmãos aí de BH, na capital, 31.2. Brasília, vamos transmitir no canal 5.2 em Brasília. Campo Grande, Mato Grosso do Sul, canal 20.2 para Campo Grande, Mato Grosso do Sul. Você que mora aí em Curitiba, na capital, Curitiba, no Paraná, canal 15.2. Espírito Santo, na capital, em Vitória, 16.2 para a capital Vitória, Espírito Santo. Florianópolis, Santa Catarina, vamos transmitir, já estamos operando no canal 14.2, anotou aí? Fortaleza, Ceará, vamos transmitir o culto a meio-dia no canal 16.2 em Fortaleza, no Ceará. Goiânia, Goiás, os irmãos aí de Goiânia, no canal 23.2. Seguindo, hein? João Pessoa na Paraíba, canal 4.2. Maceió, Alagoas, 16.2 em Maceió. Os irmãos de Natal, na capital aí, Rio Grande do Norte, hein? 15.2. Palmas, Tocantins, os irmãos de Palmas, canal 5.2. Em Porto Alegre, Rio Grande do Sul, 55.2. Recife, tá? Recife, Pernambuco, 48.2.

0: 48.2. Na capital, no Rio de Janeiro, na capital, 32.2. Salvador, Bahia, 36.2, canal 36.2. Na capital, em São Paulo, você que mora em São Paulo, 17.2 é o canal, 17.2. E Teresina, no Piauí, Teresina, canal 19.2. É a TV aberta da TV Manaim, onde estamos transmitindo. Já pode sintonizar, já pode procurar aí os canais para você estar sintonizando, para você estar até verificando como é que está chegando o sinal, como é que está a qualidade, como é que está o som, como é que está a imagem. Aí você pode nos dar um retorno. Nos dê um retorno. Dá um retorno aqui para a gente, para a nossa equipe técnica. Entra aí no nosso site, radiobanaim.com.br. radiobanaim.com.br, clica no link Interatividade e em Participação ao Vivo. Entra aí, clica no link Interatividade, Participação ao Vivo, e me fale. Me fale aí como é que está chegando o sinal aí na sua casa, como é que está a qualidade, como é que está o som, como é que está a imagem, como é que está chegando aí a operação, como é que está chegando a nossa transmissão. Já desde já, faça isso. Já vai fazendo os testes aí e vai assistindo. Amém? Belo Horizonte, Belém do Pará, Brasília, Campo Grande, Curitiba, Espírito Santo, Vitória na capital, Florianópolis, Fortaleza, Goiânia, João Pessoa, Maceió, Natal, Palmas, Porto Alegre, Recife, Rio de Janeiro, Salvador, São Paulo e Teresina aí no Piauí.
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0: Então esses são os canais, hein? Os canais da TV aberta para você acompanhar a gente na TV Manaim. Aí você já deixa sintonizado direto, né? Já deixa aí assistindo. Maravilha. 11:05.

0: Ele é o Senhor. Agora 11:11.
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0: Olha só, deixa eu mandar um bom dia. Bom dia, bom dia aqui para a Jéssica, minha amiga Jéssica. Tá mandando um abraço aí para os irmãos de Porto Alegre. Porto Alegre. Bom dia, nosso povo de Porto Alegre, Rio Grande do Sul. Aliás, Porto Alegre, na capital aí. Você pode estar sintonizando em Porto Alegre no canal da TV Manaim 55.2. Eu falei agora há pouco aqui, né? Porto Alegre 55.2 para assistir o culto ao meio-dia. E a Jéssica, ela aproveita para mandar um bom dia. E ela pede oração pelo seu pai. O nome dele é Alcide. Vamos clamar, vamos orar por ele. Ele está em um atendimento na UPA. Está na UPA agora, aí em Porto Alegre, na região de Navegantes, Porto Alegre, Rio Grande do Sul. E vamos clamar, vamos orar pelo senhor Alcides. Amém, Jéssica? Está feito aqui o seu pedido de oração. Bom dia para minha amiga, nossa irmã Andréia. Andréia manda um abraço aos irmãos da Igreja Maranata de Vila Merlo 1 e 2, em Cariacica, no Espírito Santo. Um abraço para você, minha querida irmã Andréia. Bom dia para Maria Terceira, de

Belo Horizonte, na região das indústrias, BH. Belo Horizonte também pode sintonizar na TV Manaim no canal 31.2, hein, gente? 31.2 na TV Manaim, em BH. Ela diz assim, olha, quero mandar um abraço aos irmãos, todos da Rádio Manaim, sempre acompanho o culto da madrugada, o pós-madrugada. Um abraço a você. Eu recebo os links, eu envio aí para as pessoas. Vai estar enviando o link também do culto ao meio-dia daqui a pouco, né, Maria? Maria Terceira, aí da região das indústrias, em BH, Belo Horizonte. Bom dia para Damião. Damião Correia, ele é da, deixa eu ver aqui, Ilha das Caieiras, Vitória. Conheço a Ilha das Caieiras. Olha que região maravilhosa. Lugar turístico. Você pode comer uma moqueca. É para quem gosta de uma moqueca, né? Aquele peixe frito, aquela moqueca. Que lugar maravilhoso. E diz assim, olha, quero mandar um abraço para todos os jovens da região de Bela Vista, em Vitória, aí na capital. E os jovens ali da Ilha das Caieiras. Ilha das Caieiras. E é uma ilha mesmo. Pessoal sempre ligado aqui com a gente. Bom dia também pro Alexandre Damasceno, de Caraguatatuba, São Paulo. Tá ligado aqui com a gente também, tá ligado na Rádio Maranhão e tá glorificando a Deus pelos 19 anos de ministério, né? Que benção. Hoje, né? Hoje tá comemorando, glorificando aí ao nome do Senhor quando recebeu o chamado, a ordenação. E louvado seja Deus. Um abraço ao pastor Alexandre Damasceno. Está sempre conectado aqui com a gente em oração, né? Ana Thaisa, de Parnamirim. Parnamirim, Rio Grande do Norte. Um abraço, Ana Thaisa. O Gileno Costa, de Montes Claros, Minas Gerais. Um abraço para você, meu companheiro. Tudo de bom. Comigo também a Lilian. A Lilian, ela é de Natal. Natal, Rio Grande do Norte. Um abraço para você, Lilian. Ela diz, olha, eu peço oração por esse novo ano. Que Deus possa abençoar a minha vida. Passamos o dia todo aqui no meu trabalho, hein? Estamos aqui na loja Floricultura Verde Claro. Floricultura Verde Claro fica em Natal, Rio Grande do Norte, aí na região de Planalto, né? Um abraço a todo o povo aí de Natal. Aliás, Natal também pode estar assistindo a TV Manaim no canal 15.2. 15.2 é Natal, Rio Grande do Norte. Um abraço para você, Lilian. Deus te abençoe. A Juliana de Tubarão, Santa Catarina. Ela diz assim, olha, quero mandar um abraço e agradecer as orações pela nossa irmã. O nome dela é Tereza, tá? A Tereza é esposa do diácono Wilson, da Igreja Maranata de Santo André. Ela está na UTI, aliás, estava na UTI. A situação era muito difícil, mas já está apresentando aí melhoras. Vamos continuar orando por ela, vamos continuar orando pela nossa irmã. A nossa irmã Tereza, e eu peço aos irmãos que estejam orando, clamando pela vida dela, para que Deus possa abençoá-la em nome de Jesus. Então vamos orar sim pela Juliana. A Noelza de Cariacica, aqui no Espírito Santo, também está ligada. Abraço aos irmãos aí de Novo Brasil, bairro Novo Brasil. A Virgínia de Léus, Bahia, amém. Ela manda um abraço, manda um bom dia e pede oração pela nossa irmã Andréia. Inclusive, Virgínia, olha, nós estamos sim fazendo um pedido de oração também aqui pela nossa irmã Andréia. E eu quero reforçar que na próxima quinta-feira, amanhã, a nossa irmã Andréia Patrocínio Araújo, ela vai passar por um procedimento cirúrgico, meu irmão, minha irmã, muito delicado, ela precisa de um milagre, de uma bênção, vai passar por um procedimento cirúrgico. E eu peço a você, meu irmão, a você, minha irmã, coloque aí, digita aí, repasse para os irmãos aí da sua igreja, para pedir uma intercessão, um clamor, faça um clamor aí agora, se você puder, pela irmã Andréia Patrocínio Araújo. Ela é esposa do pastor Rubson, de Ilhéus, na Bahia. Eu conheço a irmã Andréia, conhecemos a família pessoalmente, e independente, né, da gente conhecer, mas faz parte da família, faz parte do corpo, né? Vivemos essa doutrina e pedimos a Deus que o Senhor conceda esta vitória, esta bênção. Então, peço a você, meu irmão, você, minha irmã, esteja no clamor, em oração pela nossa irmã, pela saúde dela, Andréia Patrocínio Araújo, que vai passar por um procedimento cirúrgico amanhã. Ela já está internada, se preparando para a cirurgia amanhã. É esposa

0: do pastor Rubson, aí de Ilhéus, na Bahia. Ela congrega na Igreja Maranata de Jardim Savoia, em Ilhéus, na Bahia. Vamos clamar, vamos orar para que Deus entre com a providência nessa cirurgia amanhã.
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0: Programação continua, você ligado aqui com a gente, ligado aí com a nossa programação, que Deus abençoe a sua vida, para você que está conectado com a programação aqui da Rádio Manaim. E ó, daqui a pouquinho, vai se preparando aí, daqui a pouquinho você vai acompanhar também uma palavra que vem da parte do Senhor, uma palavra viva. Vamos alimentar aí a nossa alma.

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1: O Espírito Santo teve a sua primeira cirurgia cardíaca robótica realizada no dia 8 de abril deste ano. O procedimento aconteceu no Hospital Meridional, em Cariacica, e foi conduzido com o auxílio da plataforma robótica da Vinci, considerada uma das mais avançadas para procedimentos cirúrgicos de alta complexidade. Segundo o cirurgião cardiovascular Melchior Luiz Lima, o procedimento é realizado por meio de pequenas incisões no tórax, por onde são introduzidos os braços robóticos e uma microcâmera de alta definição. Com isso, a tecnologia possibilita maior delicadeza nos movimentos, melhor visualização das estruturas cardíacas e menor agressão aos tecidos, o que favorece uma recuperação mais rápida e um menor risco de complicações. As cirurgias cardíacas estão entre os procedimentos mais complexos da medicina, isso porque exige uma equipe altamente especializada, suporte técnico avançado e protocolos rigorosos de segurança. Além disso, as doenças cardiovasculares continuam sendo a principal causa de morte no Brasil. Segundo dados da Sociedade Brasileira de Cardiologia, mais de 400 mil brasileiros perderam a vida em razão de problemas do coração, o que representa uma morte a cada 90 segundos. Por isso, a realização de cirurgias robóticas representa um passo importante para a saúde vascular.
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1: Amados, a paz do Senhor Jesus, uma grande alegria de estarmos aqui novamente diante da palavra do nosso Deus. Convido a todos, aqueles que puderem, fazemos um clamor nesta hora. Clamamos, Senhor, pelo poder que há no sangue do Senhor Jesus. Suplicamos a tua bênção, Senhor, o perdão dos nossos pecados, que o Senhor venha operar grandemente, nos dando a comunhão, o acesso, Senhor, à tua presença. Nós oramos em nome do Senhor Jesus. Amém. Amados, mais uma vez a paz do Senhor Jesus. Convido a todos a abrirem a palavra de Deus no Evangelho de Mateus, capítulo 9, versículo 9.

9, que nos diz assim, vamos ler. E Jesus, passando adiante dali, viu assentado na alfândega um homem chamado Mateus, e disse-lhe, segue-me. E ele, levantando-se, o seguiu. No ministério do Senhor Jesus era assim. O Senhor tinha pressa de salvar, pressa de chamar. E ali um homem estava no seu local de trabalho, Mateus. Ele estava ali na coleteria, ele estava ali naquele seu local de serviço. E diz a palavra que o Senhor Jesus viu. E ali vai até ele e o chama e para que ele o seguisse. E prontamente ele se levanta e segue ao Senhor Jesus. Que projeto é esse de salvação? Que projeto maravilhoso que o Senhor encontrou esse homem no seu local de trabalho. Ele quer fazer assim com você. Você pode estar no seu local de trabalho, nos seus afazeres, no seu descanso, no seu dia a dia, ouvindo ou vendo esta mensagem, mas a palavra do Senhor é para você. A palavra do Senhor é seu encontro. Ele viu. O que é Jesus ver? Fala do Pai. Um dia o Pai viu. O Pai nos elegeu. O Pai nos escolheu. Então, quando mostra ali, Jesus viu. O homem não vê, o homem não tem esse entendimento. Mas Jesus é aquele que escolhe. O Senhor Jesus é aquele que elege. Então, fala da figura do Pai. O Pai viu. Aquele homem estava eleito pelo Senhor, escolhido lá da eternidade. Antes que o mundo fosse mundo, o Senhor os fez, o Senhor o escolheu. E ali, o Senhor Jesus vai até Mateus. Mateus estava numa postura o quê? Sentado. Acomodado, sentado fala isso, né? É tipo do homem, está acomodado. Acomodado às vezes está no seu trabalho, na sua vida secular. Ele não se levanta, é uma posição profética da vida dele, parado, desanimado. Mas o Senhor o chama. E quando faz esse chamado, fala do ato. Aonde o Jesus, o Senhor Jesus, é o nosso Salvador. Então ele chamou. E logo Mateus se colocou de pé, levantou. É assim, quando Jesus nos chama, quando nós temos esse encontro maravilhoso com o Senhor Jesus, a nossa vida muda. Aquilo que era cansado, aquilo que não tinha ânimo para as coisas espirituais, aquilo que nós estávamos acomodados para essa vida, acomodados para as coisas do Senhor, nós nos colocamos de pé. E a figura do homem que se coloca de pé, é a figura do homem que ouve a voz do Senhor. Ele começou a ouvir a voz do Senhor, ele começa a ter um diálogo com o Senhor Jesus, e assim, possivelmente, Deus quer fazer na sua vida. Lá da eternidade, Deus viu o seu coração, está vendo nessa hora, e agora o Senhor Jesus chamando você pelo nome, chamando o seu coração, e você agora vai se colocar de pé. É o ato, olha, eu aceitei Jesus. Agora, quando a gente aceita o Senhor Jesus, vem as bem-aventuranças, batismo com o Espírito Santo, dons espirituais, a gente começa a enxergar o caminho e aí vem a terceira fase. Agora vem o processo do ato da salvação, o processo ali, diz a palavra do Senhor, levantou e o seguiu. Pronto, Mateus agora, quando olhava para frente, ele só vê Jesus. Os passos do Senhor Jesus, o seu evangelho, a sua palavra. O Senhor quer fazer com você neste dia a mesma coisa. Quando nós seguimos a Jesus, nosso assunto muda. Porque nosso assunto é falar do evangelho, do caminho, da verdade, da vida que é o Senhor Jesus. Assim como foi a vida de Mateus, quantos o Senhor quer fazer nessa hora? O que você está agora fazendo? Agora estou de pé. Agora eu ouvi a voz de Jesus, agora estou seguindo a Jesus em uma vida transformada, ao aperfeiçoamento do Espírito na sua vida, o aperfeiçoamento do seu entendimento. Agora não estou mais andando por caminhos errantes. Agora não, agora eu vejo a Jesus, eu quero o seu caminho, eu quero a sua palavra, eu quero alimentar da palavra, eu quero viver o Evangelho. Deus tem um mistério para nós e quando caminhamos, nós vemos esse mistério, porque fala das suas pisaduras, fala daquele que é o sacrifício da cruz, e ali começa o processo da nossa vida. Você acha que Jesus só queria fazer isso com Mateus? Não.
Mateus foi um homem que

0: caminhou e encontrou o Senhor Jesus, encontrou a salvação. Quem sabe hoje é o dia. Hoje é o dia que você está lá sentado, cansado, abatido, e aí o Senhor vai, ó, esse aqui será uma serva, esse aqui será um servo, esse aqui será eleito, esse aqui foi escolhido, e o Jesus te chama. E hoje o Senhor Jesus está te chamando pelo nome, para uma grande e maravilhosa salvação. Que o Senhor nos abençoe. A paz do Senhor Jesus.
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0: Maravilha, Rádio Manaim anunciando o Evangelho Eterno. As coisas que o olho não viu, que o ouvido não ouviu, que não subiram ao coração do homem, são as que Deus preparou para os que o amam. 1 Coríntios 2:9, que os olhos nunca viram. Olha, daqui a pouco tem culto a meio-dia. Nós vamos entrar ao vivo. Estaremos aqui orando pelos pastores, seus familiares, orando por você, ouvindo aí também uma mensagem, uma palavra de esperança aí para o seu coração. Então vai se preparando, vai orando ao Senhor, pedindo a Deus uma bênção. Vamos adorar a Deus e, é claro, vamos alimentar a nossa alma daqui a pouco, hein? Daqui a pouco o Senhor tem preparado para nós, né? Um banquete, um alimento espiritual para mim e para você. E nós vamos transmitir esse culto pela Rádio Manaim, pela nossa TV Manaim, pelas nossas multiplataformas. E ó, eu já falei aqui dos canais que nós vamos transmitir na TV aberta. Mas nós temos mais, hein? Temos mais canais aí. No canal, para quem tem antena parabólica, que é um canal aberto também, é antena parabólica digital, nós estamos operando no canal 126, há muitos anos, né? No canal 126 na antena parabólica. Você tem essa antena digital, antena parabólica? Pois é, então assista e acompanhe. A gente tem uma audiência muito grande no canal 126. Então sintoniza aí com a gente. Para quem tem a Sky, o pacote completo da Sky, muitas pessoas têm aí o canal da Sky, né, o pacote completo, nós estamos operando no canal 587 no canal aí da Sky. Então você já pode sintonizar para quem tem Sky para acompanhar a gente também daqui a pouco aí no culto ao meio-dia. Olha só que maravilha, gente. Que beleza.
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0: 11:36.

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1: Você já parou para pensar que a boca pode funcionar como uma janela para a saúde do corpo inteiro? Muito além de dentes, alterações aparentemente simples, como sangramento gengival, aftas recorrentes, mau hálito persistente ou até mudanças na língua, podem ser sinais precoces de doenças sistêmicas importantes. A ciência tem mostrado de forma cada vez mais consistente que o que acontece na boca não fica apenas na boca. Um dos exemplos mais conhecidos é a relação entre a inflamação da gengiva e dos tecidos de suporte dos dentes e doenças cardiovasculares. Estudos robustos demonstram que a inflamação crônica da gengiva pode contribuir para processos inflamatórios sistêmicos, aumentando o risco de eventos como infarto e acidente vascular cerebral, AVC. Isso acontece porque bactérias presentes na boca podem entrar na corrente sanguínea e desencadear respostas inflamatórias em outros órgãos. Outro ponto importante é o diabetes. Existe uma relação de mão dupla entre diabetes e saúde bucal. Pessoas com diabetes têm maior risco de desenvolver doenças periodontal e, ao mesmo tempo, infecções gengivais podem dificultar o controle da glicemia. Ou seja, cuidar da gengiva também é cuidar do açúcar no sangue. A boca também pode revelar alterações relacionadas a deficiências nutricionais. Língua lisa, avermelhada ou dolorida pode indicar falta de vitaminas como B12, ferro ou ácido fólico. Pequenas rachaduras nos cantos da boca podem estar associadas a baixa imunidade ou deficiências de nutrientes.
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agora 11h41 aqui no horário de Brasília, 11h41. Tá chegando a hora, chegando o momento, né? Daqui a pouco tem culto ao meio-dia. Participe!

Olha, no encerramento aqui do programa Viva o Rei, fechamos bem, não há o que temer, não há o que temer, sei que Deus é por mim, se Deus é por nós, quem será, né, contra nós, se Deus é por nós, tudo posso naquele que me fortalece, te fortalece. Olha, eu quero fazer um pedido aqui antes, antes do encerramento, pedido de oração em favor da irmã. O nome da irmã é Fábrica. Vamos orar pela irmã Fábrica. Pelo menos está escrito aqui para mim. Ela está gestante. Ela congrega na Igreja Cristã Maranata de São Félix, Bahia. Igreja de São Félix, Bahia. E ela está gestante de 5 meses e pedimos aos irmãos para que opere o milagre. Seja aguardando aí a nossa irmã nessa gestação. Pedido de oração da irmã Daiane Monteiro, né, que é de Cachoeira. Aí na Bahia, vamos clamar. E a irmã é da Igreja de São Félix. Abraço nosso povo aí da Bahia e que Deus assim nos abençoe. 11h53, volto já com o nosso culto ao meio-dia, transmissão pela nossa TV Manaim, pela Rádio Manaim, estaremos em rede, hein? Vamos entrar aí pelas nossas multiplataformas, no YouTube já está liberado para você o link, compartilha o link aí para a família, para os amigos.

0: Vamos fazer esse trabalho também de evangelização. Deus quer te usar, hein? Deus quer te usar. Evangelize, compartilhe o link do Culto ao Meio-Dia e nos acompanhe. Volto já já e vamos orar juntos.
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0: graças a Deus, louvado seja o nome do Senhor. Para você que estava conosco até agora há pouco, estava conosco ali pela Rádio Manaim, meio-dia e ponto. A partir de agora estamos em rede. Para você que estava nos acompanhando a Rádio Manaim, agora estamos em rede pela nossa TV Manaim, a nossa TV aberta, também pelas nossas multiplataformas no Brasil, transmitindo para o exterior. Estamos online, estamos no YouTube também. Que Deus abençoe você, aonde você estiver nos acompanhando. Hoje é quarta-feira, dia 20 de maio de 2026. Estamos aqui atendendo uma orientação. É a semana dos cultos ao meio-dia, em oração pelos pastores e os seus familiares. E orando por você também. Nós teremos também, aqui no culto ao meio-dia, uma palavra de esperança. E hoje, no nosso culto ao meio-dia, nós estamos aqui com o pastor Aníbal Neri. Pastor Aníbal, que está congregando atualmente na Igreja Cristã Maranata da Praia de Suá, em Vitória, também está conosco sempre nas madrugadas, né? Logo cedo, sempre nos ajudando muito. Pastor Aníbal, seja bem-vindo, a paz do Senhor Jesus, e fica à vontade para estar conduzindo, fazendo clamor na abertura do culto ao meio-dia. Paz do Senhor, pastor.
1: A paz do Senhor, Jorge. A paz do Senhor aos irmãos que estão conosco. Nós vamos dar início a este culto ao meio-dia, clamando ao Senhor nosso Deus. Clamamos, ó Pai, pelo poder que há no sangue do Teu Filho Jesus. E suplicamos, Senhor, que nesta hora o Senhor venha nos perdoar, nos permitindo, Senhor, alcançar a comunhão. Senhor, renova em nossos corações a Tua presença gloriosa, nos permitindo, Senhor, entrar nos santos dos santos, lugar na Tua presença, onde tudo é possível. E nós te pedimos, Senhor, visita os nossos corações neste momento. Senhor, que só possa ser conosco, é o clamor que fazemos em nome do Senhor Jesus.

0: glorificamos a Ti, ó Pai, pela Tua bênção no meio do Teu povo. Nós Te louvamos, Senhor, pelos ministérios constituídos. Nós Te glorificamos pela salvação de vidas. Te louvamos, Senhor, pela doutrina estabelecida, pela palavra revelada, pelo Teu Espírito. Senhor, nós Te louvamos pelos livramentos, pelas vitórias, pelas experiências. Senhor, pela esperança da eternidade em nossos corações. Te glorificamos, ó Pai, em nome do Senhor Jesus.
1: Amém. Graças a Deus. Muito bem, agora nós vamos interceder. Mas antes, daqui a pouco na mensagem, você já pode deixar sua Bíblia aberta em Salmos 23. Salmos 23, onde o pastor estará meditando da palavra e você também acompanhando aqui conosco. Bem, eu vou pedir agora que o pastor Aníbal comece com as intercessões para que o Senhor possa abençoar os pastores ungidos e os seus familiares. E você, é claro, vai poder acompanhar as nossas intercessões. Pastor.
0: Senhor, nós intercedemos a Ti, ó Pai, onde suplicamos pelos pastores, pelos ungidos, pelas suas famílias, especialmente neste mês, e pedimos, Senhor, que a fidelidade no exercício do ministério seja, Senhor, assim na vida de cada pastor constituído, levantado por Ti. Senhor, opera uma bênção, Senhor, na saúde, concedendo livramentos, concedendo grandes vitórias, Senhor, que portas sejam abertas. Senhor, abençoa, Pai, os familiares de cada pastor, de cada ungido. Pedimos também, Senhor, pelo conselho da igreja, que o Senhor esteja continuando com os Teus servos em todo este trabalho da Tua obra. Senhor, concedendo as revelações, a direção do Teu Espírito, esta segurança, Senhor, que temos tido até aqui, em nome do Senhor Jesus.
1: Amém. Amém. Senhor, também queremos clamar para que novos pastores ungidos sejam levantados. Que hajam sinais ali da igreja confirmando que as ovelhas estejam em oração e que cada igreja possa prosperar nas igrejas, nas regiões do Brasil e também no exterior. Nós oramos também, Senhor, lembramos da escola bíblica dominical, onde ali o pastor está conduzindo o rebanho, que as ovelhas tenham esse entendimento e que cada ovelha possa subir à casa do Senhor com a sua família, com seus filhos, para estarem aprendendo mais da Tua palavra, dos Seus ensinos, da Tua doutrina. Nós oramos, meu Deus, em nome de Jesus. Amém. Meu irmão, minha irmã, você também pode colocar o seu assunto diante do altar do Senhor. E já, uma palavra de esperança, como já mencionamos aqui em Salmos 23. É momento de oração.

23, um texto bastante conhecido, Salmo 23, versículo 1 em diante, nos diz assim: o Senhor é o meu pastor, nada me faltará. Deitar-me faz em verdes pastos, guia-me mansamente a águas tranquilas, refrigera a minha alma, guia-me pelas veredas da justiça, por amor do seu nome. Meus irmãos, o salmo aqui é um salmo escrito, né, inspirado pelo Senhor a Davi. E neste salmo, Davi, que era um pastor de ovelhas, né, quando o Senhor o chama, o pai dele diz assim: ainda tem o menor, eis que está apacentando o rebanho, está apacentando as ovelhas. Então Davi, na condição de pastor, pastor de Israel, como rei, cuidando do rebanho do Senhor, ele aqui reconhece a sua condição de ovelha. E assim é o ministério da obra, onde o homem, ele reconhece, primeiro, que o rebanho, ele é do Senhor. Depois que há uma dependência no ministério da obra do Espírito Santo, há uma dependência total do Senhor. E Davi aqui, ele expressa esta dependência, esta condição, e nós precisamos lembrar da valentia, da determinação de Davi em todo cuidado com aquele rebanho, representado ali na sua valentia, na sua determinação, inclusive lutando e vencendo animais ferozes, defendendo, e a vida de Davi sendo poupada. E nós podemos dizer: será que ele deu a vida pelo rebanho? Ele arriscou a sua vida pelo rebanho? Sim, ele deu a vida pelo rebanho, ele se entregou para cuidar daquele rebanho. Mas o Senhor Jesus, e somente o Senhor Jesus, como pastor, foi aquele que verdadeiramente morreu pelas nossas vidas. Então aqui a palavra do Senhor, ela traz este entendimento, mas Davi, na sua sensibilidade, ele se coloca como ovelha, porque a ovelha, ao contrário do pastor, que cuida com a sua valentia, com a sua determinação, a ovelha é dependente. E nós, como ovelhas, somos dependentes do Senhor, sabendo que o cuidado vem do Senhor, sabendo que nós precisamos ouvir o Senhor, sabendo que o Senhor é aquele que tem cuidado de cada um de nós. E a palavra, então, o texto que nós lemos, ele lembra: refrigera minha alma. Meus irmãos, é o Senhor que tem refrigerado a nossa alma. Ele lembra: deitar-me faz em verdes pastos. É o Senhor que nos tem feito descansar na sua palavra, no alimento que o Senhor tem nos dado. Guia-me mansamente a águas tranquilas. É o Senhor que tem nos guiado. Guia-me pelas veredas da justiça. É o Senhor que tem nos guiado. E Davi reconhece neste salmo este cuidado do Senhor como pastor. E a palavra do Senhor no Evangelho de João, o Senhor Jesus diz: o pastor, ele dá a vida pelas suas ovelhas, e ele deu a vida por nós. Por isso Davi, ele pôde dizer: o Senhor é o meu pastor, nada me faltará, porque o Senhor nos deu a vida eterna. O Senhor tem abençoado cada um de nós, guiando, deitando em verdes pastos, guiando as águas tranquilas, guiando pela vereda da justiça. E a palavra vai descrevendo no salmo os livramentos, a bondade do Senhor, o cajado que consola. Mas o Senhor que faz justiça é aquele que também nos resgata para a eternidade. Quando ele estava dizendo: nada me faltará, não faltará para sempre. Não é faltará apenas para esta vida, é não vai faltar nada, inclusive a vida eterna em Cristo Jesus. Porque somente ele, o Senhor Jesus, como pastor, ele pôde morrer e trazer para nós vida, e vida eterna, vida em abundância. Louvado seja o nome do Senhor. Estamos orando nesse mês pelos pastores. Estamos orando pelos ministérios que têm se dedicado, naturalmente, né, neste chamado do Senhor.

0: mas reconhecendo cada um de nós, pastores e ovelhas, que todos nós somos ovelhas na presença do Senhor e que nada nos faltará. Louvado e exaltado seja o nome do Senhor. Meus irmãos, nós vamos aqui orar, encerrando este culto ao meio-dia, glorificando o Senhor. Bendizemos a Ti, ó Pai, pela Tua presença conosco. Te louvamos, Senhor, porque somos Tuas ovelhas. Ovelhas, tendo este cuidado glorioso que o Senhor tem dado às nossas vidas. E podemos também, como Teu ungido, Teu servo Davi, dizer: o Senhor é o nosso pastor, nada tem nos faltado. É um louvor a Ti, é um salmo de glorificação, é a glorificação daquele que entregou a sua vida ao Senhor, e o Senhor verdadeiramente tem nos apacentado, tem cuidado, tem nos guiado, tem nos levado a verdes pastos, a águas tranquilas. Nós Te louvamos, Senhor, e pedimos, ó Pai, recebe diante do Teu altar este culto, e em Teu nome dizemos que a graça maravilhosa e salvadora do Senhor Jesus, o grande e incomparável amor de Deus, nosso eterno Pai, e as doces e ternas consolações do Espírito Santo, repouse, irmãos, sobre cada um de vós e todo o povo do Senhor, agora e para sempre. Amém.
1: Graças a Deus. Estamos aqui encerrando o nosso culto ao meio-dia. A você que nos acompanhou pela Rádio Manaim, acompanhou pela Rádio Manaim, pela TV Manaim, pelos nossos canais, pelas nossas multiplataformas, você no YouTube conosco também. E que Deus assim nos abençoe. Mas olha, estamos chegando aqui ao final do nosso culto ao meio-dia. Mas se você está precisando de uma ajuda, precisando de oração, nós queremos orar por você. Nós queremos orar pela sua vida. E se você quiser ligar agora, neste momento, para receber uma oração, nós temos pastores à disposição, inclusive 24 horas, de segunda a segunda, pela manhã, tarde, à noite, de madrugada. Pode ligar. O número está aí para você já na tela, para você que está com a gente aqui na TV Manaim. 0800-707-3076. 0800-707-3076, você pode entrar em contato. E você vai, quando você ligar, um pastor vai atender. E você, é claro, vai se identificar e vai fazer o seu pedido de oração, seja qual for o seu pedido de oração. Para quem está no exterior, nós temos um telefone aqui, inclusive eu vou passar para você, para quem está nos assistindo, olha só o QR Code aí, posiciona aí a câmera do seu celular, temos o QR Code para você que está no exterior. É um celular exclusivo, pode ligar diretamente aí, pode ligar pelo WhatsApp. E esse número é o DDD 27 99309 1405, 99309 1405. É um número exclusivo, um celular, para você que está no exterior. Entre em contato agora e um pastor vai orar pela sua vida. Bom, para quem quer participar de um culto, inclusive hoje tem culto. Hoje tem culto, vamos subir aí, vamos felizes, né? A casa do Senhor. Davi disse isso. Alegrei-me quando me disseram: vamos à casa do Senhor. Entra aí, você pode estar entrando agora. Estamos mostrando para você o endereço. Está aí o nosso link. Aí você clica ali no endereço, digita, né, a sua região, a sua cidade, para verificar se tem uma igreja cristã Maranata pertinho aí de você. Amém? Glória a Deus. Pastor Aníbal Neri, muito obrigado pela sua vinda. Deus abençoe a sua vida, o seu ministério, e que Deus continue sustentando a sua casa. E envie o nosso abraço aos irmãos ali da igreja que está na Praia de Suá, né? Aqui em Vitória, está congregando ali, juntamente com os nossos irmãos.
0: Amém, Jorge. Muito obrigado, né, por esse convite aqui. É sempre uma alegria estar aqui na TV, na Rádio Manaim. Estamos ali na igreja da Praia de Suá, junto com o pastor Heron, pastor muito querido ali, é o pastor está à frente ali da igreja, junto com o rebanho ali na igreja da Praia do Suá. Deixamos um abraço aos irmãos ali e também a todos os nossos irmãos que nos acompanham, né? E nesta hora, e os irmãos em todo o Brasil, no exterior, que Deus possa continuar nos abençoando grandemente nessa obra gloriosa do Espírito.
1: Amém. E ó, quero deixar

0: É um testemunho aqui. Não falei nada com ele, não, mas preparei essa surpresa aqui pro pastor Aníbal. Ó, a Rádio Manaim já tem, já estamos chegando aos quase os 15 anos. E o pastor Aníbal, todos os pastores nos ajudam. Todos, todos. Nós vivemos a obra do corpo. Isso aí é uma doutrina que tá, né, temos como base, é uma fortaleza. Isso é uma bênção para todos nós. Mas o pastor Aníbal está desde o início, quando Deus abriu essa porta da Rádio Manaim, o pastor Aníbal fazia questão voluntariamente de passar aqui na Rádio Manaim, dar um abraço na gente e orar por nós. Era um período ali, um momento de oração, lembra?
1: Lembro bem.
0: Há 15 anos que a Rádio
1: Manaim... das bênçãos do Senhor.
0: É verdade. Então,
1: pra
0: a gente...
1: mim, alegria sempre.
0: Né? É. E o pastor Aníbal foi um dos primeiros que estava voluntariamente, olha, vim aqui para a gente orar juntos, fazer um período de oração, um culto com os colaboradores aqui da rádio. Amém?
1: Com alegria. E quando quiser, me convide novamente para esse
0: Amém.
1: Culto.
0: E, ó, mais
1: informação. Oração é sempre bênção, né? Para todos nós, Jorge.
0: O pastor Paulo Henrique está aqui falando comigo, dizendo: Jorge, participou do satélite também lá no início.
1: Antes da rádio, da TV.
0: Aí não vou falar, não, porque já vai passar. Meu amigo, já, aí vai, vamos chegar a 20, 25 anos. Vou entregar o pastor Aníbal aqui.
1: Mas
0: pastor...
1: eu já estou usando aquelas vaguinhas de idosos, Jorge.
0: Ah, não, imagina, que isso. Gente, Deus abençoe, a paz do Senhor Jesus, Rádio e TV Manaim, juntas, anunciando o Evangelho Eterno.

Rádio Manaim, 1:16, ao sentir o teu perdão. Esse foi o louvor que nós ouvimos agora. E você que está acompanhando aqui o programa Boa Tarde Manaim, vem aqui conversar comigo? Vem? Então vem. Ó, facebook.com/Rádio Manaim. Esse é o endereço do nosso Facebook. Então vem aqui, vem conversar aqui em cadinho comigo, vem? Então tá bom, vou esperar, hein? E o nosso site é radiomanaim.com.br. Já tem mensagem aqui? Deixa eu atualizar. Tem mensagem, um monte de mensagem. Isso é muito bom, daqui a pouco eu leio. Você sabe que eu vou dar uma atenção dobrada. É, 12h25 mais ou menos, é o momento da gente conversar. É, então vem aqui, deixa sua mensagem, deixa o seu oi. Tem aniversariante hoje, tem? Então vem aqui, deixa um abraço todo especial para essa pessoa querida, para você, tá bom? Que eu vou mencionar aqui, vou falar que você deixou um abraço apertadinho para ela. É o esposo que tá completando mais um ano de vida? É? Então vem aqui, uai. Vem aqui, conta para ele. É, conta pra gente, na verdade, né? Pra gente parabenizar essa pessoa. Já falo, pra gente cantar parabéns. Pra gente parabenizar essa pessoa tão querida pra você, pra nós também. Se você tá feliz, a gente também tá, tá bom? Então vem aqui, deixa a sua mensagem, deixa o seu carinho. Se for um filho, o esposo, a esposa, a avó, a mãe, o pai, vem aqui, deixa parabéns pra essa pessoa. E vem aqui dar um oi também, não é? É. Vem aqui e fala, ei, tia Lu, boa tarde, eu vou te responder, Então tá, vou aguardar, tá bom? Então tá, vou repetir o endereço, facebook.com/Rádio Manaim. De novo, facebook.com/Rádio Manaim, tá bom? E o nosso site é radiomanaim.com.br. Pronto. Às vezes você não tem Facebook, não é? Então vem no site, tá? Vou aguardar. Lembrando também que hoje, às 15 horas, temos o Vinde a Mim. Posso contar com a sua participação? Posso? Posso mesmo? Online, não vai inventar alguma coisa na hora, não. Tem que confirmar. Às 15 horas vai começar, tá bom? Então tá, tá confirmado, hein? Tá combinandinho. Tá bom? Às 15 horas a gente vai orar. Os nossos irmãos vão compartilhar com a gente as suas necessidades. O WhatsApp, pelo Facebook e pelo site. Mas, por enquanto, o WhatsApp ainda não está liberado. Calma, tá bom? Calma, depois você envia sua mensagem. Aí eu vou avisar aqui. Então, continue aqui acompanhando, ouvindo os louvores, aproveitando essa bênção que é a Rádio Manaim. E juntos a gente vai glorificar ao Senhor, vai exaltar o nome do nosso Deus Altíssimo. Agora, 1:20. Tem remédio para tomar? Eu tenho. Daqui a pouco eu vou tomar o meu remédio. E você? Já bebeu água hoje? Ó, ontem eu estava com muita dor de cabeça. Garganta não estava tão boa. E muita dor no corpo. Sabe o que eu lembrei? Não tinha bebido água. Pois é. Hoje eu vou beber um monte de água. E vou ficar toda hora te lembrando aqui também. Vai que você também esqueceu, não é? Pois é. E você também, vem aqui me lembrar, por favor. Tá vendo? Se você tivesse me lembrado, Xalu, bebeu água. Aí. Daqui a pouco eu volto. 1:20. Ai, esse louvor é lindo. Ouvi os céus, ó céus, e falarei. Evangelho Eterno, 1:21.

Hoje é quarta-feira, não esqueça, hoje temos culto, sim, 7h30 começa o nosso culto. E você, meu querido amigo, minha irmã, você está convidada a participar deste culto de hoje. Hoje, para você que não sabe, todo o período do louvor, da palavra, todos os atos do culto ali, será administrado pelas nossas irmãs. É, as irmãs estarão ali cuidando de toda parte do culto. É o culto das servas. É o culto das servas, mas você que é adolescente, jovem, criança, varão, estão convidados a participar, tá bom? O culto é uma bênção. Ali todo o cuidado, todo o carinho, toda a atenção ali para o culto. São as irmãs que fazem, são as irmãs que cuidam. E você pode estar presente e participar dessa bênção. 7h30 começa o culto, tá bom? Lembrando também que você pode vir aqui participar, faz favor, pode? Vem aqui conversar comigo aqui no nosso Facebook, facebook.com/Rádio Manaim. E o nosso site, radiomanaim.com.br. Tem um banner verdinho, escrito assim, Boa Tarde, Manaim. Nele tem um texto da palavra do Senhor para o seu coração, para o meu coração, que daqui a pouco eu vou ler, tá bom? Daqui a pouquinho. E lembrando também que hoje nós temos o Vinde a Mim. E eu conto com a sua participação, com a sua oração, tá bom? 1h34.

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Maranata ao longo de seus 50 anos de existência. Você ouvirá agora a experiência do louvor Sonhei com Jesus esta noite. A seguir, traremos um breve relato biográfico do compositor do hino Sonhei com Jesus esta noite. O autor era exímio instrumentista e iniciou suas apresentações musicais ainda adolescente na cidade de Vila Velha, estado do Espírito Santo. Desde então, passou a compor um trio seresteiro muito conhecido na cidade e, quando adulto, sua destreza e sensibilidade ao violão e cavaquinho já eram muito apreciadas pelos admiradores deste gênero musical. O autor tornou-se um dos maiores seresteiros da região e era amante das noites, o que o levou ao envolvimento com hábitos pouco saudáveis. Não raro, era encontrado nas calçadas, incapacitado pelo alto consumo de bebida alcoólica. Sua conversão ao Evangelho foi marcada pela visível transformação de sua vida. Tal mudança também foi percebida nos corinhos de sua autoria, que continham uma poesia muito simples, mas que refletiam sua experiência de salvação e o reconhecimento da sua vã maneira de viver. Em especial, Sonhei com Jesus esta noite foi fruto de um grande avivamento operado naquele momento vivido pela igreja e o relato da experiência de salvação do crente em Jesus. Suas composições mostraram-se como um notável testemunho para aqueles que o conheciam e serviram para alcançar muitos que desejavam experimentar aquela transformação.

vive em mim, que louvor maravilhoso. Eu amo esse louvor. E você? Primeira vez que escutou? Primeira vez que ouviu? Ou você já conhece esse louvor?

Já conhece? É, ele já tem um tempinho, não é? Eu não lembro de quando foi, não, mas já tem um tempo. Minhas meninas eram pequenas. É, já tem um tempo. Vive em mim foi o louvor que nós acabamos de ouvir. E você que está acompanhando aqui, tá tudo certinho por aí, tá? Tá tudo bem aí no carro, falando em carro. Conserto de carro. É caro, não é? É, você, meu irmão, que trabalha aí com consertos de carros, Deus abençoe sua vida. Que o Senhor prospere cada dia mais. Mas vamos ser sinceros aqui, é caro, não é, meu irmão? É caro, não é? Mas é porque também dá trabalho, não é? Dá trabalho, as peças são caras. E você já teve algum prejuízo com relação a conserto de carro? Já? Bom, e assim, né, deixa eu explicar para não parecer... Eu já tive prejuízo, mas eu não soube o que era. Foi meu marido que resolveu, mas o prejuízo foi alto, né? E você já teve? Botou o carro para consertar, e você achou que era uma coisa, era outra? Já? Achou que era uma roda, era o carro inteiro? Já tivemos prejuízo com relação a isso, mas o carro ficou bom, ficou tudo certinho. Lembrei disso. Porque esse dia eu estava conversando com um irmão e ele comentou a respeito disso. Que tinha acabado de colocar o carro para consertar e apareceu outro problema. É igual quando você vai no médico, né? Você vai no médico para ver a unha, acaba descobrindo outras coisas e precisa tratar. Precisa se cuidar. O carro também é assim, né? E a gente só deixa para consertar quando ele começa a gritar ou para de gritar, não é? É, costuma ser assim. Mas vem aqui, diz para mim, você já teve algum problema com isso? Ah, Lu, não tenho carro não, mas tem bicicleta? Falar em bicicleta, eu não sei andar direito de bicicleta. Eu sei andar, mas não é aquela coisa, nossa, como ela anda de bicicleta. Não, não é assim, entendeu? Não sei me desviar das coisas. Tenho medo de cair, pois é. Mas tá, se você não tem carro, tem bicicleta. Já teve prejuízo com a sua bicicleta, com a sua bike? Já? Agora é bike elétrica, né? Cuidado, você que tem bike elétrica, hein? Cuidado. Anda direitinho, anda no seu lugar certinho. Nada de ficar andando desesperado, porque tem causado muitos acidentes. Não é? Verdade. Eu já fui atropelada quase duas vezes. Não foi culpa minha. Não foi. Vem aqui, conversa comigo, compartilha comigo a sua experiência aí. Se já teve prejuízo, se não teve... Se você se prepara no sentido de... Ah, não, eu tenho sempre uma reserva, porque, ó... Furou o pneu da bike, tem uma reservazinha aqui, ó, pra substituir. E agora, ultimamente, né, muitos têm trabalhado com... entrega, né, de alimentos. E aí usa a bicicleta, tenho visto muitos, a bicicleta pra fazer entrega. Então, realmente, tem que ter sempre uma reservazinha, né? Senão... Fica na mão. Bom, você que está ouvindo, eu quero compartilhar com você uma coisa. Você tem TV aí na sua casa? Tem? Você, por algum acaso, você é de Belém do Pará, Belo Horizonte, Brasília? Ó, a TV Manaim, agora em cobertura nacional, TV aberta. Então, eu vou falar aqui o nome das cidades, dos estados. E você... Anota aí na sua casa, anota aí e verifica se esse canal está pegando aí na sua cidade, tá bom? Ó, vou falar as cidades e o canal. Belém do Pará, agora com cobertura nacional da TV Manaim, você pode acompanhar pelo canal 20.2. Belo Horizonte, ei Belzonte, um abraço para os irmãos Belo Horizonte, canal 31.2. Brasília, Distrito Federal, 5.2. Campo Grande, Mato Grosso do Sul, 20.2. Curitiba, Paraná, 15.2. Aqui no Espírito Santo, 16.2. Para você que acompanha, eu acompanho. Florianópolis, Santa Catarina. Calma que eu me perdi aqui, tô sem óculos. Florianópolis. Canal 14.2. Fortaleza, Ceará, 16.2. Goiânia, Goiás, 23.2. João Pessoa, Paraíba, um abraço para os irmãos de João Pessoa, Paraíba.

0: paraibanos. 4.2, Maceió, Alagoas, 16.2, Natal, Rio Grande do Norte, 15.2. Palmas? Palmas, Tocantins, 5.2, Recife, Pernambuco, 48.2, Rio de Janeiro, canal 32.2. São Paulo, um abraço para os irmãos São Paulo, canal 17.2 e Teresina, Piauí, 19.2. Sintoniza sua televisão e acompanhe toda a programação da TV Manainha. Uma benção, tá? Super indico. É uma bênção. Tem programas para as nossas crianças, adolescentes, jovens, para você que é idoso, para você que tem aí dentro de casa já um pai já com uma determinada idade, que gosta de assistir programas, né? Que fala da palavra do Senhor. Vai lá na TV Manainha. Sintoniza a sua TV. E depois vem aqui e conta pra gente se, dentro aí da sua cidade, se o canal tá pegando direitinho, se o áudio tá bom, se a imagem tá boa, vem aqui e compartilhe com a gente, tá bom? Agora, 3 horas. Não, 3 horas não. 13h57. 1h da tarde. 57 minutos. Você que está acompanhando, já deixou sua mensagem? Ó, lembrando que o nosso WhatsApp, para você que vai participar, enviar o seu pedido de oração aqui no Vinde a Mim, já está liberado o WhatsApp, tá bom? Então você pode vir, compartilhar o seu pedido de oração, que daqui a pouco, às 15 horas, tá? Às 15 horas, daqui a pouco não, ainda falta um pouquinho de tempo ainda. Às 15 horas, nós daremos início aqui ao Vinde a Mim. E você pode já compartilhar. O WhatsApp já está liberado, tá bom? O número. Claro, né? Tem que falar o número. Anota aí. Pega a caneta. Eu espero, tá? Pegou? Então tá bom. Ó, WhatsApp. 981710048. De novo. Para você que é do Espírito Santo. Para você que é do Brasil. Melhor. Para você que é do Brasil, 27, que eu esqueci de falar, né? 27981710048, tá bom? E você que é do exterior, você acrescenta o 55. 55 27 981710048. Só estamos recebendo texto. Não estamos. Na verdade, a gente recebe, né? Áudio, só que a gente não consegue produzir, tá? Não dá tempo. São muitos pedidos. Então, ó, texto e nem ligação você pode. Peraí, calma, até eu me embolei. Não estamos recebendo áudio e nem ligação, tá bom? Só texto, mensagem de texto. E se você não quer ser identificado, informe, por favor, no começo da mensagem, tá? Porque aí a gente não precisa ler seu nome. Se você não quer, a gente vai respeitar, tá bom? Aí você vem, compartilha aqui a sua necessidade, nós vamos orar por você, tá bom? Então tá. Mais o que aqui? Mais nada. Daqui a pouco eu volto, você fica aí, sai daí, não? Sai não, fica aí, tá bom? Daqui a pouco eu volto e a gente vai conversar um pouquinho, lembrando dos aniversariantes. Tem aniversariante hoje? Eu tenho aqui, já tem aniversariante. Já tem aniversariante aqui. E eu te aguardo. Daqui a pouco eu menciono os aniversariantes, tá? Rádio Manaim, anunciando o Evangelho Eterno.
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1: Amados, a paz do Senhor Jesus, uma grande alegria de estarmos aqui novamente diante da palavra do nosso Deus. Convido a todos, aqueles que puderem, fazemos um clamor nesta hora. Clamamos, Senhor, pelo poder que há no sangue do Senhor Jesus. Suplicamos a tua bênção, Senhor, o perdão dos nossos pecados, que o Senhor venha operar grandemente, nos dando a comunhão, o acesso, Senhor, à tua presença. Nós oramos em nome do Senhor Jesus. Amém. Amados, mais uma vez a paz do Senhor Jesus. Convido a todos a abrirem a palavra de Deus no Evangelho de Mateus, capítulo 9, versículo 9, que nos diz assim, vamos ler. E Jesus, passando adiante dali, viu assentado na alfândega o homem chamado Mateus, e disse-lhe, segue-me. E ele, levantando-se, o seguiu. No ministério do Senhor Jesus era assim. O Senhor tinha pressa de salvar, pressa de chamar. E ali um homem estava no seu local de trabalho, Mateus. Ele estava ali na coleteria, ele estava ali naquele seu local de serviço. E diz a palavra que o Senhor Jesus viu. E ali vai até ele e o chama e para que ele o seguisse. E prontamente ele se levanta e segue ao Senhor Jesus. Que projeto é esse de salvação? Que projeto maravilhoso que o Senhor encontrou esse homem no seu local de trabalho. Ele quer fazer assim com você. Você pode estar no seu local de trabalho, nos seus afazeres, no seu descanso, no seu dia a dia, ouvindo ou vendo esta mensagem, mas a palavra do Senhor é para você. A palavra do Senhor é seu encontro. Ele viu. O que é Jesus ver? Fala do Pai. Um dia o Pai viu, o Pai nos elegeu, o Pai nos escolheu. Então, quando mostra ali, Jesus viu, o homem não vê, o homem não tem esse entendimento, mas Jesus é aquele que escolhe, o Senhor Jesus é aquele que elege. Então, fala da figura do Pai. O Pai viu, aquele homem estava eleito pelo Senhor, escolhido lá da eternidade. Antes que o mundo fosse mundo, o Senhor os fez, o Senhor o escolheu. E ali o Senhor Jesus vai até Mateus. Mateus estava numa postura o quê? Sentado, acomodado. Sentado fala isso, né? É tipo do homem, está acomodado. Acomodado às vezes está no seu trabalho, na sua vida secular. Ele não se levanta, é uma posição profética da vida dele, parado, desanimado. Mas o Senhor o chama. E quando faz esse chamado, fala do ato. Aonde o Jesus, o Senhor Jesus, é o nosso Salvador. Então ele chamou e logo Mateus se colocou de pé, levantou. É assim, quando Jesus nos chama, quando nós temos esse encontro maravilhoso com o Senhor Jesus, a nossa vida muda. Aquilo que era cansado, aquilo que não tinha ânimo para as coisas espirituais, aquilo que nós estávamos acomodados para essa vida, acomodados para as coisas do Senhor, nós nos colocamos de pé, e a figura do homem que se coloca de pé é a figura do homem que ouve a voz do Senhor. Ele começou a ouvir a voz do Senhor, ele começa a ter um diálogo com o Senhor Jesus, e assim, possivelmente, Deus quer fazer na sua vida. Lá da eternidade, Deus viu o seu coração, está vendo nessa hora, e agora o Senhor Jesus chamando você pelo nome, chamando o seu coração, e você agora vai se colocar de pé. É o ato. Olha, eu aceitei Jesus. Agora, quando a gente aceita o Senhor Jesus, vem as bem-aventuranças. Batismo com o Espírito Santo, dons espirituais. A gente começa a enxergar o caminho, e aí vem a terceira fase. Agora vem o processo do ato da salvação. O processo ali, diz a palavra do Senhor,

0: Xangô levantou e o seguiu. Pronto, Mateus agora, quando olhava para frente, ele só vê Jesus. Os passos do Senhor Jesus, o seu evangelho, a sua palavra. E o Senhor quer fazer com você neste dia a mesma coisa. Quando nós seguimos a Jesus, nosso assunto muda. Porque o nosso assunto é falar do evangelho, do caminho, da verdade, da vida que é o Senhor Jesus. Assim como foi a vida de Mateus, quantos o Senhor quer fazer nessa hora? O que, que você está agora fazendo? Agora estou de pé. Agora eu ouvi a voz de Jesus, agora estou seguindo a Jesus de uma vida transformada, ao aperfeiçoamento do Espírito na sua vida, o aperfeiçoamento do seu entendimento. Agora não estou mais andando por caminhos errantes. Agora não, agora eu vejo a Jesus, eu quero o seu caminho, eu quero a sua palavra, eu quero alimentar da palavra, eu quero viver o Evangelho. Deus tem um mistério para nós e quando caminhamos, nós vemos esse mistério, porque fala das suas pisaduras, fala daquele que é o sacrifício da cruz, e ali começa o processo da nossa vida. Você acha que Jesus só queria fazer isso com Mateus? Não. Mateus foi um homem que caminhou e encontrou o Senhor Jesus, encontrou a salvação. Quem sabe hoje é o dia. Hoje é o dia que você está lá sentado, cansado, abatido. E aí o Senhor vai, ó, esse aqui será uma serva, esse aqui será um servo, esse aqui será eleito, esse aqui foi escolhido. E o Jesus te chama, hoje o Senhor Jesus está te chamando pelo nome, para uma grande e maravilhosa salvação. Que o Senhor nos abençoe. A paz do Senhor Jesus.
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Parabéns! Parabéns a você que completa mais um ano de vida. Parabéns! Que Deus abençoe sua vida, minha amada e querida irmã, serva de Deus, valorosa. Deus abençoe sua vida, tá bom? Feliz aniversário pra você também, meu irmão. Pra você também. Que Deus abençoe sua vida, que você permaneça sempre firme em servir ao nosso Deus. Que o Senhor possa te honrar, tá bom? Todos os dias. Que Deus possa te honrar no seu trabalho, na sua vida acadêmica, no meio dos seus familiares, dos seus amigos. Que o Senhor possa te honrar sempre. Tá? Feliz aniversário pra você. E aqui no nosso Facebook, tem aniversariante? Deixa eu ver. Vi, tem sim. A Vanusa Figueiredo. Ei, Vanusa. Tudo bem, minha querida? Paz do Senhor Jesus pra você. Vanusa, ela é de Saquarema, Rio de Janeiro. E ela tá dizendo bem aqui, ó. Hoje é aniversário do jovem Fabrício Ridolf Medeiros. Fabrício, um abraço para você. Feliz aniversário. Deus abençoe sua vida, meu querido. Um jovem servo do Senhor. E ela tá dizendo aqui, ó. Ele é da Igreja Cristã Maranata em Saquarema, Rio de Janeiro. Tia Lu, Fabrício gosta muito de ir ao Manaim de Cachoeiras de Macacu, Rio de Janeiro. Ah, que bom! Deus abençoe a vida do Fabrício. Que o Senhor abençoe a sua vida a cada dia, que ele possa permanecer firme, fiel. E ali sempre realizando a obra do Senhor, ali no Manaim de Cachoeiras de Macacu, Rio de Janeiro. Um abraço, Vanusa. Fica com Deus, tá? Fala pro Fabrício que eu mandei um abraço pra ele, tá bom? Fala pra ele. Um abraço. Deixa eu ver se tem mais aqui. Fica aí. Tem no nosso site aqui, ó. Virgínia, oi Virgínia. Virgínia é de Ilhéus, Bahia. Boa tarde, tia Lu. Boa tarde. A paz do Senhor Jesus. A nossa irmã, Andréia... Ai, que sobrenome difícil. Calma que eu vou traduzir. Andréia Posidônio Araújo. Ah, tá. Vamos lá. Que é uma mensagem importante. É pedido de oração. Tá. Vinde a mim, eu vou anunciar. Tá bom, minha querida? Mas, ó, já anota o nome. Andréia Posidônio. Tá internada e precisa passar por uma cirurgia. Mas nós vamos reforçar a Virgínia para orarmos por ela, tá bom, minha querida? Mas ela também informou que tem um aniversariante. Hoje é aniversário de... Quem? Cassiane, é. Cassiane é da Igreja de Nelson Costa, Ministério do Pastor Luciano Duarte. Duarte é o sobrenome do meu marido. E a Cassiane completa mais um ano de vida. Cassiane, um abraço pra você, Cassiane. Deus abençoe sua vida, tá bom? Fica com Deus. Feliz aniversário. Virgínia, um abraço pra você e pra todos os irmãos de Ilhéus. Tem mais aniversariante? Deixa eu ver. Fica aí. Tem mais aniversariante. Deixa eu mandar um abraço aqui pra... Olha o nome, que nome lindo, ó. Caterine. É assim mesmo que pronuncia o nome dela, tá? Eu chamava ela de Catarine, mas não é. Caterine, não é. Ela é esposa do pastor Luiz Carlos. E ele falou, não, é Caterine. Um abraço, minha querida. Essa daí é apaixonada por gatos e cachorros. Toda vez quando ela ia lá em casa, ela queria pegar todos os gatos no colo. Só que nem todos os gatos gostam de colo, né? Mas é engraçado que com ela os gatinhos vão. Caterine, um abraço pra você também, aniversariando a Amanda, filha do pastor

Luiz Carlos, ele falou que é amada filha e amada esposa, completando mais um ano de vida. Parabéns para vocês, que Deus abençoe a vida dessas queridas e todos os aniversariantes. Receba aí um abraço bem apertadinho aqui de toda a equipe da Rádio Manaim. 2:17.

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2:29, uma nova história eu vou viver, amém? Última Esperança é o nome do louvor que nós acabamos de ouvir. Minha irmã, tá tudo bem aí? Tá? Você tá sozinha em casa? Tá tudo bem? Tudo certinho? Tá? Lembrar você, beba água. Acabei de beber água agora, lembrei. Falei, eu bebi água, agora eu vou, né, avisar a minha amiga pra beber água também. Falei, vai lá, bebe água, aproveita. Enquanto isso, estou atualizando a página aqui pra ler a sua mensagem, o seu recado aqui no nosso Facebook. Vai lá, pode beber água. Eu espero mesmo, porque já vi aqui mensagem aqui, tá, ó. Tem uma mensagem aqui dizendo, ó, hoje tá frio. Fica difícil beber água sem vontade. Beba chá. Chá é bom. Mas beba água também. Mas eu vou ler essa mensagem aqui dessa princesa que deixou mensagem aqui falando que tá frio. É difícil beber água. Se com calor já é difícil, não é? Pra quem não gosta, tá? Porque tem gente que não gosta de beber água. Eu gosto, eu só esqueço, mas eu gosto. Mas tem gente que tem dificuldade de lembrar de beber água. Só lembra, né, quando já tá sentindo ali sintomas da falta de água no organismo. Ontem eu senti, tá? Muitas dores na perna, muita dor de cabeça, dor nas costas. Fiquei meio tonta. É. Pois é, falta de água. Então beba água, tá bom? Já bebeu água? Então tá bom. Agora, você senta aí. Vamos conversar um cadinho? Vamos? Vamos prosear um pouquinho? Vamos? Então tá. Você que está ouvindo a Rádio Manaim das Ondas Sonoras, da nossa Rádio Manaim FM 100,3. Você que está aí no interior, interior de Minas, você aí de Dionísio, Minas Gerais, região Vale do Aço, zona da Mata Mineira. Vamos descansar um pouquinho? Mas não é para dormir não, é só para você tomar um cafezinho, tá bom? Ou um suco, fique à vontade, tá bom? Então tá, deixa eu começar.

A mensagem aqui, as mensagens recebidas, mandar um abraço pra minha vozinha. É, minha vozinha, Maria Bento Mateus Terceira. Ela mandou a mensagem, ela foi a primeira a enviar mensagem, ela mandou cedinho, antes de eu entrar no ar. Minha netinha querida, vovó Maria Bento Terceira, a paz do seu Jesus, estou passando para desejar uma abençoada tarde. Um abraço carinhoso e fique com o Senhor Deus. Amém. Obrigada. Obrigada, minha querida vozinha. Ela é de Belo Horizonte, Minas Gerais. Um abraço, tá? Fica com Deus. Mas quem? Sueli. Sueli, tudo bem, Sueli? Sueli, depois que eu li os aniversariantes, eu voltei aqui, aí eu vi a mensagem da Sueli. A Sueli também tem uma aniversariante aqui, ela mencionou. Sueli é de Santa Maria Norte, Distrito Federal. Ela diz aqui, ó. Paz do Senhor Jesus, querida Lucélia e ouvintes. Paz do Senhor, querida. Tudo bem? Tudo bem, graças a Deus. E ela tá dizendo, ó, por aqui vai tudo muito bem, muito calor. Mas glória a Deus. Quero desejar um feliz aniversário para a irmã Elizabeth Castro. Ela é da ICM de Lavandeira, no Tocantins. E para os jovens, Rudieri e Sara. Rudieri, eu acho que é assim, Rudieri e Sara. São da Igreja ICM de Santa Maria Norte. Parabéns a esses aniversariantes queridos, a Elizabeth Castro, que nome lindo, nome de rainha. Elizabeth, de Lavandeira, no Tocantins. E aos jovens. Nome difícil. Rudieri Sara. A paz do Senhor, feliz aniversário pra vocês, tá bom? Sueli, um abraço. Mas quem? Aqui, ó, olha, quem mandou mensagem dizendo que tá frio. Nem tá tão frio assim. Tá frio, sim. 17 graus. Muito, pra mim, esse é temperatura de... É, aqui no Espírito Santo, eu acho que é aqui. Vila Velha, eu não lembro. 17 graus? Não sei. Não lembro. Mas com certeza eu já deve... Eu já... É porque a maioria das vezes, quando eu passei, assim, situações de inverno, foi... Nas montanhas aqui, né? No Espírito Santo, que eu morei muito tempo ali. E lá o frio não era frio, frio. Era frio, frio. E a Terezinha tá compartilhando aqui, ó. Boa tarde, irmã querida Lu. Hoje tá muito frio. Neste momento está 17 graus. Na noite vai ficar mais frio ainda, hein? É, e ela diz, fica difícil sentir vontade de beber água. Mas preciso tomar mesmo assim. Amém, que bom, ó. Uma tarde abençoada pra você, Terezinha. E beba água, tá bom? Uma tarde quentinha pra você. Um abraço pros irmãos de Eldorado do Sul. Rio Grande do Sul. Mais quem aqui, ó? Nosso querido irmão Damião. Damião Correa. Tudo bem? Ele é de Ilha das Caieiras. Vitória, Espírito Santo, aqui, pertinho. É o diácono Damião. E ele pede pra mandar um abraço a todas as senhoras da ICM, da Ilha das Caieiras, Vitória, Espírito Santo. Amém. Um abraço para todas as queridas irmãs aí, servas, senhoras aí da ICM, de Ilha das Caieiras, Vitória, aqui no Espírito Santo. Que o Senhor abençoe a vida das irmãs, os lares. E hoje, em especial, né, culto das servas. As irmãs estarão ali cuidando de todo o período do culto, período do louvor. Vai ser uma bênção. E você já é nosso convidado, tá bom? É só procurar uma de nossas igrejas, 7h30 começa o culto. Aí você vai lá receber sua bênção, tá bom? Então tá. Aqui no nosso Facebook tem mensagem. Deixa eu atualizar aqui. Pronto! Delvano Erlaine. Deixa eu ver de onde é esse Delvano. Eu já sei de onde você é, Delvano, mas só que só vou... Eu esqueço. Deixa eu ver se é de onde é. Na verdade, tem uma foto, mas eu não lembro de onde que é, não. Peraí, calma que eu vou atualizar. Delvano, tudo bem com você, Delvano? É Madrid? É Portugal? Porque aqui não tá dizendo no Instagram dele. Mas tá bom, Delvano, tá tudo bem com você, com a família?

0: Lá tá fazendo calor, ele tá bem assim, ó. Hoje está muito calor, 29. Muito sol. Amém, meu irmão. Deus abençoe sua vida, tá bom? Até às 20 horas, ele tá dizendo. Acho que o culto lá começa às 20 horas, isso mesmo. Celizane, eu não lembro de você aqui não, Celizane. É a primeira vez? É a primeira vez, minha querida Celizane. A paz do Senhor pra você, tá bom? Ela tá pedindo oração, já vou deixar aqui. Daqui a pouco a gente começa o Vinde a Mim. E esse já é um pedido pra gente mencionar. Mencionar aqui no Vinde a Mim. Edna, paz do Senhor, querida. Edna é de Marataízes. A Marataízes é aqui no Espírito Santo. Pastor Jesus, boa tarde. Um abraço a todos os amados irmãos. Ligadinha o dia todo na Rádio Manaim. Coisa boa. Que Deus continue abençoando a todos, amados irmãos, locutores, amém. E ela tá informando aqui, ó, tenho carro e bicicleta, deu ruim, todos dois, me pegou desprevenida. Oh, meu Deus, é ruim, não é? É muito ruim quando acontece isso. Aí aqui, ó, Sandra, um abraço, tá, Edna Viana? Um abraço pra você, foi ela que falou que o carro e a bicicleta deu ruim. Sandra Valéria tá bem aqui, ó. Irmãzinha Lu, eu aprendi com 35 anos a andar de bicicleta. Olha, lembrei da Mara Verzinhazzi. Você lembra que ela falou? Não sei se você acompanhou, Sandra Valéria. Ela falou que nosso cérebro, ele tem essa condição de aprender coisas novas. Ó, com 35 anos, aprendeu a andar de bicicleta. É porque eu comentei aqui a respeito de andar de bicicleta. Eu sei andar, mas eu não sei andar de bicicleta. Eu sei, né, me manter ali na bicicleta, mas andar não é assim, né? Eu tenho medo de, dependendo do lugar, andar. Deu pra entender, né? Se eu tiver na rua, você encontrar comigo de bicicleta, sai de perto. Eu já fui atropelada de bicicleta quando eu era criança. Sandra Valéria, um abraço pra você. Ela tá dizendo aqui, ó. Mas hoje é meu transporte fundamental e sempre faço manutenção. Eu não, o rapaz da borracharia. Amém. Sandra Valéria, um abraço pra você. Deus abençoe sua vida. Isso aí, tá vendo? Aprendendo coisas novas. Um abraço, tá? Fica com Deus. A Sandra Valéria, ela tá informando que ela tá de plantão, ouvindo a Rádio Manaim. Que bom! Maria de Fátima, paz do Senhor, você tá bem? Boa tarde, Xalu, paz do Senhor Jesus, aqui em Calcaia, Fortaleza, Ceará. Temos as lutas, mas o que prevalece são as vitórias que o Senhor nos dá. Uma abençoada tarde para todos nós, povo do Senhor. Só Ele é o nosso Salvador em todas as nossas necessidades. Amém, Maria de Fátima. Um abraço pra você, tá? E você que deixou mensagem, daqui a pouco eu volto. A gente dá sequência aqui nas mensagens, tá bom? Agora a gente vai pro intervalo. Você fica aí, não sai daí não, tá? Fica aí. Daqui a pouco eu volto.
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2: Olá, ouvintes da Rádio Manaim. Eu sou Andréia Talma e vamos conversar com a advogada especialista em direito previdenciário, a doutora Carla Kenny. O tema de hoje é: criança ou adolescente com alguma doença grave ou alguma deficiência pode ter direito a um benefício assistencial?

0: Andréia. É o benefício da prestação continuada, conhecido também como BPC Loas, que dá direito a essa criança ou adolescente ao recebimento de um salário mínimo por mês. Só que a doença ou a deficiência tem que colocar a criança em um nível de desigualdade com as demais crianças da sua idade. Essa deficiência pode ser mental, física ou sensorial. Às vezes, a criança tem um autismo no grau mais elevado ou síndrome de Down e a mãe precisou, por vezes, parar de trabalhar para viver em função dessa criança. Só que não basta a enfermidade ou a deficiência. Essa criança também precisa fazer parte de uma família de baixa renda, onde a renda por cada pessoa da família não pode ultrapassar um quarto do salário mínimo. É claro que esse valor é relativo. De repente, a criança tem necessidades muito maiores, como, por exemplo, um tratamento que o SUS não oferece, medicamentos, alimentação especial. Então, esse valor de um quarto do salário mínimo pode ser ampliado. E para ter direito ao benefício, a família precisa procurar o CRAS mais perto da sua residência e se cadastrar no Cade Único. E depois fazer o pedido no INSS. Esse pedido pode ser feito pelo site do Meu INSS ou por telefone pelo número 135. Caso esse benefício seja negado, essa decisão de negativa cabe recurso no próprio INSS ou na Justiça Federal. Então, mãe, pai, se você tem uma criança nessa condição, saiba que seu filho pode ter direito a esse benefício assistencial.
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0: sequência, perfeito louvor. Louvor das nossas crianças, intermediários e adolescentes.
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0: E na sequência, perfeito louvor, nós ouvimos. Quero estar em tua presença, nós somos uma voz. Ai, esse louvor é lindo, né? Nós somos uma voz que clama no deserto. Clama, ó igreja. Essa foi a sequência que nós ouvimos. E aqui tem mais mensagens? Tem mensagens aqui. Tem pedido de oração. Tem uma mensagem, perdão, você que está em casa, ouvindo a Rádio Manaim, nesse momento, eu achei que eu estava falando, só que eu estava pensando. Sim, o que que acontece? Eu estou lendo uma mensagem aqui para mim, é na minha cabeça, né? Na minha cabecinha aqui eu tô, eu estou lendo a mensagem, né? Você está vendo que eu estou lendo, mas não, você não está vendo, né? E pensa bem assim, ué, por que ficou mudo? Bom, tem uma mensagem aqui. Mas eu ainda não entendi, então eu vou ter que interpretar a mensagem para daqui a pouco te responder. Porque às vezes os irmãos mandam...

uma mensagem, e aí o texto sai uma palavra em cima da outra, e aí não dá pra entender. Na hora de digitar, digita rápido, né? E aí não dá pra entender. Calma que daqui a pouco eu volto nessa mensagem. Deixa eu mandar um alô aqui. Já encerrando aqui. Encerrando aqui as mensagens, porque daqui a pouco iniciaremos o Vinde a Mim. Você sabe que eu conto com a sua participação. Então eu vou encerrar o Boa Tarde, Manaim, mas eu continuo aqui. Você também. Não é? É sim. Né? Então tá. Aí a Celizane, lembra que eu falei da Celizane, que ela pediu oração aqui? Ela voltou aqui, eu falei, Celizane, eu acho que é a primeira vez que você participa aqui, tá vendo? Ó, a memória, tá vendo? A Celizane falou, sim, tia Lu. E a primeira mensagem, minha primeira vez mandando mensagem, mas sempre tô ligada na Rádio Manaim, daqui de Juru, interior de Rondônia. Ah, meu Deus, coisa linda. Um abraço pra você, Celizane. Obrigada pelo carinho, tá bom? E ó, sua mensagem tá aqui. Daqui a pouco a gente inicia o Vinde a Mim e nós vamos orar, tá bom? O nosso querido irmão Delvano também voltou aqui falando, ó, eu sou de Portugal. Sou de Portugal. Amém, meu irmão. E ele falou aqui, Erlaine é o nome da esposa. Delvano. Erlaine é a esposa. Delvano Erlaine, eu achei que fosse nome e sobrenome, sabia o irmão Delvano? Eu achei que fosse. Mas amém, um abraço então pra você, meu querido irmão, e pra sua amada esposa Erlaine. Fica com Deus, tá? Obrigada pelo carinho, obrigada por responder aqui, voltar e responder. Eu fico tão feliz quando eu faço uma pergunta e eu não entendo o que vocês falam, aí você vem aqui e responde. Ah, eu fico muito feliz. Pastor Abel Lopes já está informando que estará conosco no Vinde a Mim. Amém. Glória a Deus. Deixa eu mandar um abraço para Pernambuco, para o Manaim de Pernambuco. Porque a nossa querida irmã Suzana já está se organizando para ir para lá. É, Suzana é de CM Afogados em Recife. Suzana Soares, um abraço para você. Rízia Martins, um abraço, minha querida. Mercedes, a paz do Senhor. Ah, Mercedes, é tão linda, Mercedes. Ela tá aqui com um vestidinho azul, acho que é vestido blusa, não sei. Porque só aparece só foto, né? É, tipo retrato. Um blazer off. Acho que é off, ou branco, não sei. Parece que é off. Um abraço, minha querida Mercedes. Luiz Antônio, tudo bem? Paz do Senhor, tá, Luiz Antônio? Maria Madalena Godói Saraiva, presente aqui na programação da Rádio Manaim. Ademir Araújo, você tá bem, Ademir? A paz do Senhor, tá? Paz do Senhor, meu irmão. José Valdo Mendes também tá aqui, ó. Sempre, não é? Esse povo, sempre, sempre presente aqui. Gisele Zanqui. Pastor Jesus, tudo bem? Tudo bem. Você tá bem? Hello, quero mandar um abraço para os irmãos da Igreja de Jucu. Para o Hernandes e Giovana, lá do Armazém Mercearia. Que sempre que chegamos lá, estão com a rádio, um rádio tocando a Rádio Manaim. Ah, que coisa boa. Deixa eu mandar um abraço então aqui, né? Deixa eu caprichar aqui no abraço. Hernandes e Giovana, um abraço para vocês aí. Deus abençoe o comércio de vocês, que vocês possam sempre ser próspero em tudo que fizerem, tá bom? Um abraço. E a Gisele também manda um abraço para o esposo, Wesley. Ele tá sempre ouvindo a Rádio Manaim também. Que bom! Um abraço, Wesley. Fica com Deus. E ela aqui, ó. Lu, tô sempre aqui, à tarde, acompanhando a programação com você. Amém. Glória a Deus. Gisele, um abraço para você, minha querida. Obrigada pelo carinho. Celeste Borel escreveu aqui, ó, Pastor Jesus Cristo, queridos irmãos, orando pelo nosso culto das servas, onde o Senhor dará uma bênção, dará a cada um de nós uma experiência. Amém. Ela está dizendo, de uma causa impossível, para que nós, né, venhamos a solucionar, mas Deus, ele pode solucionar por nós. Minha querida, um abraço para você, fica com Deus, que o Senhor abençoe sua vida, tá bom? Isabel Cabral, também presente aqui, fala assim, ó, Pastor Jesus, boa tarde, irmã Lucélia. Boa tarde. Desde a madrugada, ó, está em comunhão
ouvindo.

0: 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E ela aqui também, vou até desmarcar aqui porque vai ser um pedido de oração. Ela pede oração aqui também. Jeremias, boa tarde, Caçapava Sul, Rio Grande do Sul. Larastitas, boa tarde, Larastitas. Hélia Cristina, Rio das Ostras. Helena Márcia, minha amiga querida, lá de Curitiba, Paraná, tá com a mão na massa, fazendo empadinhas. Ei, coisa boa. Pronto, acabou? Acabou. Não, acabou não, tem mais aqui. Você que deixou sua mensagem, obrigada. Obrigada, tá bom? Agora você fica aí, tá? Nos ajude, por favor, em oração. Ah, amanhã eu tô de volta. Amanhã eu tô de volta. Vou falar igual minha filha falava. Fica triste, não. Amanhã a gente conversa bastante, ora bastante, glorifica o nosso Deus com todo louvor, toda honra e toda glória. Muitos pedidos de oração chegando. Aqui, ó, Edna Sotero da Silva, ela é de Casa Branca, Betim, Minas Gerais, ela diz aqui, ó, Lucélia, ontem perdi o medo de enviar minha participação ao vivo. Você tinha medo, é, de enviar participação ao vivo? Pronto, agora não vai ter mais medo. Um abraço, minha querida. Fica com Deus, tá? Deus abençoe sua vida e amanhã, ó, fica aguardando sua participação, tá bom? Um abraço pra você. E você que deixou sua mensagem no Facebook, deixou sua mensagem no site, mais uma vez, muito, muito obrigada. Fica com Deus. Amanhã, tô de volta. Enquanto isso, você fica aí pra nos ajudar, tá bom? Em oração. E aqui, ó. A Kátia Lopes, esqueci não, Kátia, ela mandou mensagem aqui, ó, atrasada. Ela falou assim, a paz do Senhor Jesus, irmã Lucélia. E a todos os ouvintes da Rádio Manaim, cheguei atrasada, mas estou aqui. Ouvi a Rádio Manaim, é uma benção. A benção não, né? É uma benção. Sinto-me edificado através dos louvores e pela forma carinhosa que a Tia Lu fala. Um abraço, Kátia Lopes. Ó, tô aguardando sua carteira, hein? Não, calma, deixa eu explicar. É carteira de motorista, porque ela falou ontem, comentou aqui, que ela vai tirar a carteira dela em nome de Jesus. Amém. A gente segue orando, tá bom, minha querida? Fica com Deus. E a palavra do Senhor no livro que acompanha o banner. Bânia da Rádio Manaim, aqui do Boa Tarde Manaim, diz assim. Salmos 42, 1 e 2. Assim como o cervo brama pelas correntes das águas, assim suspira minha alma por ti, ó Deus. A minha alma tem sede de Deus, do Deus vivo. Quando entrarei, me apresentarei ante a face de Deus. Ah, Senhor, espero que seja em breve, muito breve, Jesus possa voltar e nos buscar. Você, fica com Deus. Amanhã eu tô de volta e você que vai ficar aqui ainda para nos acompanhar no Vinde a Mim, fica aí. Daqui a pouco eu tô voltando, tá bom? Daqui a pouco a gente volta para começar o Vinde a Mim.
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0: Vinde a mim, todos os que estais cansados e oprimidos, e eu vos aliviarei. Evangelho de Mateus, capítulo 11, versículo 28.
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0: O convite do Senhor é para que nós o busquemos. A partir de agora, ore ao Senhor, e Ele ouvirá a sua súplica. Ele aceitará a sua oração. A palavra nos garante isso.
1: O Senhor já ouviu a minha súplica. O Senhor aceitará a minha oração. Salmo 6, versículo 9.
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2: Boa tarde, minha amiga. Boa tarde, meu amigo. Boa tarde, meu irmão e minha irmã. Vamos orar? Vamos passar esse momento aqui pedindo a Deus uma bênção pela vida dos nossos irmãos, pelas nossas vidas também, não é? Cada um tem a sua causa, cada um tem a sua necessidade, para que o Senhor possa nos abençoar. Vamos orar, vamos pedir a Deus. Convido você a participar junto conosco. Nesse momento, nós iniciamos aqui o Vinde a Mim. É um programa de oração, onde reunimos todas as segundas, quartas e sextas-feiras e colocamos diante de Deus as nossas necessidades. Muitos irmãos já compartilharam aqui, muitas mensagens chegaram aqui no nosso WhatsApp, no nosso Facebook e também no nosso site. Nós vamos orar, nós vamos suplicar ao Senhor nesse momento uma bênção para iniciarmos o Vinde a Mim. Que ao meu lado, o ungido Elidivaldo Caldeira. Tudo bom? Paz do Senhor, Júlio Edivaldo.
3: A paz do Senhor, Lucélia. A paz do Senhor, nossos irmãos, ouvintes. Você no Brasil, você no exterior, no seu local de trabalho, você em casa. A todos, a paz do Senhor Jesus.
2: Amém. Glória a Deus. Vamos orar então? Vamos começar?
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3: Eterno Deus, soberano, grandioso Pai, nos curvamos nesta tarde perante o Teu altar de graça e suplicamos ao Senhor, clamando pelo sangue do Senhor Jesus. Remetemos, meu Senhor, nos lembramos do sacrifício da tarde. Naquele dia, na cruz do Calvário, o sangue do Senhor Jesus foi derramado, que é o Seu Espírito Santo. E por isso nós clamamos, suplicando, que o Senhor venha perdoar os nossos pecados. O Senhor venha perdoar as nossas falhas, meu Senhor, nos dando nesta hora uma comunhão plena com o Teu Espírito Santo. Nos reaproxima, Senhor, de Ti. Durante todo este programa, nós suplicamos a assistência do Teu Espírito Santo a falar aos nossos corações. Nos conceda, meu Senhor, esta intimidade. Além do véu, nós queremos estar. Oramos pedindo assim, clamando em nome do Senhor Jesus.

Rádio Manaim, 3 horas, 9 minutos. Entrega tudo nas mãos do Senhor. Descansa, confia no Senhor, porque o nosso Deus está presente. Ele quer operar no seu coração. Você que está em casa, você que está no trabalho, você que está na rua, ouvindo a Rádio Manaim, nos ajudando em oração. O Senhor está presente no nosso meio.

0: Glória a Deus. 3 horas, 12 minutos. Daremos agora sequência. Na verdade, daremos início ao pedido, aos pedidos de oração. Aqui tem alguns pedidos já mencionados aqui, enviados. A paz do Senhor Jesus. Sou de São Mateus. Eu venho pedir pela minha vida. Eu estou triste. Pois parece tudo difícil na minha vida. Me dá entrada novamente no meu pedido de auxílio, doença. E só recebi não. Minha irmã está bem abatida. Ungido. É, às vezes é assim, não é? A gente coloca diante do Senhor algumas necessidades, algumas portas que a gente quer que venham a ser abertas. Mas não é o tempo, né? Às vezes não é o tempo. A gente não pode deixar a dificuldade nos abater, não é?
1: Isso mesmo, Célia. O tempo do Senhor não é o nosso tempo. Às vezes nós achamos que aquilo que tudo que nós precisamos, ele está demorando. E alguns irmãos na mensagem até relatam que pergunta se Deus se esqueceu deles. Não. Deus não se esquece dos seus. Uma mãe, a palavra diz que uma mãe pode até esquecer de uma criança que ainda ali se alimenta, né? Mas Deus, ele não se esquece dos seus. Moisés, quando foi ter o encontro com o Senhor ali no Monte Sinai, ele demorou um certo tempo. Os irmãos de Moisés, né, começaram a fazer artifícios porque achavam que Moisés estava demorando. Não, o plano de Deus, ele vai se cumprir na sua vida, minha irmã, na sua vida, meu irmão.
0: Amém, glória a Deus. Há um pedido aqui também, em favor da vida da Célia. Passou por uma cirurgia e ela se encontra no CTI e necessita das nossas orações. Célia. Outro pedido aqui também. A paz do Senhor Jesus. Eu sou da ICM Amazonas, Contagem, Minas Gerais. A irmã pede por uma causa na justiça para que ela possa vencer essa causa. Amém. Em nome da irmã Joana. Um abraço, minha querida. Um abraço para os irmãos em Contagem, Minas Gerais. O pastor Knaipe está aqui participando conosco. Já quero deixar um abraço para o pastor Knaipe. Fizeram aniversário de casamento. E a gente acabou nem mencionando aqui, porque o pastor Knaipe também não falou, não mandou mensagem, mas eu não lembro quem, foi um pastor que veio e falou, o pastor Knaipe fez aniversário de casamento. Já lembrando aqui para orarmos por eles, né, pela família, para que Deus abençoe a cada dia. E também tem um pedido de oração. O irmão pede oração pela vida profissional. Ele trabalha na área de vendas de veículos, que Deus possa abrir as portas. Ele também tem uma causa na justiça. E tantos outros motivos ele está pedindo com relação a um acordo que ele precisa fazer com o banco. Colocou também aqui com relação à assistência à igreja na Argentina. Amém. Um pedido não quer ser identificado. Vem pedir oração pela vida profissional da minha filha. Ela é dentista. Ela entregou um currículo hoje. E a irmã até relatou aqui que o Senhor havia concedido um sonho para ela entregar esse currículo. Por isso que eles fizeram. E a oração é para que Deus possa abrir essa porta, porque ela falou, eu venho aqui para compartilhar depois a bênção, a vitória. Amém, glória a Deus. O pastor também, Abel Lopes está conosco, São José dos Campos, São Paulo, informando que está conosco em oração. Aqui também, a irmã Silvana Santana também em oração conosco. O pastor ungido Elidvaldo também tem alguns pedidos aí, não é?
1: Amém, Lucélia. Sim.

0: temos uma irmã, né, que ela pede oração aqui pelo seu neto Davi, né? Ele completou 16 anos, né, e ele precisa de uma bênção, né, precisa de uma experiência com o Senhor. A irmã não quer se identificar, né, nós respeitamos isso aqui. E a irmã pede uma bênção para o seu neto. E ela faz aqui uma declaração, né, que a Rádio Manaim é um canal de bênçãos. É isso mesmo, irmã, que é um canal de bênçãos, onde servos, né, servos se reúnem para orar ao Senhor. E a oração no corpo, ela transmite vida. Uma irmã também que não quer se identificar, ela relata que está desempregada há 3 anos. Ela faz um questionamento, né, aqui, perguntando se Deus se esqueceu dela, né? Tem sofrido muito, né? E não, o Senhor não se esqueceu da senhora, minha irmã.
1: Amém.
0: O Senhor, nós falamos aqui anteriormente, o Senhor, Ele te conhece pelo seu nome.
1: Amém.
0: Antes que a irmã fosse gerada ali, a palavra diz isso. Jeremias, né, no capítulo 1, versículo 5, vai dizer que antes que tudo fosse formado, eu já te conhecia. Então o Senhor conhece as suas necessidades. O Senhor conhece a sua situação, a sua luta. E às vezes o silêncio do Senhor é porque Ele está operando, né? Nosso Deus, Ele opera no silêncio. E as portas vão ser abertas, né, irmão? Precisa de um emprego. As portas serão abertas. E o nome do Senhor vai ser glorificado na sua vida, meu irmão. Nós vamos orar por esses motivos, né? Pedindo a bênção ao Senhor. Senhor, nós mais uma vez oramos a Ti. Colocamos diante de Ti, Senhor, os pedidos de orações que têm chegado, meu Senhor, até nós. São vidas, meu Senhor, que estão passando por momentos difíceis. Algumas se encontram tristes, se dizem estar sozinhas. Mas nós sabemos que nós não estamos só nessa peleja. Nessa peleja, nós temos o Senhor ao nosso lado. O Senhor é um Deus de perto. É Emmanuel, é Deus conosco. É aquele que tem conduzido o teu povo, conduzido a tua igreja, com os teus braços fortes. Suplicamos uma bênção, meu Senhor, para as necessidades que foram deixadas, meu Senhor, aqui neste programa. Nossa irmã Célia, a cirurgia que ela precisa fazer. Opera uma bênção, meu Senhor, na vida da tua serva. Abra as portas, aqueles que precisam de um recurso, meu Senhor, as causas na justiça. Nós sabemos que o Senhor é o nosso justo advogado e também o nosso justo juiz. Então nós temos a defesa e o acusador. Ele não tem parte nessa causa. Pedimos que o Senhor possa abrir as portas, meu Senhor, dando uma bênção, meu Senhor, nas causas da justiça. Opera uma bênção. Também os aniversariantes, lembrando do teu servo, teu ungido, pastor Knaipe, o aniversário de casamento sobre o teu servo. Continua assim, sem estender as tuas mãos, dando a ele a graça, meu Senhor, do teu Santo Espírito, a unção renovada, o renovo do cajado, meu Senhor, palavra revelada, sabedoria dos altos céus, para a condução do rebanho, e que seu casamento, meu Senhor, também da tua serva, a sua companheira, eles possam ser felizes diante do Senhor. Senhor, sustenta, meu Senhor, a vida dos teus filhos, abre as portas de empregos para aqueles que precisam de um recurso, meu Senhor. A tua serva questiona que seu Senhor esqueceu dela. Não, nós sabemos que o Senhor é um Deus que está conosco sempre. É um Deus que tem sustentado nossas vidas. Conceda a ela uma experiência e que ela possa buscar os meios de graça à nossa disposição. O jejum, as madrugadas, meu Senhor, as consagrações, consulta a palavra, que o Senhor vai se revelar ao seu coração. Opera uma bênção, nós oramos em nome do Senhor Jesus.

Glória a Deus, 3 horas 26 minutos, você está ouvindo o programa Vinde a Mim. Nós estamos orando. É, esse momento aqui é especial para você que está passando por alguma prova, por alguma dificuldade. Nós oramos ao Senhor, nós apresentamos a Deus as necessidades que são enviadas ao nosso WhatsApp e nós oramos. Você pode enviar sua necessidade pelo nosso número. Anota aí, você que é do Brasil ou do exterior, você pode participar também. Você que é do Brasil, 27 981 710048. É o mesmo número para o exterior, só que você vai acrescentar 55 27 981 710048. Nosso Facebook e o nosso site estão disponíveis. Lembrando

0: que para o WhatsApp e para o site, você precisa informar se você não quer ser identificado, tá bom? O site é radiomanaim.com.br. E o nosso Facebook, facebook.com/radiomanaim. A nossa irmã aqui tem um pedido, a nossa irmã Ana Lúcia. Ela é de Vassouras, da cidade de Vassouras. Ela pede oração pelo motivo do mês, né? E também pelas senhoras que estão à frente do trabalho da igreja. Aí ela lembra aqui de vários motivos, região da Barra do Piauí, Valença Miguel Pereira. Pede pelo culto de hoje, pelos jovens, pelas crianças, intermediários e adolescentes, e toda a evangelização que vai acontecer ao longo desse ano. E ela pede aqui, ó, pela minha vida espiritual, para que Deus possa proteger a vida espiritual e física. Amém, minha querida. Fica com Deus, a paz do Senhor. Outro pedido aqui também. Sou de Conceição de Castelo. Eu peço oração para minha filha, Larice. Ela está para ganhar bebê até o final do mês. O nome da filha será Liz, a netinha. Que Deus possa abençoar. Conceder uma boa hora, né? Um bom parto. E o nome do Senhor venha ser glorificado. A paz do Senhor Jesus, meu nome é Evan. Hoje é aniversário da minha esposa. É a Luciana. Para que Deus possa abençoar a vida dela também. O Senhor possa dar saúde a Luciana. Um pedido aqui também, o ungido Lidivaldo, com relação a troca de um imóvel. Irmão pede oração nesses dias quanto aos negócios, né? Quando a gente vai agir com relação à venda, compra de imóvel, a gente tem que ter toda a cautela, todo o cuidado. Minha irmã tá certa, né? Pedir oração para que Deus possa operar uma bênção, conceder também livramentos. Aqui tem um pedido, Maria Cardoso, com relação à recuperação de uma cirurgia. E também pela vida da sua filha. Precisa de uma libertação. Ela está vivendo um momento de ansiedade para que Deus possa libertar. Fabiana e Joaquim. É mãe e filho. Mãe e filha. Joaquim é um intermediário. Também estão vivendo esse momento de ansiedade para que Deus possa curar e libertar a vida deles. E são do Espírito Santo. Para que Deus possa abençoar também a vida deles. Um pedido aqui. Uma irmã foi levantada para o trabalho, né, na casa do Senhor. E hoje ela vai estar na palavra. Hoje ela vai estar na palavra e ela está aqui. Eu peço oração. Deus. Que Deus possa estar operando, né?
1: Maravilha.
0: Amém, amém, minha irmã.
1: E vai operar.
0: Vai.
1: Já está operando.
0: Amém, glória a Deus. Outro pedido, Pai Senhor Jesus, meu nome é Maria. Eu peço oração pela saúde, vida espiritual e financeira, para que meus filhos se aproximem de mim, eles estão distantes. Difícil, né? Difícil ter os filhos distantes, é muito difícil. Mas amém, pastor também tem, o Gildo Lidvaldo também tem pedido aí, não é?
1: Amém, nós vamos, né, orar. Um servo, né? Um servo que não quis se identificar. Ela também pede oração, né? Ela está vivendo problemas, né? Com muitos problemas. E esses problemas, né? Com relação à saúde, né? E outros problemas demais. A ansiedade. Você mencionou agora, Lucélia. Ela não está poupando nem as crianças. Mal do século, né? Mas uma palavra para os irmãos, para as irmãs que estão vivendo esse momento, olha, procure se esvaziar, não se cobrar tanto, né? Eu sei que é difícil diante das informações, da vida corriqueira.

0: né? Tudo agora está mais acelerado. E às vezes nós entramos nessa linha de raciocínio e as coisas vão se complicando, né? Procure um profissional, né? Os profissionais, a saúde, a medicina está aí para ajudar. Procure um profissional. O Senhor, Ele pode operar a bênção? Ele pode sim operar, nós cremos nisso. Mas a ajuda profissional também é muito importante. A irmã que está negociando o seu imóvel, minha irmã, não tome nenhuma atitude sem antes consultar o Senhor, sem antes consultar o seu pastor. Leve esse assunto diante do seu pastor, né? Troca de imóvel é algo muito sério, né? É a residência da irmã, é anos de lutas para conquistar o imóvel. Não faça nada sem a direção do Senhor. Amém, minha irmã? Busca o Senhor e o Senhor vai te dar a direção segura para que o Senhor possa abençoar a sua vida nesta negociação. Um irmão também que do Ceará, ele não quer se identificar, ele pede oração por dois motivos, né? A vida espiritual dele, na obra, né? Integração da obra, renovo do Senhor na sua vida. E também pela sua mãe que precisa de uma bênção com relação à causa no INSS. Meu irmão, com relação à sua vida espiritual, à sua instrumentalidade na obra, o irmão está buscando um renovo. Faça um pedido ao seu pastor que você quer você passar pelo grupo de intercessão da sua igreja. Faça isso. Ontem nós tivemos uma experiência maravilhosa com uma família que pediu isso, né? Oração, visita com um grupo de intercessão na sua casa. E eles receberam um renovo. Saíram, né, glorificando o nome do Senhor, porque ouviram a voz do Senhor a falar no seu coração. E busque os meios de graça, companheiro. Olha, as madrugadas, os jejuns, as consagrações, leitura da palavra. Leitura da palavra. Busque esse renovo e você será uma bênção usada na obra do Espírito Santo, Senhor. Também a nossa irmã Adrina, ela pede oração com o seu esposo, que vai precisar fazer uma cirurgia, né, nos olhos. E tem colocado já ali as demandas, mas até agora não saiu ainda ali o chamado para que eles possam, que ele possa realizar essa cirurgia. E nós vamos orar em favor desses irmãos, suplicando o Senhor uma bênção, tendo nós a certeza que o Senhor vai operar em favor de todos.
1: Amém. Glória a Deus. Aqui também, o irmão não quer se identificar, ele é do Ceará. Ele é do Ceará, ele está pedindo oração porque ele faz uso de um remédio para esquizofrenia. Mas ele tem conseguido acordar, né? Porque esses remédios costumam dar muito sono, às vezes atrapalham, às vezes até a pessoa a ter atividades comuns, normais, né? E aí ele pede oração para que Deus possa curá-lo dessa enfermidade. O nosso Deus, Ele tem poder para fazer isso, meu irmão. Nosso Deus, Ele tem poder para curar, para libertar. E aqui Ele pede aqui também, por quê? Porque Ele tem muita vontade de fazer faculdade, de trabalhar também. E Ele é um jovem, tem 33 anos, é um jovem, e Ele pede por esse motivo. Eu já aconselho você, meu irmão, a seguir. Estou falando como... se é que eu posso dizer isso, mas como mãe, né? Que vive situações, que já viveu situações nesse sentido, com relação a uso de medicações que prejudicam a vida, né? O cotidiano da pessoa. Faça a prova do Senhor. Use seu medicamento, continue você fazendo aquilo que você precisa ser feito, que precisa ser feito, o que o médico te passou, mas ore ao Senhor para o Senhor te capacitar mesmo tomando o remédio. Porque o nosso Deus, Ele pode fazer isso. Se a gente quer mudar, né? A gente quer mudar a nossa história, né?
0: Verdade, verdade.
1: Mas Deus, Ele tem um projeto na sua vida. Eu conheço um policial, servo, diácono do Senhor. Ele tem um problema de esquizofrenia. Ele é formado, toma remédio, um servo valente na presença do Senhor.
0: Amém. Vamos orar.
1: Vamos orar.
0: Senhor, nós voltamos a interceder ao Senhor em favor desses pedidos de orações que nós citamos aqui no ar. Aos teus filhos, meu Senhor, com as ansiedades, meu Senhor, com as

crises, nós suplicamos, meu Senhor, que a Tua palavra nos diz que é para lançarmos no Senhor toda a nossa ansiedade, porque o Senhor tem cuidado de nós. E tem, sim, sido cuidado do Senhor sobre cada um dos Teus filhos. Por mais que, às vezes, a alma está abatida, o coração está entristecido, mas sabemos que o Senhor, Ele é a nossa alegria. O Senhor é o nosso sustento. Pedimos uma bênção do Senhor aos Teus filhos. Senhor, que façam uso das medicações e que tem trazido para eles uma limitação. Mas sabemos também que o Senhor pode operar muito em favor dos Teus filhos, dando a eles, meu Senhor, uma certeza. A certeza que o Senhor, Ele batalha as nossas lutas, que o Senhor tem vencido já, Senhor, por nós. Senhor, nós pedimos uma bênção em favor do lar do Mário, da Mônica, irmã Luci, irmã Meire, meu Senhor. O coração, Senhor, do Teu filho está aflito, não sente mais a presença do Senhor. Ele relata que está frio diante de Ti. Pedimos que as brasas do altar, o fogo consumidor, possa, meu Senhor, marcar o seu coração, aquecer a sua alma, meu Senhor, e para ele ter uma certeza que são vasos escolhidos para realizar, Senhor, a tua obra. Opera uma bênção, meu Senhor, nos teus filhos, aqueles que desejam a formação, Senhor, profissional, cursos superiores, abertura de portas de empregos, Senhor, aberturas, meu Senhor, na porta daquilo que é a saúde, meu Senhor, as causas na justiça. Toma, Senhor, em tuas mãos. Senhor, renovo o espiritual dos teus filhos que desejam isso. É nobre o homem desejar o renovo do Espírito Santo, a obra sendo renovada na sua vida. Suplicamos, Senhor, repreenda, meu Senhor, na vida dos teus filhos toda a frieza espiritual, todo eu, toda a razão, que eles não possam olhar para o homem, mas venham olhar unicamente para o Senhor. Nós suplicamos assim a tua bênção, orando certo da tua vitória sobre estas causas, em nome do Senhor Jesus. Amém.

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É crer e confiar no Senhor. Essa é a certeza de que nós iremos vencer as nossas provas, as nossas batalhas. É crendo que o nosso Deus pode todas as coisas. Confiar no Senhor. E no nosso Facebook chegaram algumas mensagens, também no nosso site, e nós vamos orar.

aqui, mencionar aqui alguns pedidos. Antes eu quero compartilhar com os irmãos que alguns irmãos compartilharam conosco e fizeram um pedido de oração que o Senhor operou, né? O Senhor deu uma benção. Eu quero compartilhar aqui o pastor Jorge Dias, de Juiz de Fora, compartilhou aqui que ele está muito feliz, porque a esposa dele, a dona Jane, alcançou a bênção e conseguiu se aposentar, a aposentadoria. Olha que bênção. Glória a Deus, né? Irmão, o pastor está sempre conosco aqui orando, nos ajudando aqui em oração. Estou compartilhando a bênção que ele recebeu, que a esposa recebeu. A irmã também aqui veio compartilhar. Segunda-feira a irmã fez um pedido. Era do Rio de Janeiro. Eu não lembro, minha irmã, se você pediu, que não era para mencionar seu nome no pedido anterior. Porque nessa mensagem aqui você não está informando. Então, não vou mencionar seu nome, tá? Ela é do Rio de Janeiro e ela quer compartilhar, porque na segunda-feira ela pediu que orassem por ela. Por quê? Ela ia fazer um exame, pois ela estava fazendo um tratamento devido a uma trombose. Hoje ela vem glorificar o Senhor, porque passou ali pelo processo, foi, consultou, e o médico informou que está tudo bem, ela não precisa mais fazer uso da medicação. Louvado seja o nome do Senhor, ela está muito feliz, porque ela estava muito preocupada, mas hoje está glorificando o nome do Senhor. Aqui também, a paz do Senhor, quero pedir oração pelo meu pai, Alcides. Ele está aguardando atendimento no UPA, em Canoas, Rio Grande do Sul. Ele espera exame médicos e ele está aguardando desde cedo, né, a família. Para que o Senhor possa estar livrando, dando saúde, guardando a vida do Senhor Alcides. Aqui também um pedido de oração pela vida do pastor Arnaldo, Maragogi, Alagoas. Ele se encontra internado, para que Deus possa restaurar a saúde dele. Aqui um pedido, não quer ser identificado. Gostaria de pedir oração pela família do meu filho, para que Deus possa restituir o lar dele. O neto é autista, para que o Senhor possa ter misericórdia, eles possam estar juntos e buscar ao Senhor. Pedido veio de São Paulo. Pedido de oração pela saúde. Pedido pelas filhas, Keliane, Isabelle, para o esposo, Rosival. Eles precisam de oração para que Deus possa tocar no coração do esposo, para que ele venha servir ao Senhor, para que Deus possa abençoar as filhas. Quem está pedindo é a irmã Márcia. Amém. Outro pedido aqui também. Pedido pela saúde dos filhos. Melhor, dos três netos. A irmã está informando que... Não, perdão, aqui, ó. A irmã, ela pede oração pelo netinho de 3 anos. Ele nasceu, ele tem um carocinho. E o médico acha que deve retirar. E a oração é para que Deus possa fazer essa cirurgia, né? Sem que a criança precise passar por esse processo. Vamos orar para que Deus opere uma bênção. Opere um milagre. Tem pedido aqui também no nosso Facebook, muito pedido hoje, muitas necessidades, muitos irmãos compartilhando aqui com a gente. E contamos com a sua ajuda, você que está em casa, nos ajudar em oração, a pedir a Deus por cada necessidade aqui mencionada. Aqui um ungido, Edivaldo. Tem um pedido aqui, a irmã Doroteia também compartilhou. A paz do Senhor Jesus, eu peço oração pela saúde da irmã Nina. Ela operou o joelho com relação à recuperação. Aqui também pela saúde do irmão Tiago Ferro,

0: O Thiago, ele também operou o joelho. Seja uma bênção. A irmã Silvia, Silvia Souza, São José dos Campos. Ela faz tratamento de lúpus. Que Deus possa abençoar a vida dela, a medicação, que é de alto custo, porque as plaquetas estão muito instáveis. Ela deu entrada no processo para que ela possa receber essa medicação. Minha oração para que Deus possa abrir todas as portas. O irmão Alessandro, de Cachoeira de Itapemirim, ele pede oração por uma causa na justiça. O irmão teve o cartão clonado, teve um prejuízo. Ele pede para que Deus possa operar em favor da vida dele. Amém, meu irmão. Amém. Vamos orar, né, ungido, para esses motivos, para que Deus abençoe e você nos ajude nesse momento.
1: Amém. Vamos orar. Pedindo a bênção ao Senhor, ao irmão que teve o cartão clonado, procure de imediato as questões legais, companheiro. Né? Faz ali a denúncia, faz a carta, se resguarde para que você não venha tomar um prejuízo. Vamos orar ao Senhor. Oramos, Senhor, nesta hora, em favor desse motivo de orações. Observa, meu Senhor, que suplica uma bênção em favor dos seus filhos, em favor dos netos. Há muitas mães nesta hora colocando os seus filhos diante do Senhor, aqueles que um dia serviram ao Senhor e hoje estão distantes, os corações estão insensíveis, as mentes estão difundidas, confusas, meu Senhor, pois perderam a direção, Senhor. Pedindo que o Senhor venha direcionar os passos dos filhos, abrir os seus olhos, para que eles possam ver a grandeza do Senhor, a grandeza desta obra, para que eles possam ver o caminho, o Espírito Santo venha revelar a eles mais uma vez o caminho, Senhor, o caminho da salvação, o caminho da verdade e da vida. Opera uma bênção, meu Senhor, na vida daquele jovem, Senhor, toma ele em tuas mãos. Enxuga as lágrimas, Senhor, das tuas servas, sustenta na oração, sustenta na busca, meu Senhor, que o Senhor venha ser o sustento das tuas servas, meu Deus. Opera uma bênção na saúde física dos teus filhos, renovo espiritual sobre os teus servos, livra, Senhor, dos anseios, Senhor, dos maus dessa vida, mas que assim os teus filhos possam ser resguardados no Senhor. Opera, Senhor, grandemente uma bênção, pois nós suplicamos, orando, assim em nome do Senhor Jesus.

Glória a Deus. Aqui também tem alguns pedidos. A irmã Celizane, ela pede oração pela vida do Flávio. Flávio é um primo dela, ele teve um AVC hemorrágico. Já operou a cabeça 3 vezes, no momento a situação está crítica. Mas a irmã afirma aqui, ó, confiamos no Senhor Jesus. Amém. Colocar diante do Senhor a vida do Flávio. Aqui também tem um pedido, lembro que a irmã colocou aqui, eu falei que ia voltar, eu preciso encontrar esse pedido. É pedido a respeito de uma... Aqui, achei. A Isabel Cabral, ela falou para que os irmãos permaneçam, continuem orando pela vida do neto. Neto é neto dela, o nome dele é Neto mesmo. Para que o Senhor abra as portas de um exame de angioplastia. Ele tem um...

0: um aninho e 8 meses. Ele é acompanhado por um cardiopediatra. Eles estão esperando no Senhor. Eles são de Vitória, Campina Grande, Paraíba. Ou melhor, eles aguardam a vitória, porque eu li tudo junto. Eles aguardam crendo na vitória. São da ICM de Campina Grande, Paraíba. Amém, minha querida. Minha querida, nós seguimos aqui orando pela vida do neto, para que Deus possa operar uma bênção. Felizmente, o nosso tempo aqui, ele é contado. E nós chegamos aqui ao momento final do Vinde a Mim. A você que seu pedido não foi mencionado, fica triste não. Aí nem desista. Coloque diante do nosso Deus, busque ao Senhor. E nós seguiremos aqui em oração por cada irmão aqui, para que Deus possa operar uma bênção. O ungido vai orar, já aqui a gente já quer me despedir do ungido. Já vai encerrar, entregar aqui o momento. Muito obrigada, mais uma vez, nos ajudando em oração.
1: Amém, Lucélia. Alegria, satisfação, toda nossa, em estar aqui com os irmãos, nesse programa onde nós sentimos a presença do Espírito Santo do Senhor a falar aos nossos corações.
0: Amém. Glória a Deus, a você também que nos ajudou nesse momento. Nós vamos orar agora, entregando esses pedidos, entregando também aqui esse momento de oração.
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1: Senhor Deus, voltamos a bater na porta da graça, em saber que o Senhor tem ouvido a nossa oração. Nós lembramos de quando o Senhor se revelou ao teu servo Salomão. E o Senhor prometeu que as nossas orações o Senhor ia ouvir continuamente. E debaixo deste propósito, esta promessa, nós suplicamos uma bênção em favor dos últimos pedidos, Senhor, de oração, que foram mencionados, aqueles também que também não lemos, mas que está agora retido no coração de muitos ouvintes, tão distante de nós, que não tiveram a oportunidade, talvez ocupados no local de trabalho, talvez no trânsito, nas coisas corriqueiras do seu dia a dia, não tiveram tempo de apresentar aqui, Senhor, mas estão nos seus corações as necessidades, os pedidos. Abençoa nesta hora, supra, meu Senhor, todas as necessidades dos teus servos. Dê-lhe a paz aos teus filhos, meu Senhor, nesta tarde. Conceda uma bênção de renovo espiritual sobre o teu povo. Oramos pedindo, Senhor, a bênção em favor à reunião, o culto das servas, onde tuas filhas, algumas pela primeira vez, vão estar atuando em tua casa. Opera, meu Senhor, derrama a tua graça, derrama a tua porção, que a Shekinah do Senhor venha ser sobre as tuas filhas. Dê a elas a autoridade do Santo Espírito. Alcance na revelação da palavra. A oração de tuas filhas seja todas conhecidas diante do Senhor. Opera uma bênção, meu Senhor, nesse canal de bênçãos aqui, a Rádio Manaim TV. Senhor, sustenta a vida dos profissionais. Abençoa os teus filhos, meu Senhor. Conceda a vitória aos teus servos. Também tem as suas necessidades, tem as suas demandas. Batalha em favor aos teus filhos. Oramos também em favor ao presbitério, aos pastores, meu Senhor, à frente deste trabalho. Toma em tuas mãos a vida dos companheiros, teus ungidos. Renova, Senhor, a cada dia a unção do Senhor, a graça, o cajado, dê toda a sabedoria aos teus servos, direção do teu Espírito Santo, na condução, meu Senhor, dos assuntos a serem tratados. Lembramos do teu servo, meu Senhor, à frente do presbitério, pastor Alexandre,

Toma em tuas mãos o teu filho, Senhor. Continue a dar a ele a graça do teu Santo Espírito, a autoridade do Senhor. Sustenta a vida dos teus servos. Oramos pedindo assim, certa a tua vitória. Pregamos esse programa, os atos, meu Senhor, este programa na tua presença. Continue conosco. Oramos em nome do Senhor Jesus. Amém.

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2: Louvado seja o nome do nosso Senhor Jesus. Alegria, alegria, povo de Deus. 4:08, nesta tarde de quarta-feira, dia 20 de maio de 2026. Alegria de estarmos juntos nas abençoadas ondas sonoras da Rádio Manaim. Por aqui o seu amigo, irmão de fé, Elias Faé. Nós vamos juntos até às 7 horas da noite. Convidando você a participar conosco através das nossas plataformas digitais, o nosso site radiomanaim.com.br e o nosso Facebook, facebook.com/radiomanaim.

0: E como é que está sendo aí a sua quarta-feira? Chegamos no meiozinho da semana, né? E lembrando que hoje, culto das irmãs. Claro, bênção para toda a igreja. E convido você a estar em uma igreja cristã Maranata e próxima à sua casa, próxima ao seu trabalho. Deus tem uma bênção para as nossas vidas. É como eu disse, toda a igreja é convidada, né? E o Senhor tem uma bênção para as nossas vidas. Vamos estar em sentido de oração pelo culto desta noite. Vamos orar pelas irmãs que estarão ali à frente, né? Parte do louvor, do clamor, parte ali da palavra, assistência, que o Senhor dê uma bênção no culto desta noite. Olha, tivemos aqui o programa Vinde a Mim, nossa querida irmã Lucélia Loureiro estava por aqui. Muitas foram, né, as súplicas, as orações, os pedidos, né, colocados no altar do Senhor. E agora o Senhor estará usando o mesmo servo que estava aqui juntamente com a Lucélia, nosso querido ungido Elidivaldo, será um vaso usado pelo Espírito Santo do Senhor para trazer uma palavra de esperança. Não é isso, meu querido ungido Elidivaldo? A paz do Senhor, querido.
1: A paz do Senhor, Rafael. A paz dos nossos irmãos, né, que estão chegando agora, o que também estava conosco. Alegria. A paz do Senhor Jesus.
0: Amém, amém. Louvado seja o nome do Senhor. Nós vamos então dar início ao programa Vencendo Vem Jesus. E nós começamos com uma palavra de esperança. Música.

Amém, meus irmãos, mais uma vez a todos os nossos ouvintes, nossos queridos irmãos, a paz do Senhor Jesus. A palavra de esperança para você que esteve conosco no Vinde a Mim,

Jesus vai dizer que no mundo nós teríamos aflições, mas era para que nós tivemos bom ânimo, porque o Senhor venceu e nós também vamos vencer. Você também vai vencer, porque Jesus está ao nosso lado. O Senhor está conosco. O Senhor está caminhando conosco. O texto que nós vamos deixar nesta tarde para nossas vidas está no Evangelho de 2 Lucas, no capítulo 24, versículo 17. Diz assim: e disse-lhe Jesus, né, falando, e disse-lhe: que palavras são estas que caminhando trocai entre vós? E por que estás tristes? Uma pergunta que o Senhor fez a dois dos seus discípulos. Embora o Senhor já conhecesse a razão, o motivo da situação daqueles dois discípulos, eles viviam momentos de incertezas. É o momento que estamos vivendo agora. Momento de muitas incertezas naquilo que está diante dos nossos olhos. Aquilo que nós estamos vendo, há muitas incertezas. Os discípulos, eles viram e seguiram Jesus até a sua crucificação, até no Calvário. Eles viram o Senhor ali ser crucificado, e a promessa do Senhor era que ao terceiro dia ele seria ressuscitado. É a promessa que estava para os discípulos. E é uma promessa também que o Senhor, ele tem para você nessa tarde. E qual é a promessa? A promessa é que ele está vivo, meu querido. A promessa é que ele continua operando. A promessa é que ele continua tirando as tristezas dos corações. Que o Senhor está operando, tem um plano de salvação para a sua vida. A promessa do Senhor está viva em nós. Jesus é o centro de todas as coisas. A palavra diz que os discípulos caminhavam falando de um Jesus histórico. De um Jesus, um homem bondoso, aquele sem pecados, mas que tinha sido crucificado, estava morto, porque já era o quarto dia. Já havia 4 dias que o Senhor tinha sido crucificado. Mas o Senhor tinha ressuscitado o terceiro dia, e eles não sabiam. E eles tomam a atitude agora de voltar a fazer aquilo que era a sua vida antiga. E toda vez que o homem, ele deixa o Senhor, ele volta a fazer aquilo que fazia o velho homem. É por isso que você precisa persistir, dar lugar ao Espírito Santo do Senhor, para que você nunca saia da presença do Senhor. Porque nós sabemos de onde o Senhor nos tirou, de onde o Senhor nos resgatou. Foi resgate, meu querido. Foi resgate com preço de sangue. Foi resgate. O Senhor nos tirou do pecado. O Senhor nos tirou das trevas. O Senhor nos tirou da escuridão e nos trouxe para a sua gloriosa luz. Nos trouxe para a sua presença. E agora estavam ali dois homens não discernindo mais o caminho que estavam andando. Estar voltando para Emaús. Voltar para Emaús é sair da presença do Senhor. Eles saíram de Jerusalém e voltaram para Emaús. E a palavra diz que no caminho eles estavam tristes. Falava entre si, mas carregava tristeza no seu coração. Levava angústias nas suas vidas. O homem, quando ele deixa a presença do Senhor, deixar Jerusalém significa deixar a presença do Senhor. Porque em Jerusalém está o projeto de salvação.
Jerusalém é a cidade de Deus, a cidade que Deus...

Deus deu o nome do seu filho. Deixar Jerusalém é deixar a presença do Senhor, é se ausentar. E agora ele está voltando para Emaús, tristes. E a palavra diz que o mesmo Jesus estava caminhando com eles e conversavam com eles. E eles não discerniram que era o Senhor. Olha, quando o homem ele não entende, quando ele não conhece, ele não reconhece Jesus, ele caminha triste. Quando o homem não consegue entender o plano de salvação de Deus para a sua vida, ele pensava em Jesus só para essa vida. Pensava que tudo tinha acabado. Olha, estar na presença do Senhor é estar em Jerusalém no corpo. Você precisa estar no corpo. Precisa estar em um lugar de bênçãos, que é na presença do Senhor. Eles caminhavam e quando chegaram ao seu destino, que foi as suas casas, e que seus olhos foram abertos, eles reconheceram. Olha, é o Senhor que está conosco. E o texto diz, era, Senhor, fique conosco, porque já é tarde e já declinou o dia, versículo 29. E a palavra diz que o Senhor entrou para ficar com eles. O Senhor está aguardando você convidar o Senhor para ele estar na sua casa agora. O Senhor está aguardando você fazer o convite. Senhor, entra para ficar conosco. Entra, Senhor, para mudar a minha vida. Entra, Senhor, para renovar a minha esperança. Entra, Senhor, para tirar as minhas ansiedades. Entra, Senhor, para mudar tudo na minha vida. Para que eu possa, Senhor, retornar a sentir a presença do Senhor na minha vida. Senhor, já se faz tarde. Senhor, eu passei muito tempo distante do Senhor. Esta tarde é um momento de bênção para a sua vida. Jesus quer o seu centro da sua vida. Jesus quer o seu governo da sua vida. Convida Jesus para entrar na sua casa. Convida Jesus para entrar no seu coração. E o Senhor quer habitar em nossos corações. O Senhor quer habitar na sua vida. Já era tarde. Quando falamos da tarde, da noite, estamos falando das trevas que aí fora no mundo está. Momento da escuridão, momento de incertezas. Jesus quer ser a certeza na sua vida. Momento de muitas dúvidas. Jesus quer solucionar todas as dúvidas da sua vida. E a palavra diz que estando o Senhor com eles, o Senhor partiu o pão, abençoou e os deu. O Senhor quer abençoar a sua vida essa tarde. O Senhor quer sentar-se à mesa. Abrir o pão aqui é abrir as Escrituras. Fala a palavra viva que alimenta os nossos corações, que alimenta o seu coração. Fala a doutrina do Senhor para a sua vida, que é a palavra de esperança que está chegando até você agora. Retornar para Emaús é voltar para uma vida velha, deixando lugar de bênçãos e voltando a fazer aquilo que era os hábitos antigos do homem sem o Senhor. Mas nessa tarde o Senhor está te alcançando, tirando toda a tristeza, toda a angústia. Mas você precisa fazer um pedido. Senhor, entra para ficar conosco. Entra, meu Senhor, para o meu lar. Entra na minha vida. E o Senhor entrou para ficar com os discípulos. E o Senhor também quer habitar no seu coração e te devolver a esperança em dizer que Ele está vivo. Ele continua operando em nosso meio, Ele continua falando com a sua igreja. E o Senhor tem um plano de salvação de vida para a sua vida. Esse plano de redenção está no projeto de Deus. Está no projeto do Pai. Foi para isso que o Senhor veio ao mundo. Para salvar
o homem pecador. Não importa.

notando o caminho que ele está andando. Se você reconhecer e se você convidar Jesus hoje para estar na sua vida, Deus tem um projeto, um plano de salvação para você e a sua casa. Bendito seja o nome do Senhor. Fica para nós, para você, meu irmão, minha irmã, esta palavra de esperança. A nossa maior esperança é que Jesus está vivo e Ele está habitando em nosso meio. Louvado seja o nome do Senhor. 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
1: A constância reduz a ansiedade nos estudos. Fala-se muito que nós somos uma geração ansiosa, o que não deixa de ser verdade. E isso afeta diretamente a preparação para concursos públicos. A ansiedade costuma surgir quando há insegurança. E a insegurança diminui quando você está melhor preparado. Quanto mais constante for o seu estudo, a tendência é que você tenha mais confiança e menos ansiedade. Estudar com regularidade traz a sensação de controle. Você sabe o que está fazendo a sua parte, isso te deixa mais calmo, reduz o medo no momento da prova. Não é o edital que traz tranquilidade, é o preparo diário. Quem estuda com constância sabe que está no caminho certo. Um nível de ansiedade sempre existirá. Você sempre terá uma certa insegurança em relação a alguns assuntos, você terá suas dificuldades, mas isso faz parte do processo. Lute a cada dia para ter constância nos estudos. Isso vai reduzir cada vez mais a sua ansiedade nesse processo.

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5: Olá, ouvintes da Rádio Manaim. Eu sou Andréia Talma e vamos conversar com o médico especialista em urologia, o Dr. Fabrício Machado da Silveira. O tema de hoje é vasectomia.
6: Olá, Andréia, paz do Senhor Jesus. Olá, ouvintes da Rádio Manaim. Importante falar desse tema que, para os homens, é muito interessante saber dos dados que nós vamos dizer aqui, que a vasectomia é uma cirurgia simples, né? Uma cirurgia ambulatorial. Muitos homens têm medo de fazer a vasectomia por um preconceito de que vão ficar com problema de impotência sexual. Isso é realmente um mito, não acontece isso. A cirurgia de vasectomia, uma cirurgia rápida, com anestesia local, não precisa de internação, é feita de uma maneira bem criteriosa, com poucos efeitos colaterais, e ela é muito eficaz. Só deve ser feita na época certa. Quando é a época certa? Não deve ser feita em pessoas jovens, deve ser evitada em homens com menos de 30 anos de idade, de preferência que já tenha a prole já constituída, já tenha os filhos, pelo menos 2 filhos, não significa que não possa ser feita com alguém que já tenha um filho, pode sim, mas o ideal é que já tenha a definição de uma prole constituída, que tenha também uma estabilidade no matrimônio, no casamento, para que a decisão seja feita com o esposo e a esposa. Então o casal é que decide quando fazer o método contraceptivo, a cirurgia, e define a maneira que vai ser feito. Muitas vezes se opta por ligadura uterina, né? Ligadura na mulher. Então, isso deve ser evitado, porque a vasectomia é bem menos invasiva do que a ligadura das trompas, e depois de feita a ligadura das trompas na mulher, ainda sendo um procedimento mais invasivo, a mulher pode ter mais cólica abdominal, mais sangramento, e isso prejudica muito a qualidade de vida da mulher. Então, deixando bem claro, a vasectomia é um procedimento pouco invasivo, eficaz, e quanto ao método de contracepção definitivo, quando vai se optar por ligadura das trompas ou vasectomia, deve-se dar preferência para a vasectomia e deve-se evitar a ligadura das trompas da mulher.
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1: Amados, a paz do Senhor Jesus, uma grande alegria de estarmos aqui novamente diante da palavra do nosso Deus. Convido a todos, aqueles que puderem, fazemos um clamor nesta hora. Clamamos, Senhor, pelo poder que há no sangue do Senhor Jesus. Suplicamos a tua bênção, Senhor, o perdão dos nossos pecados, que o Senhor venha operar grandemente, nos dando a comunhão, o acesso, Senhor, à tua presença. Nós oramos em nome do Senhor Jesus. Amém. Amados, mais uma vez a paz do Senhor Jesus. Convido a todos a abrirem a palavra de Deus no Evangelho de Mateus, capítulo 9, versículo 9, que nos diz assim, vamos ler. E Jesus, passando adiante dali, viu assentado na alfândega um homem chamado Mateus, e disse-lhe, segue-me, e ele, levantando-se, o seguiu. No ministério do Senhor Jesus era assim, o Senhor tinha pressa de salvar, pressa de chamar. E ali um homem estava no seu local de trabalho, Mateus. Ele estava ali na coleteria, ele estava ali naquele seu local de serviço. E diz a palavra que o Senhor Jesus viu. E ali vai até ele e o chama e para que ele o seguisse. E prontamente ele se levanta e segue ao Senhor Jesus. Que projeto é esse de salvação? Que projeto maravilhoso que o Senhor encontrou esse homem no seu local de trabalho. Ele quer fazer assim com você. Você pode estar no seu local de trabalho, nos seus afazeres, no seu descanso, no seu dia a dia, ouvindo ou vendo esta mensagem, mas a palavra do Senhor é para você. A palavra do Senhor é seu encontro. Ele viu. O que é Jesus ver? Fala do Pai. Um dia o Pai viu, o Pai nos elegeu, o Pai nos escolheu. Então, quando mostra ali, Jesus viu, o homem não vê, o homem não tem esse entendimento, mas Jesus é aquele que escolhe, o Senhor Jesus é aquele que elege. Então, fala da figura do Pai. O Pai viu, aquele homem estava eleito pelo Senhor, escolhido lá da eternidade. Antes que o mundo fosse mundo, o Senhor os fez, o Senhor o escolheu. E ali o Senhor Jesus vai até Mateus. Mateus estava numa postura o quê? Sentado, acomodado. Sentado fala isso, né? É tipo do homem, está acomodado. Acomodado às vezes está no seu trabalho, na sua vida secular. Ele não se levanta, é uma posição profética da vida dele, parado, desanimado. Mas o Senhor o chama. E quando faz esse chamado, fala do ato. Aonde o Jesus, o Senhor Jesus, é o nosso Salvador. Então ele chamou e logo Mateus se colocou de pé, levantou. É assim, quando Jesus...

0: Jesus nos chama, quando nós temos esse encontro maravilhoso com o Senhor Jesus, a nossa vida muda. Aquilo que era cansado, aquilo que não tinha ânimo para as coisas espirituais, aquilo que nós estávamos acomodados para essa vida, acomodados para as coisas do Senhor, nós nos colocamos de pé. E a figura do homem que se coloca de pé é a figura do homem que ouve a voz do Senhor. Ele começou a ouvir a voz do Senhor. Ele começa a ter um diálogo com o Senhor Jesus. E assim, possivelmente, Deus quer fazer na sua vida. Lá da eternidade, Deus viu o seu coração. Está vendo nessa hora. E agora o Senhor Jesus chamando você pelo nome, chamando o seu coração, e você agora vai se colocar de pé. É o ato. Olha, eu aceitei Jesus. Agora, quando a gente aceita o Senhor Jesus, vem as bem-aventuranças, batismo com o Espírito Santo, dons espirituais. A gente começa a enxergar o caminho e aí vem a terceira fase. Agora vem o processo do ato da salvação. O processo ali. Diz a palavra do Senhor, levantou e o seguiu. Pronto, Mateus agora, quando olhava para frente, ele só vê Jesus, os passos do Senhor Jesus, o seu evangelho, a sua palavra. E o Senhor quer fazer com você neste dia a mesma coisa. Quando nós seguimos a Jesus, nosso assunto muda, porque o nosso assunto é falar do evangelho, do caminho, da verdade, da vida que é o Senhor Jesus, assim como foi a vida de Mateus. Quantos o Senhor quer fazer nessa hora? O que que você está agora fazendo? Agora estou de pé. Agora eu ouvi a voz de Jesus. Agora estou seguindo a Jesus em uma vida transformada, ao aperfeiçoamento do Espírito na sua vida, o aperfeiçoamento do seu entendimento. Agora não estou mais andando por caminhos errantes. Agora não. Agora eu vejo a Jesus. Eu quero o seu caminho. Eu quero a sua palavra. Eu quero alimentar da palavra, eu quero viver o evangelho. Deus tem um mistério para nós, e quando caminhamos, nós vemos esse mistério, porque fala das suas pisaduras, fala daquele que é o sacrifício da cruz, e ali começa o processo da nossa vida. Você acha que Jesus só queria fazer isso com Mateus? Não. Mateus foi um homem que caminhou e encontrou o Senhor Jesus, encontrou a salvação. Quem sabe hoje é o dia. Hoje é o dia que você está lá sentado, cansado, abatido. E aí o Senhor vai, ó, esse aqui será uma serva, esse aqui será um servo, esse aqui será eleito, esse aqui foi escolhido. E o Jesus te chama. Hoje o Senhor Jesus está te chamando pelo nome para uma grande e maravilhosa salvação. Que o Senhor nos abençoe. A paz do Senhor Jesus.
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Este quadro apresentará experiências de hinos que marcaram a história da Igreja Cristã Maranata ao longo de seus 50 anos de existência. Você ouvirá agora a experiência do louvor Sonhei com Jesus esta noite. A seguir, traremos um breve relato biográfico do compositor do hino Sonhei com Jesus esta noite. O autor era exímio instrumentista e iniciou suas apresentações musicais ainda adolescente na cidade de Vila Velha, estado do Espírito Santo. Desde então, passou a compor um trio seresteiro muito conhecido na cidade e, quando adulto, sua destreza e sensibilidade ao violão e cavaquinho já eram muito apreciadas pelos admiradores deste gênero musical. O autor tornou-se um dos maiores seresteiros da região e era amante das noites, o que o levou ao envolvimento com hábitos pouco saudáveis. Não raro, era encontrado nas calçadas, incapacitado pelo alto consumo de bebida alcoólica. Sua conversão ao Evangelho foi marcada pela visível transformação de sua vida. Tal mudança também foi percebida nos corinhos de sua autoria, que continham uma poesia muito simples, mas que refletiam sua experiência de salvação e o reconhecimento da sua vã maneira de viver. Em especial, Sonhei com Jesus esta noite foi fruto de um grande avivamento operado naquele momento vivido pela Igreja, e o relato da experiência de

salvação do crente em Jesus. Suas composições mostraram-se como um notável testemunho para aqueles que o conheciam e serviram para alcançar muitos que desejavam experimentar aquela transformação.

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2: Eu saúdo todos os que nos ouvem com a paz do Senhor Jesus. Este é o programa Fontes da Vida, onde compartilhamos com você reflexões bíblicas baseadas no livro de Provérbios de Salomão e que certamente podem ser aplicadas à sua vida. E hoje vamos refletir sobre o que está escrito em Provérbios capítulo 21, verso 3. Fazer justiça e julgar com retidão é mais aceitável ao Senhor do que oferecer-lhe sacrifício. Há um pensamento religioso que muitas pessoas têm de que a graça de Deus é alcançada através dos sacrifícios humanos. Para começarmos essa reflexão, eu quero convidar você a conhecer um texto bíblico que está escrito no primeiro livro do profeta Samuel, capítulo 15, verso 22, que afirma que obedecer é melhor do que sacrificar. A partir daí, em comparação com o versículo que lemos, temos duas abordagens que nos apontam aquilo que Deus quer.

0: é de cada um de nós. Primeiro, que ser alvo, viver e praticar a justiça de Deus com retidão é melhor que lhe oferecer sacrifício. A segunda nos mostra a importância da obediência ao que diz a sua palavra. E tudo isso se resume no Senhor Jesus. Ele é o justo que veio para morrer em nosso lugar e nos justificar diante de Deus. Ter Jesus em nossas vidas, aceitá-lo em nosso coração, caminhar segundo sua voz, estar sob seus cuidados e seu pastoreio, tudo isso nos leva a viver e praticar a justiça de Deus. Ao mesmo tempo, a Bíblia nos afirma que Jesus é o Verbo de Deus, ou seja, ele é a sua palavra viva. Viver com ele é viver cotidianamente a palavra do Pai. E ao obedecermos, ganhamos vida e vida em abundância. Eu creio que você já entendeu que é melhor estar com Jesus e ser dirigido por ele do que qualquer outra verdade relativa ou ação que se faça, que alguém ache que o está aproximando do Pai. Escolha pelo melhor. Escolha aceitar o Senhor Jesus. Essa reflexão foi escrita por pastores da Igreja Cristã Maranata. Na semana que vem, se Deus permitir, voltaremos com mais uma reflexão no programa Fontes da Vida.
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1: A constância reduz a ansiedade nos estudos. Fala-se muito que nós somos uma geração ansiosa, o que não deixa de ser verdade. E isso afeta diretamente a preparação para concursos públicos. A ansiedade costuma surgir quando há insegurança. E a insegurança diminui quando você está melhor preparado. Quanto mais constante for o seu estudo, a tendência é que você tenha mais confiança e menos ansiedade. Estudar com regularidade traz a sensação de controle. Você sabe o que está fazendo a sua parte, isso te deixa mais calmo, reduz o medo no momento da prova. Não é o edital que traz tranquilidade, é o preparo diário. Quem estuda com constância sabe que está no caminho certo. Um nível de ansiedade sempre existirá. Você sempre terá uma certa insegurança em relação a alguns assuntos, você terá suas dificuldades, mas isso faz parte do processo. Lute a cada dia para ter constância nos estudos. Isso vai reduzir cada vez mais a sua ansiedade nesse processo.

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1: A constância reduz a ansiedade nos estudos. Fala-se muito que nós somos uma geração ansiosa, o que não deixa de ser verdade. E isso afeta diretamente a preparação para concursos públicos. A ansiedade costuma surgir quando há insegurança. E a insegurança diminui quando você está melhor preparado. Quanto mais constante for o seu estudo, a tendência é que você tenha mais confiança e menos ansiedade. Estudar com regularidade traz a sensação de controle. Você sabe o que está fazendo a sua parte, isso te deixa mais calmo, reduz o medo no momento da prova. Não é o edital que traz tranquilidade, é o preparo diário. Quem estuda com constância sabe que está no caminho certo. Um nível de ansiedade sempre existirá. Você sempre terá uma certa insegurança em relação a alguns assuntos. Você terá suas dificuldades, mas isso faz parte do processo. Lute a cada dia para ter constância nos estudos. Isso vai reduzir cada vez mais a sua ansiedade nesse processo.
2: Eu quero saudar a todos os nossos irmãos, aqueles que nos assistem através da TV Manaim, que você pode assistir, você pode ver nos nossos canais de TV abertos. Em cada região do Brasil tem um canal aberto. Se você não sabe, olha, vai aparecer aí no seu televisor, a todos os canais e as regiões onde você está. Ou também pelos canais de TV da Sky, canal 87, 587, ou ainda pelas nossas plataformas do YouTube. Irmãos nossos da Igreja Cristã Maranata, irmãos nossos de outras igrejas que participam conosco, são todos bem-vindos. Nós vamos hoje aqui com o pastor Adaíso. Pastor Adaíso, a paz do Senhor.
3: A paz do Senhor, pastor Madeu, a paz do Senhor a todos aqueles que participam conosco, os nossos irmãos e até mesmo aqueles que não são ainda da igreja, mas que estão conosco e temos a certeza que estará participando conosco, caminhando conosco. Cumprimentamos com a paz do Senhor Jesus.
2: Nós vamos continuar com os dons espirituais do Ministério do Senhor Jesus, logo depois da nossa vinheta.

Mas hoje vamos abordar aqui com o pastor Adaís. Nós estamos falando nesses últimos programas sobre os dons espirituais no ministério de Jesus. Nós falamos só fazendo uma rápida retrospectiva aqui do tema. Nós falamos sobre a manifestação do Espírito Santo no Velho Testamento, falamos tudo, né? Então nós estamos falando agora sobre a manifestação do Espírito Santo que ocorre na igreja, no ministério de Jesus. E nós vamos começar então falando sobre o dom de profecia no ministério de Jesus. Pastor Adaíso, como é que nós vemos em todos os evangelhos, há várias citações. Eu queria que você começasse por uma,

0: Um exemplo clássico para a gente debater sobre o dom de profecia no Ministério de Jesus.
1: Pastor Amadeu, o dom de profecia no ministério de Jesus é extremamente algo rico, maravilhoso e profundo. E que nós vivemos isso como igreja no nosso dia a dia, é o nosso norte, né? É aquilo que direciona a igreja. A profecia é o que direciona a igreja. E nós vamos ver isso de forma muito precisa no decorrer do ministério do Senhor Jesus. E eu citaria aqui um exemplo, né? Uma das várias profecias que podemos identificar no ministério do Senhor Jesus, aquela em que Jesus se direciona a Pedro e o avisa de que ele iria negá-lo, né? Que está lá em Mateus, no capítulo 26, versículo 33. Eu acho que seria bastante pertinente iniciarmos esse tema a
0: Perfeitamente.
1: partir desse versículo que estarei lendo. Mas Pedro respondendo disse-lhe: ainda que todos escandalizam em ti, eu nunca me escandalizei de... Aí Jesus disse para ele, e aqui está a profecia no versículo 34, e disse-lhe Jesus: em verdade vos digo que nesta mesma noite, antes que o galo cante 3 vezes, me negarás. A profecia conferida a Pedro. E qual foi a posição de Pedro com relação a essa profecia, né? Obviamente ele entendeu que aquilo ali não se relacionava a ele, né?
0: Naquele momento,
1: Naquele momento,
0: ele disse: isso não
1: não,
0: aconteceria.
1: isso não vai acontecer. Até porque é o seguinte, ele estava seguro de que ele jamais negaria Jesus, seja quais forem as circunstâncias, né? E aí eu gostaria que você fizesse essa abordagem, porque ela é muito interessante para nós, como servos do Senhor, né? Pedro aqui estava na comunhão plena com o Senhor Jesus, ele estava ali diante do Senhor, né? E quando o homem está na comunhão com o Senhor
0: É
1: Jesus, ele não
0: diferente.
1: vai negar, ele não nega, ele realmente ele contesta, e ele estava correto em fazer essa contestação, porque ele estava na comunhão com o Senhor Jesus. Eu gostaria que você fizesse uma abordagem nesse sentido, Pastor Amadeu.
0: Mas, Fadaís, você pegou uma profecia muito interessante e que vai servir de ensino até para o culto profético nas igrejas, Ricardo. Mas
1: Perfeitamente.
0: aqui,
1: E esse é o propósito
0: claro,
1: desse programa, né?
0: claro. Mas aqui, Adaís, veja uma coisa interessante. Ali, como você bem colocou, ele está na comunhão, ele está na bênção. Naquele momento, olha só que coisa interessante. Naquele momento, Jesus fala: você vai me negar 3 vezes. Ele não recebe bem aquilo.
1: É natural que ele não recebesse, né?
0: Não, não recebeu bem.
1: Muitas vezes o servo ele pode receber uma profecia da parte do Senhor, que o propósito é para que ele esteja atento e vigilante, né?
0: Mas olha que coisa interessante, Adaíso. Às vezes as pessoas ficam pensando sobre ministério. Olha que coisa interessante. Quando Jesus fala ali, Jesus avisa: ó, isso vai acontecer. Ele não aceita. Paulo diz assim: quem come e bebe indignamente, come e bebe juízo para si. Ou seja, se o dom veio para você e você aceitou, você pode ter um livramento.
1: Você se apropria da bênção, porque na verdade todo o propósito da profecia é conferir uma bênção.
0: Exortar, às vezes, a profecia
1: Exortar.
0: pode edificar.
1: Exatamente.
0: Edificar e pode exortar.
1: Exortar.
0: Ali, essa profecia está exortando Pedro.
1: Exatamente.
0: Ela está exortando. Está dizendo: você vai me negar. Ele disse: não, não vou fazer isso. Isso não vai acontecer. Aí vem o momento, Adaís. Aqui é um momento, de, como você bem colocou, de bênção, de cobrança, tudo bem. Mas há um momento onde ele está fora dessa comunhão, ele está lá no pátio. Todo mundo que estava ali, não era o ambiente que ele estava
1: Era um
0: ali,
1: outro
0: era
1: ambiente
0: outro
1: totalmente
0: ambiente,
1: diferente.
0: entendeu? Aí a prova vem,
1: Sim.
0: aí a luta vem e a profecia.

0: dia que ele
1: Não observou,
0: não observou, ela se
1: ela
0: cumpre
1: ficou.
0: ali no momento da luta. Isso, Adaíso, isso para nós, pastores, é muito interessante. Que você, às vezes, está na comunhão, na... aí o senhor fala, né? Bom, vai acontecer isso. E às vezes nós, como pastores, o ministério ali, Pedro é ministério, nós, às vezes, não colocamos isso em ordem, até para nós, olha o que que acontece. Ele vai acontecer lá na frente, vai negar tudo, pô.
1: Tá. E, Amadeu, e é interessante fazermos essa abordagem para ficar bem mais claro essa sua colocação, né? E, obviamente, nós vamos extrair um ensino para as nossas vidas como pastores e até mesmo aqueles que estão participando conosco, vai extrair como uns servos, né? Como servos, como aqueles que estão preocupados em viver o plano profético de salvação, né? As
0: Exato.
1: profecias, elas têm como objetivo é nos manter no plano profético de salvação. É todo o
0: Exatamente.
1: propósito do Senhor, né? Porque o Senhor, ele se antecipa. Interessante, Amadeu, o Senhor não nos surpreende em nada. Ele está sempre nos antecipando para que nós não venhamos ser pegos de surpresas, né? E, obviamente, os avisos, ele tem como propósito nos preparar, nos manter vigilante e atento. Mas
0: A palavra exortação, ela é uma forma. Eu estou dizendo isso porque foi uma revelação que o senhor deu há muitos anos.
1: sim.
0: Exortar, quando o senhor está dizendo, que é nós, pastores, quando às vezes você ia para frente da igreja e você se excedia e tal, aquela coisa, tinha pastores às vezes que tinham certas dificuldades. Então o senhor deu uma revelação. Exortar é corrigir ensinando. Foi uma revelação que o senhor deu. E isso é verdade. O exortar para nós é corrigir ensinando. Essa profecia, o senhor queria corrigir o Pedro. Ele era autossuficiente. Ele se coloca numa posição de autossuficiente. Isso não vai acontecer comigo, isso.
1: Exatamente, exatamente. E a correção do Senhor é sempre numa manifestação de amor,
0: Claro.
1: com o objetivo de preservar. O que o
0: Uhum.
1: Senhor queria, obviamente estava, isso efetivamente ia acontecer, era necessário acontecer, mas fica aqui um ensino, né? Fica aqui um ensino para nós que nos debruçamos na palavra e lemos. E vamos entender que tudo que está escrito tem um propósito de ensino, né?
0: E a posição que ele toma, né, Adaíso, tem consequência.
1: Perfeitamente. Mas, pastor Amadeu, vamos lá no cumprimento dessa profecia.
0: Vamos lá, vamos lá.
1: Vamos lá no cumprimento dessa profecia. Qual foi a primeira posição de... E o senhor disse que ele negaria 3 vezes, né?
0: 3 vezes. Podia ser duas, três, quatro,
1: Sim,
0: quatro, três
1: exatamente.
0: vezes.
1: 3 vezes. Por que 3 vezes,
0: É,
1: pastor Amadeu?
0: ele nega, ele. Porque na Bíblia, né, o número 3 é muito impactante, né? Ele nega 3 vezes, né? Jesus, três pessoas o questionam, né? Então, nesse questionamento, ele nega. Primeiro, olha a gravidade, Adaís. Eu quero que você aborde sobre isso. Ele nega, primeiro, não o conheço.
1: Olha, isso é interessante. Não conheço significa que eu nunca estive com ele. Eu nunca estive na presença dele. Eu não tive uma
0: Mas
1: experiência com ele,
0: o
1: né?
0: Adaíso, o mais interessante,
1: Olha, é muito, muito profundo aí.
0: o mais interessante é que lá atrás, quando Jesus pergunta: quem
1: Exatamente.
0: dizem os homens que eu sou? Eles dizem: tu és o
1: Tu
0: Cristo.
1: és o Cristo.
0: Então,
1: Ele
0: ele
1: conhecia.
0: conhecia. Como é que ele nega agora?
1: Não, e o que que Jesus disse para ele, né? Ele não estava falando aquilo por conhecimento próprio,
0: Aí o Espírito Santo
1: mas
0: revelado a ele.
1: ele estava falando porque o Espírito Santo estava revelando, porque Jesus foi identificado pelo Espírito Santo.
0: Exato.
1: Ou seja, ele conhecia Jesus.
0: Então ali ele perde a revelação Eles não conhecem.
1: Não conheço.
0: Ele
1: Ou
0: está
1: seja,
0: sem a
1: ele está
0: revelação.
1: negando quem ali?
0: Ele está negando a revelação.

0: né, no caminho, ou seja, nega o Espírito Santo ali,
1: Tudo
0: nega a
1: nega
0: ação do
1: tudo,
0: Espírito
1: é,
0: Santo,
1: tudo
0: né?
1: nega o caminho. E depois a outra, ele diz, não sei de onde ele vem.
0: Ou seja, nega
1: Nega a origem dele,
0: a
1: exato.
0: origem. E você vai observar, pastor Amadeu, que nestas três negativas dele, ele contraria tudo aquilo que ele havia dito a Jesus por revelação.
1: Exatamente. Exatamente.
0: E aí é muito interessante, é uma abordagem aqui de um ensino para todos nós, né? Com relação à nossa posição diante do Senhor, né? É o do valor da profecia, né? A profecia, conforme você antecipou, ela exorta, ela conforta, mas ela, quando ela é apropriada, ela traz uma segurança
1: É
0: para aqueles que valorizam, né?
1: interessante que o momento do momento da profecia era madrugada,
0: Madrugada.
1: alta hora da noite, momento
0: Densas trevas, né?
1: escuro, era uma madrugada fria, ele estava se aquecendo junto à fogueira, e a fogueira naquela, os homens estavam em fogueira, né, botaram lenha, né, então o homem, Adaíso, fora da comunhão, o homem fora da comunhão. Você colocou muito bem no início sobre o ambiente quando ele estava e Jesus entrega a profecia para ele. Você vai me negar. Naquele ambiente ali, é um ambiente totalmente diferente. Você colocou muito bem. Eu queria que depois você abordasse sobre isso. Mas ali agora, ele está numa madrugada fria, não está junto com os seus, ele está isolado. Ele está isolado, está sozinho, se aquecendo junto à fogueira que aqueles homens fizeram. Entendeu? Ali ele está despido de toda a operação do Espírito Santo. Veja só o ensino aí, Adaíso. O homem, às vezes, ele se isola. Entendeu? Nessa hora da noite, da frieza espiritual, você tem os homens para falar, para dizer, na hora da sua luta, entendeu? Da sua dificuldade, é todo, vamos pegar o que você falou no início, é um outro ambiente.
0: Outro ambiente.
1: Você está entendendo? Ele está, a comunhão, agora está isolado no meio nessa hora da noite, no meio, né, de uma, de ele só no meio de um grupo que não é o dele.
0: Não te cortando aí, para a gente não perder o foco, você vai observar o seguinte, os dois ambientes aqui. O calor dos dois ambientes. Existe aqui a comunhão, ela gera um calor, que é uma ação do Espírito Santo. Nos aquece, nos protege, nos guarnece. Estamos protegidos da frieza espiritual.
1: Exato,
0: Tá?
1: exato.
0: E nesse ambiente aqui, a revelação, ela flui, né? Ela flui, a revelação opera. Agora, você vai observar o seguinte: num outro ambiente existe calor também, mas é um calor de natureza material
1: Isso, cara.
0: e é físico, né? Ou seja, mostrando que o homem, quando ele se distancia do Senhor, tudo é temporal. Tudo é físico, tudo é material, tudo é sem consistência e que não gera segurança, né? Porque não tem revelação.
1: Adaíso, veja, nós estamos falando sobre o dom de profecia no ministério de Jesus. É bom lembrar que Jesus, para nós hoje, Jesus é o corpo, né?
0: Certo.
1: Então a igreja hoje é corpo de Cristo. Então, quem está profetizando hoje é o corpo de Cristo. Jesus profetizando no seu ministério. Hoje que profetiza a igreja. Então, nós temos que estar atentos a isso, porque aquilo que nós falamos no programa passado, sobre a experiência de Pedro do barco, né?
0: Você
1: O
0: lembra?
1: Pedro isolado. Quer dizer, aqui, a profecia de Jesus para Pedro, Entendeu? Era mostrando

0: tudo, porque em tudo isso aí tem um ensino.
1: Sim, perfeitamente.
0: Tá? A profecia ali, ele coloca o ensino para tudo. E veja a coisa interessante. Quando Jesus ressuscita, olha só que coisa interessante. Quando Jesus ressuscita, ele aparece às mulheres. Ele faz uma observação, não me detenha, né? Mas fala para os meus discípulos que eles sigam para a Galiléia, né? E lá eles me verão. Diga a eles e a Pedro.
1: A Pedro.
0: A cobrança veio.
1: Ou seja, ele teria um trato com Pedro lá, ele
0: É,
1: teria.
0: a cobrança veio.
1: Isso.
0: E a cobrança, Adaís, é muito interessante. Porque a cobrança que Jesus fala a ele, Jesus repete as mesmas três perguntas.
1: Tu me amas?
0: Tu me amas, tu me amas, tu me amas. Na primeira vez, ele disse, eu te amo.
1: Tchau.
0: Na segunda, eu te amo. Na terceira, ele disse, bom, ele vai profetizar de novo a meu respeito, eu estou perdido.
1: Tu sabes.
0: Tu sabes de todas as coisas. Ali ele cai em si. E em todas as. Olha só que é uma. Eu falo muito isso na ordenação de ungidos e pastores. Na primeira pergunta, tu me amas? Apascenta as minhas ovelhas. Tu me amas? Apascenta as minhas ovelhas. Tu me amas? Apascenta as minhas ovelhas. Pedro, aquele Pedro lá de trás, aquele não serve, o Pedro. Aquele lá, você fazia a sua vontade, andava para onde você queria. Agora não. Agora que você está reconhecendo a profecia, você vai andar por onde você não queria.
1: Isso.
0: Entendeu? Então veja só, a profecia, o Adaíso, ela é muito interessante na condição do homem.
1: Perfeitamente. E sem a profecia se perde.
0: O povo se corrompe,
1: O
0: né?
1: povo se corrompe. Adeu, e é interessante extrairmos desta passagem, desta profecia, um ensino para a igreja, um ensino para nós como pastores, né? Fica um ensino que nos faz caminhar de uma forma muito mais, com mais responsabilidade em relação àquilo que o Senhor nos
0: E que
1: conferiu.
0: foi uma
1: Porque o
0: profecia.
1: ministério é uma profecia.
0: Aquela profecia se cumpriu imediatamente.
1: Exatamente. Existem aquelas profecias que se
0: Demoram
1: cumprem
0: mais, né?
1: de forma imediata. Imediata, né? Logo em seguida, né? Algum tempo depois, mas a profecia que o Senhor confere, ela é fiel, ela se cumpre, né? Porque há um propósito, tudo há um propósito. E é interessante, Amadeu, observando aqui esse tema, o que você diria para a ovelha que está assistindo, o irmão que está nos assistindo nesta hora, acerca da profecia, daquilo que o Senhor tem falado à vida dele, para o pastor, que ensino podemos extrair a partir desta passagem?
0: Adaís, veja uma coisa interessante. Jesus é chamado de bom mestre. O ministério de Jesus é um ministério de ensino, não é? E tudo que tá no Evangelho, ele é ensino para nós. Aqui Jesus está fazendo uma colocação importante para a ovelha e para o ministério, para todo mundo, não é? Então, o que ele está dizendo? Ele profetiza. A igreja hoje, ela profetiza. A igreja profetiza. Então, você colocou bem, sempre o seu povo se corrompe. Então, a linha, o testemunho, vamos lá pegar, o testemunho de Jesus é o espírito de profecia. Então, agora a igreja é corpo. Então, vamos falar isso depois, quando falarmos sobre os dons espirituais na vida da igreja. Então, essa profecia ensina o quê? A vida do crente. Você não sabe o que está lá na frente.
1: Sim.
0: Tá. Então, a vida do crente tem que ser profética. O pastor Jesus te dizia isso.
1: Exato.
0: A vida do crente
1: Ela é
0: é
1: perfeita.
0: profética.

0: Né? Então, o senhor fala acerca lá da frente. O ministério é profético, ele tem que entender isso. Se nós não entendermos isso.
1: E aí nós não podemos deixar de deixar de mencionar uma frase do pastor Judetti com relação ao ministério, né? O ministério é maior do que a vida, porque ele é profético, né?
0: Que é profético, exatamente.
1: Porque ele é profético.
0: Toda a eternidade é profética. Né? Adaís, nós estamos. Passa rápido, né? Nós estamos encerrando essa primeira parte. A gente estava pensando em entrar logo no outro assunto. Nós vamos parar por aqui. Vamos dar continuidade com esse assunto no nosso próximo programa. A paz do Senhor, Adaís.
1: Paz do Senhor, Pastor Madeira, paz do Senhor, todos aqueles que estão conosco.
0: A paz do Senhor, irmãos. Até a próxima.

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5: Olá, ouvintes da Rádio Manaim. Eu sou Andréia Talma e vamos conversar com a advogada especialista em direito previdenciário, a doutora Carla Kenny. O tema de hoje é: criança ou adolescente com alguma doença grave ou alguma deficiência pode ter direito a um benefício assistencial?
6: Sim, Andréia. É o benefício da prestação continuada, conhecido também como BPC Loas, que dá direito a essa criança ou adolescente ao recebimento de um salário mínimo por mês. Só que a doença ou a deficiência tem que colocar a criança em um nível de desigualdade com as demais crianças da sua idade. Essa deficiência pode ser mental, física ou sensorial. Às vezes, a criança tem um autismo no grau mais elevado ou síndrome de Down e a mãe precisou por vezes parar de trabalhar para viver em função dessa criança. Só que não basta a enfermidade ou a deficiência. Essa criança também precisa fazer parte de uma família de baixa renda, onde a renda por cada pessoa da família não pode ultrapassar um quarto do salário mínimo. É claro que esse valor é relativo. De repente, a criança tem necessidades muito maiores, como, por exemplo, um tratamento que o SUS não oferece, medicamentos, alimentação especial. Então, esse valor de um quarto do salário mínimo pode ser ampliado. E para ter direito ao benefício, a família precisa procurar o CRAS mais perto da sua residência e se cadastrar no CadÚnico e depois fazer o pedido no INSS. Esse pedido pode ser feito pelo site do Meu INSS ou por telefone pelo número 135. Caso esse benefício seja negado, essa decisão de negativa cabe recurso no próprio INSS ou na Justiça Federal. Então, mãe, pai, se

0: Você tem uma criança nessa condição, saiba que seu filho pode ter direito a esse benefício assistencial.
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